0: Muito bem, Rádio Toritama FM 104,9. Você curtiu Rafaela Santos, Itens Esquecidos, Murilo Ruf, Veneno com a participação do Zé Neto e Cristiano, Valquíria Santos, Puxa Meu Cabelo, Natanzinho Lima, Me Apaixonei Nessa Morena. 9:05, tá chegando o Sucesso às Antigas, aqui no som da Toritama FM. Eita, rapaz! Tô batendo um papo aqui com meu amigo Marcelo, lá de Surubim. Estamos aí, tá me vendo, ouvindo ele. Tá velhinho ele, viu? Tá acabado, sofrido, barba branca. Quem era o Marcelo? Quem era o Marcelo, rapaz? Era um menino. Hoje tá de barba branca. E existe isso?
1: Existe isso.
0: Existe isso?
1: Existe isso.
0: Olha a cara dele ali, não. Eita, já tem sucesso das antigas aqui na Toritama FM. Fica com o Kiko.
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0: ar, 104,9 Rádio Toritama FM, 9:15. Está no ar o quadro Sucesso das Antigas. Vamos recordar músicas antigas aqui no som da Toritama FM. Nove horas e 9:16. Você que está aí do outro lado do rádio, chegue perto do rádio, aumenta o volume.
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0: Baltazar chega cantando. Passagem só de ida.

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0: Gordinho Blitz e Chorão. Você não soube mimar. Que sucesso nas antigas, hein? O Jefferson Torres aumentou o volume. Barros de Alencar, apenas 3 minutos. Essa é de 1900 e calça boca de cima. E o Baltazar, passagem só de ida. O Bico de Ouro e Cupira aumentaram o volume, abriram um capa-jegue e tomou um copinho cada um. Eles, Cupira e o Padre Paulinho. Coloque um copo pra mim aí, Bico de Ouro. Geladinho. Deixa eu mandar um forte abraço ao Rinaldo, tá na Vila Canã. Tá curtindo lá com o compadre Toninho. Bebida, tá todo mundo lá em Teixeira. Na lanchonete do Teixeira, tomando aquele cafezinho e ouvindo a Toritama FM. O Rinaldo com sua xícara de meio litro. É, isso mesmo. Uma xícarazinha de meio litro. E ele toma dentro de um minuto, viu? Meio litro de café. É uma coisa impressionante. Câmbio! E o Teixeira também não fica atrás não, viu? É outro tomador de café, mas o Rinaldo ganha dele. O Teixeira disse que vai fazer um café pisado na mão de pilão. Aquele café feito na panela de barro. Torrado na panela de barro. Pisado na mão de pilão. E o café é feito também numa panela de barro, viu? Aquele gosto nordestino. Aquele café de mesmo, como diz o outro. Café de verdade. E o Teixeira disse que quando o café estiver pronto, ele vai me avisar pra mim ir lá tomar um cafezinho original. Depois diga aí, Teixeira, que o original não se desoriginaliza. Câmbio! Valeu, Rinaldo. Valeu, Teixeira. Quero agradecer pela sopinha. Ô, sopa deliciosa. Eu nem queria. O Rinaldo deu um toque. Kiko, tá chegando uma sopa aí pra você. E o munguzá. Hoje é dia de sopa e de munguzá lá na lanchonete do Teixeira. Não sei se tem ainda, mas é toda quinta-feira, viu? Sopa e munguzá na lanchonete do Teixeira. E hoje eu tive o prazer de degustar aquela sopa gostosa.
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0: Um limãozinho por cima da sopa, assim, um limãozinho. Nem queria. E um capa-jegue geladinho. Oh, beleza! Aí eu degustei a sopa. Mas já, quando eu chegar em casa, Teixeira, eu vou degustar o munguzá. Beleza? Muito obrigado pelo carinho. Forte abraço pra vocês. Agradeço mesmo de coração. A sopa. Um sucesso. Qualquer dia eu vou aí, Teixeira. Eu e Bico de Ouro, viu? Vamos tomar uma sopinha quentinha aí com um capa-jegue. Eu e Bico de Ouro. Bico de Ouro vai levar o capa-jegue e eu vou levar o limão pra não cortar no meio. E espremer no capa-jegue. É o meu Bico de Ouro. Vamos lá, viu? Tomar uma sopinha lá na Vila Canaã. Vou marcar com você. Pra gente ir lá. Vai eu, você, Cupira, com o Padre Paulinho. Vamos tomar uma sopinha lá, juntamente com o Rinaldo. Obrigado, Rinaldo. Obrigado pelo carinho, meu amigo Rinaldo, que deu o aviso. Ele está chegando a sopa aí, viu? Câmbia. Ele fala câmbia. Muito bem. Obrigado vocês aí da Vila Canaã. Olha, atenção você que está precisando de um padeiro. Ou melhor, atenção você que é padeiro. Tem vaga para um padeiro. Aí sim, agora tá certo agora o recado. Olha, se você é padeiro ou se você conhece um padeiro, entre em contato com ele agora. Diga que apareceu uma vaga lá na panificadora Sofia. O amigo Raimundo diz que Kiko, avisa lá. Eu estou precisando de um padeiro com urgência. E a gente sabe que é difícil um padeiro. E é verdade, viu, gente? Padeiro Padeiro é que nem nota de R$200, é difícil de ver. Então, se você conhece um padeiro aí que tá querendo trabalhar, ganhar bem, isso mesmo. Então, manda ele passar na Panificadora Sofia, na PEA 90, em frente à Igreja Congregação Cristã no Brasil, em frente ali a Kel Motopeças, não tem erro, na PEA 90. Pode ir amanhã cedinho, ou você pode ligar agora e falar com o Raimundo pelo fone WhatsApp 98984-3584. 98984-3584. Então, gente, vaga para um padeiro. Vamos torcer para que apareça um... Olha, é que nem agulha no palheiro, viu, padeiro? É mais fácil você achar uma agulha no palheiro do que você achar um padeiro. Câmbio! Chega, rimou. Dá pra fazer um verso, né? Vamos tirar um verso, vamos lá. É mais fácil achar uma agulha no palheiro do que você encontrar um padeiro.

0: E se você conhecer um padeiro, fale pra ele pra ir na Panificadora Sofia pra ele ganhar dinheiro. Tem base. Eu volto já já com mais sucesso das antigas. Fica com o Kiko.
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0: É o programa Ouvinte Radiante. Aqui no som da Toritama FM 104,9. É o sucesso das antigas, João.

se entristece, né, gente? Mais um cantor se foi. O bregueiro Roberto Miller. Faleceu hoje. Já já vamos prestar uma homenagem aqui ao Roberto Miller. Estava me informando aqui sobre o que aconteceu com o Roberto Miller. Já verifiquei aqui tudo direitinho. Daqui a pouquinho eu vou passar para vocês aí o que aconteceu com o Roberto Miller. O Jefferson Torres até mandou um lembrete aqui, né, que o Roberto Miller faleceu hoje, né? Mandou um lembretezinho aqui. Justamente na hora que ele mandou o lembrete, eu já estava já aqui buscando informações sobre a morte de Roberto Miller. Um grande cantor também consagrado e fez história na música aí. Já já a gente vai falar um pouquinho do Roberto Miller. O Brasil ainda está em choque aí com a perda aí repentina aí do Rick, da dupla Rick e Renner. Uma coisa que ninguém esperava, pegou o Brasil de surpresa. Ele que faleceu aí

0: de Vanessa, né? Muito bem, Vanessa, lá do Aprontamento Maria Lopes. Boa noite, quero ouvir uma música de Rick Renner, Eu Mereço. Ofereço para Maria Lopes, Miguel, Mirelle, para você e todos que estão ouvindo. Tá certo, Vanessa. Vamos atender seu pedido agora com muito carinho. Eu Mereço com Rick Renner. Aqui no som da Toritama FM, essa música que é uma música das antigas também. Do Rick Renner.
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0: Aumenta o volume, Vanessa. Todos aí do Aprontamento Maria Lopes. Curtindo a Toritama FM. Eita, Rick, com certeza deixou a sua voz eternizar.
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0: Aumenta o volume, Vanessa. Todos aí do Aprontamento Maria Lopes. Curtindo a Toritama FM. Eita, Rick, com certeza deixou a sua voz eternizar.

0: Adailson Toritama. Que sucesso das antigas, hein? Na voz do Adailson Toritama. Eita, e a gente toca essa música do Adailson Toritama. Quero você, em homenagem a seu aniversário. O Adailson Toritama tá de data nova, né? Parabéns pra ele. Fiquei sabendo, ele ficou mais velho ontem. Tá de idade nova, né? Tá de parabéns. Parabéns aí pra o Adailson Toritama.
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0: Parabéns pra você, Adailson Toritama. Muita paz, muita saúde, muito sucesso pra você. Que Deus ilumine a sua vida e que você aproveite cada momento nesse novo ciclo em sua vida. Um forte abraço, meu amigo Adailson Toritama, soprando velhinho. Feliz aniversário. Cantou pra você aí, ó. Quero você. Quem gostou? Pedidos da Vanessa aí, Rick Renner, eu mereço. E pra todos aí que estão ouvindo a Toritama FM, e todos que estão lá no aprontamento, Marieló. Eu volto já já pra gente fechar com chave de ouro, prestando homenagem aí ao Roberto Miller.
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0: Muito bem, Rádio Toritama FM, 104,9, a Rádio 10 da cidade. Eita, rapaz, mais um cantor que se foi nesta quinta-feira, 24 de setembro de 2026. Foi o cantor Roberto Miller, isso mesmo, um cantor das antigas, né? Muito conhecido no Brasil. Ele, natural de Piracuruca, no norte do Piauí. O cantor Roberto Miller morreu nesta quinta-feira, 24 de setembro de 2026. Faleceu aos 89 anos. Faleceu em Recife. Com mais de 6 décadas de carreira, ele ganhou projeção nacional, principalmente como intérprete de boleros e canções românticas, e recebeu 6 discos de ouro ao longo de sua trajetória. Nascido José Ribamar da Silva, Roberto Miller começou a carreira artística em 1955, na Rádio Timbira. Isso mesmo, Rádio Timbira, em São Luís do Maranhão. Anos depois, mudou-se para o Rio de Janeiro, onde buscou espaço no mercado musical e passou a se apresentar em programas de rádio e televisão. A projeção nacional veio na década de 1960. Em 1963, no Rio de Janeiro, gravou Nunca Mais Brigarei Contigo, música que aparece entre os registros mais marcantes no início de sua carreira. Ao longo da trajetória, Roberto Miller gravou cerca de 80 LPs. Entre canções associadas ao nome do cantor está essas músicas aqui, ó. Entre Espumas, um de seus maiores sucessos. Essa música, Entre Espumas, foi um dos maiores sucessos aí do Roberto Miller. O cantor também ficou conhecido pelo apelido de Pingo de Ouro, atribuído a ele pelo apresentador saudoso Chacrinha. Ao longo da carreira, Roberto Miller se tornou conhecido como intérprete de músicas românticas e boleros. E contribuiu uma história marcada por apresentações em programas de rádio e televisão pela conquista de discos de ouro. Roberto Miller estava internado desde 13 de setembro em um hospital em Recife, em decorrência de uma pneumonia. A morte foi confirmada pela prefeitura de Piracuruca, cidade natal do cantor, por meio de uma nota de pesar. A neta do artista, Lídia Queiroz, contou que ele enfrentava problemas de saúde e estava acamado havia pelo menos 6 anos.

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Presto uma singela homenagem a esse artista das antigas e a música que marcou sua carreira, Entre Espumas. Que Deus o tenha.

Aí você curtiu Roberto Miller, Fruto Amargo, Uma Cruz em Meu Caminho. Também você curtiu Nunca Mais Brigarei Contigo. Entre Espuma. Roberto Miller aqui. Partiu hoje. E eternizando a sua voz. Que Deus conforte aí os familiares do Roberto Miller, e também os seus fãs. Com certeza a música brasileira de luto com a morte do Roberto Miller. E ele descansa em paz. Que Deus o receba de braços abertos. Descansa em paz, Roberto Miller.

de todos vocês. Quem aumentou o volume também foi o Jefferson Torres. Curtindo aí o Roberto Mira. Valeu, gente, vamos embora. Pra você, campeão, aquele aperto de mão. Pra você, charmosa, um beijo no coração. Valeu mesmo o carinho de todos vocês, hein? Quem aumentou o volume também foi o Rinaldo lá na Vila Canaã. O Nenê. O Everaldo Nenê aqui aumentou o volume também. Curtindo o Roberto Mira. Mandar um forte abraço ao compadre Toninho. E o Teixeira. Hoje a gente tomou um cafezinho. Foi ligeirinho, mas tomamos um cafezinho lá em casa. Obrigado mesmo, Teixeira, pela visita. Valeu. Compadre Toninho, obrigado. Forte abraço pra vocês e vamos decolar com o quê? A minha voz já tá indo pro Beleléu. Tá vendo aí? Câmbio! Vamos embora. Fiquem com Deus. Pra você, campeão, aquele aperto de mão, pra você, charmosa.

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20: Nós estamos aqui, Deus, para te dizer que nós permanecemos de pé. Nós permanecemos firmes. Ah, querido, olha para quem está do teu lado e diga assim para ele: nós estamos de pé.

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0: Muito breve sim, Jesus virá buscar seu povo, sua igreja. Que notícia abençoada e maravilhosa neste dia, ou na noite deste dia, que fez o Senhor para a glória e louvor do nome de Jesus. Meus queridos irmãos, a paz do Senhor Jesus. Como é que está você, sua casa, sua família? Nós oramos e pedimos a Papai do Céu que esteja tudo em paz, tudo certo, na medida do possível, para a glória e o louvor do nome de Jesus. Está no ar o nosso programa Novas de Paz e este é bom demais. São 22 horas mais 22 minutinhos, hoje é 24 de nove de 2026. A você que está de data nova hoje, Deus abençoe sua vida, que essa data se renove até Jesus voltar com muita saúde e paz. E eu quero deixar o Salmos 23 de presente para você. A você que está fazendo feliz vida conjugal, que a mão de Deus continue sobre a sua vida, sua casa, sua família. E eu quero deixar o Salmo de número 128, os Salmos da Família, o Salmo de presente para você, para a glória de Jesus. Amém? Esta programação, ela tem a direção geral do nosso querido pastor presidente, pastor Roberto José dos Santos Lucena, e também na direção local, nosso querido pastor Jaumi Avelino, e esse que vos fala, o nosso irmão Lamax, para a glória e o louvor do nome de Jesus. A partir de agora, até às 0 horas, estaremos por aqui, adorando e exaltando neste culto abençoado, neste lugar, para a glória de Jesus. E a você que está em casa, Deus abençoe a sua vida. Muito obrigado pelo carinho da audiência e é muito bom contar com você para a glória de Deus. Obrigado a você que está nos acompanhando, seja no tablet, no computador, no seu celular, na sua casa, no seu rádio. Deus abençoe sua vida. Nós estamos aqui na Toritama FM 104.9, levando uma palavra de Deus para o seu coração. Muito bem, nós vamos de louvor nesta noite, mas antes nós vamos orar, agradecendo a Papai do Céu pela oportunidade que Ele tem nos concedido de estarmos aqui nesta noite, para a glória e o louvor do nome de Jesus. E eu quero pedir, se você pode, dê uma paradinha aí, se você pode. Se você não pode, ore em pensamento junto conosco, em nome de Jesus. Amado Deus, querido Pai, no nome de Jesus, queremos te louvar e bendizer o teu santo e excelso nome. Queremos te pedir perdão pelas nossas falhas, nossos muitos pecados. Queremos te pedir, Pai, no nome de Jesus, que tu venhas tomar a frente deste trabalho, que tu venhas fazer milagres, prodígios e maravilhas em nós e no nosso meio. Pai, no nome de Jesus, aonde tiver uma pessoa que esteja sintonizado conosco, na nossa programação, que está orando conosco, que a tua mão de Deus esteja estendida, alcançando para a glória de Jesus. Pai, eu quero te pedir ainda mais, Senhor, cura, liberta nesta noite, salva para a glória do teu nome, Jesus, é o que nós te pedimos. Eu também te apresento o nosso muito digno pastor presidente, pastor Roberto, a sua muito digna esposa, irmã Iracy, a toda a sua família, toda a convenção aqui de Abreu e Lima, Senhor. Deus, o nosso pastor Jaumi Avelino, sua família, os obreiros, suas famílias, que a tua mão de Deus continue estendida, operando milagres, prodígios e maravilhas. Também te apresentamos os lares nesta noite, te apresentamos as famílias, te apresentamos famílias em conflitos, te apresentamos, Senhor, os vizinhos da direita, da esquerda, da frente, da retaguarda. Que nesta noite, Pai, tu possas alcançar com a tua mão de Deus, operando o teu querer e a tua vontade. Pai, é no nome de Jesus que nós te pedimos. Continua na dianteira deste trabalho. Continua falando conosco através dos louvores, através da tua palavra. É o que nós te pedimos, meu Senhor da Glória, que nesta noite haja salvação, que haja, Senhor, libertação, que haja cura divina, que haja também, Senhor, restauração, que haja um mover da tua parte na nossa vida, é o que nós te pedimos e já te agradecemos em nome de Jesus. Amém e amém. Nós vamos de louvor nesta noite, nós vamos ouvir com o nosso irmão Gerson Rufino, Reconstrução. Medita aí na letra deste louvor, em nome de Jesus. Eu quero dedicar este louvor muito abençoado para nossa querida irmã Lucidalva, ouvinte fiel aqui da nossa programação Novas de Paz. Deus abençoe a irmã Lucidalva, sua casa, sua família. Para nós é uma alegria ter a senhora conosco nesta noite. De igual forma, a nossa querida irmã Maria, mãe da nossa...
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0: Sua família, para a glória de Deus. A nossa querida irmã Rosinha, a nossa irmã Aline, o nosso querido irmão Inaldo Silva, o nosso irmão Daniel Publicidade, Daniel também meu primo, o irmão João que está ali na sua casa, irmão Lorinaldo, Deus abençoe a sua vida em nome de Jesus. Vamos de louvor bonito, eu quero dedicar esse louvor também ao nosso querido pastor Jalmir Avelina, nossa irmã Dináurea e também a este casal que mora no nosso coração, nosso irmão Abraão e a nossa irmã Cida. Vamos de louvor bonito em nome de Jesus.

Aleluia! Glória seja dada ao nome de Jesus de Nazaré. Que louvor tão abençoado, né? E que o Espírito Santo de Deus, irmão, fique à vontade para trabalhar na nossa vida, para fazer milagres, prodígios e maravilhas. Esse louvor fala muito ao nosso coração. Se você parou para meditar um pouco na letra desta música, é bênção do céu. É nós ficarmos edificados, não é? O Senhor deseja trabalhar na nossa vida e nós precisamos entregar todas as chaves da nossa vida para o Senhor entrar e para o Espírito Santo trabalhar na nossa vida para a glória e o louvor do nome de Jesus. A casa precisa ser transformada, não é? Todos os cômodos precisam ser adornada pelo Espírito Santo, não é? Ser cuidada, tratada, não é? E bem faremos se nós permitirmos o Espírito Santo fazer isso, amém? Nós vamos ouvir com a irmã Shirley Carvalhais, nós vamos ouvir Há Uma Saída, é o hino, não é? Há Uma Saída, e já dedicamos esse louvor ao nosso querido irmão Jó e à nossa irmã Aline, ali no Colorado, amém?

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0: Muito bem, estamos de volta, são 22 horas, mais 42 minutinhos. E o louvor da sequência que nós vamos ouvir nessa noite, para a glória e o louvor do nome de Jesus, é Josafá. Josafá com o louvor Transparência. Muito bonito esse louvor. Que nessa noite você possa meditar na letra deste louvor em nome de Jesus. Mas, irmãos, tem gente aqui com a gente, rapaz, que é bênção do céu e vocês nem acreditam. Coloca aí o microfone vaso perto de você. Está conosco aqui para a glória e louvor do nome de Jesus, o irmão Daniel Publicidades. Paz do Senhor, irmão Daniel.
1: Paz do Senhor, irmão. Irmão Lamax. Paz do Senhor a todos os ouvintes aí da programação.
0: Amém. Graças a Deus. Manda a paz do Senhor para o pastor José Silva, da Casa da Bênção.
1: Pastor José, estou aqui na bênção, viu?
0: Eita, Jeová. É. Também o irmão Jô.
1: Irmão Jô, primão. Eita, Jeová. Bom, venha-se embora.
0: Vem-se embora, Jô. É. Em nome de Jesus, toca fogo aqui com a gente. Daniel já está por aqui. Daniel já está por aqui. É bênção do céu. Queridos irmãos, antes de nós ouvirmos aqui o louvor da sequência, nós vamos falar aqui. O irmão Daniel vai ficar por aqui com a gente um pouco. Aliás, um pouco não, ele vai ficar por aqui porque tem uma bênção, né? Tem uma bênção. É o ganhador, irmão, da pizza, da pizzaria. É, pizza frita da Dinápolis Pizzaria, não é? Ele veio buscar a bênção e daqui a pouco a bênção vai chegar. E é bênção do céu para a glória de Jesus. E a você que está aí nos ouvindo, né? Deus abençoe a sua vida. Você que participou com a gente aqui, você não ganhou, mas Daniel ganhou. Eita, Jesus, é bênção, né? É bênção do céu para a glória de Jesus. Queridos, nós queremos falar aqui dos nossos queridos apoiadores, não é? E é bênção do céu para a glória de Jesus. Nós vamos falar dos nossos apoiadores aqui. Deixa eu só pegar aqui, muito bem. Tem hora que fui embora, mas deu certo. 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
0: 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E graças a Deus está aqui a bênção. Chegou agora o presente do nosso amado irmão Daniel Publicidade, que participou aqui do sorteio da Dinápolis Pizza Frita. E chegou aqui a bênção. Tá dando água na boca aqui, porque o cheiro tá grande, rapaz. O cheiro tá grande. Nós vamos fazer um vídeo aqui, viu, Daniel? Para mostrar aí os irmãos, a igreja, botar nos stories também, tá certo? Que o senhor chegou aqui para levar aqui o presente do sorteio da pizzaria Pizza Frita, Muito bem, vamos de louvor bonito em nome de Jesus.

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0: Muito bem, ele vai voltar mesmo, em nome de Jesus. Daqui a pouquinho ele estará vindo buscar a sua igreja. E para falar nisso, hoje foi a mensagem esse foi o tema da mensagem, não é? Lá em Pão de Açúcar, nosso presbítero irmão Jeová, na festividade do estudo do ciclo de oração. Foi bênção do céu para a glória de Jesus. São 23 horas, mais 3 minutinhos aqui na capital do jeans, Toritama. Que bênção, né, Daniel? Graças a Deus por isso. Nós vamos ouvir o louvor da sequência. Nós vamos ouvir Amor da Minha Vida, é o título do louvor. E quem pede esse louvor abençoado, não é? É o nosso querido irmão Elton. Deus abençoe o irmão Elton, a sua esposa, a sua família, em nome de Jesus. Mas já está com a gente por aqui o nosso querido irmão Rogério Paz. Nós vamos pegar aqui saudação de paz com ele, no nome de Jesus. Meu amado irmão Rogério, a paz do Senhor Jesus.
1: A paz do Senhor Jesus, irmão Lomax, a paz do Senhor, irmão Daniel, a paz do Senhor para todos os ouvintes do programa Nova de Paz, para o nosso pastor Jalmi, sua família, para minha esposa, para o meu irmão Luiz, que Deus continue abençoando, Leonardo, e vez ou outra está escutando lá no Catende, quando ele tem um tempinho ele está escutando. Então tudo para a honra e glória do nome do Senhor e para todos que estão ouvindo, né? Nas facções, nos travetes, nas lavanderias, né, Max? Na noite de trabalho de Toritama. Que Deus abençoe a cada um. Daniel está de posse de vitória. Graças a Deus. Que Deus continue ajudando a todos em nome de Jesus.
0: Nossa querida irmã Maria da Batata, mande saudação de paz para ela, irmã Maria da Batata.
1: A paz do Senhor, irmã Maria da Batata, que Deus continue lhe abençoando grandemente.
0: Amém. A nossa irmã Aline também, lá no Colorado, viu? Tá ligadinha com a gente aqui e pede louvor, manda saudação de paz para a gente também, em nome de Jesus.
1: Amém. A paz do Senhor para a irmã Aline. É Daniel que sempre manda, né, Márcio?
0: É,
1: Mas
0: sim.
1: hoje ele tá ao vivo e a cores.
0: Desse
1: Hoje ele tá
0: jeito.
1: conosco aqui.
0: Amém, graças a Deus.
1: Graças a Deus.
0: Vamos ouvir aqui com Estevão Jacintos, né? Amor da Minha Vida.
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Muito bem, são 23 horas mais 10 minutinhos. Nós vamos ouvir o cantor, nosso irmão, o cantor Lázaro, né? Já falecido, dorme no Senhor, nosso irmão Lázaro. É, Eu Te Amo Tanto é o nome do louvor, né? E quem pede esse louvor, que é muito compridão aqui. Jesus, eu errei aqui, pronto, acertou agora. É o nosso irmão Natan. Natan, ele pede, está nos ouvindo ali, está trabalhando, né? Ele que pede e também oferece para sua mãe, para sua esposa e para todos que estão na escuta e para nós aqui também, em nome de Jesus. Vamos de louvor bonito para a glória de Deus.

boca de Deus aqui esta noite e emprestasse seus lábios ao Senhor e cantasse para a pessoa que está do seu lado: filho, eu quero tanto. 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

Muito bem, são 23 horas mais 17 minutinhos. Nós vamos ouvir com o irmão Jair Pires, O Homem Rico. 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Ela que oferece para todos que estão na escuta e para nós que estamos aqui. Muito bem, vamos ouvir esse belíssimo louvor em nome de Jesus.

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9: Muito bem, são 23 horas mais 21 minutinhos. Queridos, enquanto ainda há tempo, nós vamos ouvir aqui uma palavra de Deus com o nosso irmão Rogério Paz. Está por aqui, graças a Deus por isso, para ser usado por Deus para nossa edificação, não é? Em nome de Jesus. Os irmãos que já pediram os louvores, já tocamos todos, né? Graças a Deus por isso. Deixa eu só conferir se tem mais alguém por aqui. Alguém, como diz o outro, mas é bênção do céu. Pronto. Os louvores já estão concluídos e nós vamos ouvir o nosso irmão Rogério Paz trazer aqui uma palavra de Deus para o nosso coração, em nome de Jesus. Fica à vontade, meu mano. Pegar assim de surpresa, né? Meu Deus do céu. Avisa logo também, mas...
10: Eu já ia pedir música, né? Glória a Deus.
9: Amém, meu mano. Fica
10: graças
9: à vontade.
10: Graças a Deus por tudo que já ouvimos, louvores abençoados da parte do Senhor. É que Deus tem feito coisas grandes. E o melhor de tudo, Lamax, os louvores são bênçãos, né? Mas a gente aqui é em off, né? É uma benção para a honra e glória do nome do nosso Senhor Jesus Cristo. Quero ler um texto que está em 2 Coríntios, capítulo de número 5. 2 Coríntios, capítulo número 5. Quero estar lendo a partir do versículo 14. 2 Coríntios, capítulo 5, a partir do versículo 14. Que nos diz assim a palavra do Senhor: porque o amor de Cristo nos constrange, julgando nós assim, que se um morreu por todos, logo todos morreram, e ele morreu por todos, para que os que vivem não vivam mais para si, mas para aquele que por eles morreu e ressuscitou. Assim que, daqui por diante, a ninguém conhecemos segundo a carne, e ainda que também tenhamos conhecido Cristo segundo a carne, contudo agora já o não conhecemos desse modo. Assim que, se alguém está em Cristo, nova criatura é, as coisas velhas já passaram, eis que tudo se fez novo. Glória seja dada ao nome santo do Senhor. Vamos orar, irmão Amado.
9: Amado Deus, querido Soberano Pai, no nome de Jesus, queremos te agradecer pela tua boa palavra. A tua palavra que edifica, a tua palavra que consola, a tua palavra, Senhor, que exorta, a tua palavra que nos traz vida e vida com abundância. Ajuda teu servo na ministração da mesma. Fala conosco, continua falando conosco, é o que nós te pedimos. E já te agradecemos em nome de Jesus. Amém.
10: Glória a Deus. Eu gosto muito desse texto. Muitas vezes que estou trazendo uma palavra da parte de Deus, eu gosto de citar. Porque o amor de Cristo nos constrange. né? Não que seja um constranger para envergonhar, irmão Lamar, mas um constranger para trazer para perto, um constranger para de algo que nós não conseguimos entender a proporção, o tamanho do amor de Cristo por cada um de nós. É tanto que no texto áureo da Bíblia, a palavra de Deus, ela vai dizer, né, em João capítulo 3, versículo 16, a palavra de Deus vai dizer que Deus amou o mundo de uma tal maneira. Então são expressões que não há como medir, não há como calcular, né? A não ser que nós, quando pensamos um pouco, refletimos um pouco, e até nos levamos até antes da nossa convenção, nós vamos ver que o Senhor, ele nos amou de uma forma que nem nós mesmos nos amaríamos. Porque se nós olharmos pouco para trás, né, para o velho homem, nós temos vergonha de nós mesmos. O que fazíamos, como pensávamos, como, né, vivíamos. Mas é interessante que a palavra de Deus, ela vai dizer em Romanos, capítulo de número 5, se não me falhe assim a memória, irmão, mas acredito que é esse texto sim. Romanos capítulo de número 5, a palavra de Deus vai dizer no versículo 8: mas Deus prova o seu amor para conosco, em que Cristo morreu por nós, sendo nós ainda pecadores, né? Então Jesus, ele entregou a sua vida ali naquela cruz por nós, se entregou para nos dar vida, para nos dar salvação, sendo nós ainda pecadores, né? Inimigo dele, né? Então, dessa forma, quando nós tentamos entender ou compreender, nós fazemos igual o apóstolo Paulo aqui nesse texto. O amor de Cristo nos constrange. Porque não tem como entender, não tem como compreender. Não tem como compreender e dimensionar um amor tão grande. Um amor que mesmo você, amigo ouvinte, que está aí do outro lado, mesmo que você diga, mas como é que Deus me ama? Se eu faço tudo aquilo que não agrada a Deus, se eu ando de uma forma que não agrada a Deus, se eu até mesmo não gosto de Deus, mas Deus te ama. Jesus te ama, querido ouvinte. Jesus, ele te ama como você está, da forma que você está. E sabe, você está numa situação que você pode até dizer assim: ninguém gosta de mim, ninguém me ama. E às vezes a gente está num momento tão difícil que diz assim, até eu mesmo. Porque, como eu comecei falando, né, se nós olhássemos para nós antes de nossa convenção, né, onde a palavra de Deus diz que Jesus, ele não foi buscar a gente porque a gente era alguma coisa, né? Não foi buscar porque a gente era alguma coisa. Ah, porque é a última Coca-Cola, né, do deserto, como diz a história. É a última cocada do tabuleiro. Não. Aqui mesmo, em 1 Coríntios, a palavra de Deus vai dizer: mas Deus escolhe as coisas loucas deste mundo para confundir as sábias. Deus escolhe as coisas fracas deste mundo para confundir as fortes. Deus escolhe as coisas vis deste mundo, as desprezíveis, as que não são, para aniquilar as que são, para que nenhuma carne se glorie perante ele. Então, Deus, ele nos escolheu, ele nos remiu no nosso estado onde ninguém dava nada. Mas ele foi lá. Ele foi lá, tirou do muturo, nos lavou com o seu sangue, com a sua graça, nos purificou. E nós só podemos dizer a ele: obrigado, Senhor. Obrigado por me tirar de uma situação que eu não ia conseguir sair sozinho. Obrigado por me resgatar do lamaçal do pecado, onde eu já não tinha mais força para levantar. Obrigado pela tua mão estendida, quando todos me viraram as costas. Esse é o amor de Deus por cada um de nós. Esse é o amor de Deus pelos seus pequeninos. Glória seja dada ao nome santo do Senhor. Porque o amor de Cristo nos constrange. Glória a Deus. Porque o amor de Cristo fez com que ele fosse até aquela cruz, para sofrer naquela cruz pelos nossos pecados, para padecer naquela cruz, pendurado no madeiro, com as suas mãos furadas, com os seus pés furados, esticado em uma cruz que não era para ele, onde os estudiosos, eles dizem que o seu pulmão estava comprimido, onde ele sentia dores terríveis, onde quando ele disse: tenho sede, o soldado molhou uma esponja e um vinagre e colocou na sua boca. Aquele que alimentava multidões, aquele que curou tantos, aquele que libertou tantas vidas, na hora que pediu água, lhe colocaram vinagre na sua boca. Mas mesmo assim ele disse: Pai, perdoa-os, porque não sabem o que fazem. Porque o homem sem Deus, ele é um homem sem direção, sem discernimento. É alguém que, mesmo achando que é sábio, é louco. É alguém que, mesmo se achando entendido, não entende nada. Eu acho interessante quando Jesus disse para Nicodemos, mestre dos judeus, Jesus disse: eu te falei das coisas terrenas e tu não entendeste. Imagine se eu falar das coisas do céu. Das coisas do céu, das coisas que estão preparadas para nós. Das coisas que ele preparou para nós. Que se ele falar delas para alguém que não o conhece, não compreende. Mas para nós, nós só podemos dizer assim: que saudade do céu. Glória seja dada ao nome do Senhor. Que desejo tão grande de estar com

0: O que podemos dar ao Senhor em agradecimento pelo que Ele fez em nossa vida? O que podemos fazer? É anunciar as suas maravilhas. É o glorificar, é o adorar, é o buscar na beleza da sua santidade, glória seja dada ao seu nome. É anunciar aos quatro cantos da terra que Jesus salva, glória seja dada a Deus. Que Jesus batiza, que Jesus purifica o homem, que Jesus leva o homem para o céu, glória seja dada ao nome do Senhor. O que podemos é sair das nossas casas para vir até aqui no horário em que muitos queriam estar descansando, para dizer para você: Jesus te ama, Jesus te ama, e os nossos corações estão ardendo para dizer para você: Jesus te ama.
1: Aleluia.
0: Glória seja dada ao nome santo de Jesus. Naquela cruz, Jesus estava com seus braços abertos. Jesus estava ali intercedendo por cada um de nós. Como Cordeiro puro. Um sacrifício perfeito. E um sacrifício único. Porque não há outro Salvador a não ser Jesus. Não há outro intercessor para com o Pai a não ser Jesus. Não há outro nome pelo qual possamos ser salvos a não ser pelo nome de Jesus. Aquele que morreu, aquele que ressuscitou, aquele que nos deu vida e vida com abundância. A palavra de Deus diz que nós estávamos destituídos da glória de Deus. Estávamos distantes. Mas Jesus veio para reconciliar. Jesus veio para nos trazer a paz. Jesus veio para fazer uma nova aliança no seu sangue, para nos fazer filhos. Glória seja dada ao nome do Senhor. Porque o amor de Cristo nos constrange. Ele nos traz para perto. Glória seja dada ao nome do Senhor. No versículo 17 diz assim: que se alguém está em Cristo, nova criatura é. As coisas velhas já passaram. E eis que tudo se fez novo. Isso acontece conosco, amado. Muitos olham para a gente, lembra do nosso passado e tentam trazer acusações. Mas aquele que está em Cristo é nova criatura. Porque ele pagou o preço pelos nossos pecados.
1: Aleluia.
0: Ele pagou o preço pelos nossos pecados. Ele pegou a cédula que nos era contrária e cravou naquela cruz. E quando alguém nos acusa, quando o inimigo da minha e da tua alma nos acusa, ele mostra suas mãos furadas e diz: eu paguei o preço. Glória seja dada ao nome santo de Jesus. Ele pagou o preço. Fomos comprados não por ouro, não por prata. Não fomos comprados por dinheiro algum. Mas fomos comprados pelo precioso sangue de Cristo, derramado naquela cruz para a remissão dos nossos pecados. Já não somos criaturas.
1: Aleluia.
0: Somos filhos de Deus e co-herdeiros com Cristo.
1: Glória
0: seja dada ao nome do Senhor. Não importa a situação que você esteja passando. Não importa o quanto mal você tenha feito para a sociedade. Não importa quanto mal você tenha feito para a sua família ou para você mesmo. Jesus, Ele quer te salvar. Jesus, Ele quer mudar a história da tua vida. Glória seja dada ao nome do Senhor. Jesus, Ele te ama de uma forma tão grande, tão pura. Glória seja dada a Deus, porque Ele ama o pecador. Mas Ele quer tirar de você para a sociedade. Não importa quanto mal você tenha feito para a sua família ou para você mesmo. Jesus, Ele quer te salvar. Jesus, Ele quer mudar a história da tua vida. Glória seja dada ao nome do Senhor. Jesus, Ele te ama de uma forma tão grande.

0: Eu não posso fazer isso, você não pode fazer isso, mas Jesus pode. O Espírito Santo de Deus, ele pode fazer uma limpeza no teu ser, e aquele que roubava não rouba mais, aquele que matava não mata mais, aquele que cometia adultério não adultera mais, aquele que dava falso testemunho não dá mais, porque quando Cristo entra. É como eu li aqui do pastor Júlio Fraga. A mesa da graça, ela é cheia de ex. Porque a graça, ela alcança o mais vil pecador. O mais terrível pecador, a graça alcança. Glória seja dada ao nome santo de Jesus. O inimigo pode colocar na tua cabeça e dizer: não, você não presta, você não serve, mas escuta a voz de Deus neste momento, através da sua palavra, quando o Senhor diz que Ele veio para salvar, Ele veio para trazer vida, Ele veio para libertar, Ele veio para reconciliar. Glória seja dada ao nome santo de Jesus. Ele veio para mudar a tua vida. Quem sabe você já tentou de tantas as formas. Já procurou tantos conselhos. Já procurou tantos amigos. Já procurou, ainda que eu não estou dizendo aqui que não é para fazer, mas quem sabe você procurou até um psiquiatra, um psicólogo. Mas nada muda. É porque para a tua situação só tem Jesus. O remédio para a tua vida é Jesus Aleluia. Cristo de Nazaré. Quem sabe você bota culpa em tanta coisa. Vai na farmácia, compra remédio para depressão, compra remédio para poder dormir, compra remédio para o nervo, compra remédio para tanta coisa, mas o remédio para a tua vida, como eu já ouvi muitas vezes se falar, é da raiz de Jessé. É Jesus. Jesus pode dar um jeito na tua vida.
1: Glória a Deus.
0: Dá oportunidade para Jesus entrar na tua vida, para você não ver que sua vida vai ser mudada, vai ser restaurada, porque aquele que está em Cristo, nova criatura é. Nova criatura é. Ele vai tirar o pensamento de suicídio da tua vida. Ele vai tirar o pensamento de destruição. Ele vai mudar a tua vida. Ele vai fazer você pensar só nas coisas do céu. Dá essa oportunidade para Jesus. Dá essa oportunidade para Jesus fazer coisas grandes na tua vida. Deixa Ele entrar com o seu amor na tua vida. Deixa Ele tirar o coração de pedra. E colocar um coração de carne. Um coração sensível para as coisas de Deus. Quem sabe você está de uma forma que faz tanto tempo que chorou. E o coração amargurado, a vida sem sentido. Mas Jesus quer botar um coração contrito, um coração que sente. Glória seja dada ao nome santo do Senhor. Um coração que sente o amor de Cristo. Um coração contrito na presença do Senhor. Volta para Cristo. Volta para a presença dEle. Sabe você que está afastado da presença dele, isso é para você nesta noite. Volta para a presença do Senhor. Você que está afastado, que de manhã vai beber, vai se divertir, de tarde vai se divertir, está no meio dos colegas, dos amigos, parece que está tudo bem, mas ei, deixa eu te dizer uma coisa. Jesus, ele está.

0: Nesta noite eu conheço o teu deitar e o teu levantar. Glória seja dada ao Senhor. O sorriso que maqueia o teu rosto, ele conhece o teu coração. Ele conhece o teu coração. Não adianta estar sorrindo todo o tempo, maquiando, se alegrando nas rodas de amigo, com piadas, com conversas indecentes, e depois entrar dentro do seu quarto e não sentir mais nada, sentir um aperto, uma dor no coração, porque Jesus, ele conhece, e quem provou do céu, glória seja dada ao nome de Deus, quem provou do céu não esquece. Volta com pressa. Volta com pressa, porque o inimigo da tua alma, o inimigo da minha alma, ele tem preparado ciladas, ele tem buscado ocasião, mas Deus, ele tem cuidado da tua vida. Mas ele diz para você nesta noite: volta com pressa, porque eu te amo. Glória seja dada ao nome de Jesus. Porque eu te amo, porque eu te amo, porque eu te amo. Volta com pressa. Volta com pressa. Eu quero te esconder no esconderijo do Altíssimo.
1: Aleluia.
0: Volta com pressa. Glória a Deus. Glória a Deus. Volta com pressa nesta noite. Entrega teus caminhos ao Senhor. Entrega teu caminho ao Senhor. Que o Senhor tem cuidado de vós. O Senhor tem cuidado de vós. Então fique com essa mensagem na tua mente, porque o amor de Cristo nos constrange. Glória a Deus. E que Deus abençoe grandemente a tua vida, amigo ouvinte da palavra de Deus. A você que está neste momento ouvindo a mensagem da palavra de Deus, Jesus, ele te ama, e ele quer mudar a tua história, ele quer mudar a tua história, ele quer continuar a história de você que um dia estava andando com ele. Glória a Deus. Então o amor de Cristo nos constrange. Que Deus abençoe a todos, em nome de Jesus.

0: Glória a Jesus, Ele é o Deus de já na minha vida e na tua vida. Deus continue ajudando e abençoando os servos do Senhor que ouviram a mensagem da palavra de Deus. Nosso irmão Rogério Paz trouxe aqui a mensagem da palavra. Nosso irmão Daniel aqui com a gente. Queridos irmãos, são 23 horas mais 55 minutinhos. Nós vamos nos despedir aqui da nossa programação Novas de Paz e pedindo a Papai do Céu que na próxima oportunidade nós possamos estar juntos adorando e exaltando aquele que está no alto e sublime trono para a glória e o louvor do nome de Jesus. Nós vamos orar agradecendo ao Senhor por tudo quanto Ele tem feito e continua fazendo na nossa vida no nome de Jesus. Mais uma vez, Deus abençoe nosso irmão Rogério Paz, nosso irmão Daniel ficou aqui com a gente, os nossos amados irmãos que estão e esteve com a gente. Deus continue ajudando e abençoando a cada um em nome de Jesus. Amém? Vamos orar? Querido Deus, maravilhoso e eterno Pai, nós te louvamos, te agradecemos por tua bondade, por tua misericórdia. Obrigado, Senhor, por este culto abençoado. Continua ajudando e abençoando a cada um, Senhor, que estão sintonizados conosco na programação Novas de Paz. Continua nos ajudando, abençoando também os nossos apoiadores, Senhor, continua fazendo prosperar as empresas de cada um, Senhor, para a glória do Teu nome. Deus, também Te apresentamos nossas famílias, esta cidade, o nosso estado, o nosso país, que tudo esteja para a glória do Teu nome. É o que nós Te pedimos e já Te agradecemos em nome de Jesus. Amém. Graças a Deus, queridos irmãos, nós queremos lembrar você que se porventura você não tiver nada marcado aí na sua agenda, sábado agora será a Santa Ceia do Senhor ali na nossa Igreja Apolo, em Deus é Fiel, na Rua Carpina, onde era ali a pizzaria do nosso irmão Diácono Rogério, tá certo? Você é o nosso convidado especial para estar com a gente no nome de Jesus. Louvamos a Deus por tudo nessa noite, em nome de Jesus. Se Deus permitir, segunda-feira estaremos por aqui, no nome de Jesus. Tenham todos um bom final de semana. Se você puder, reserve um tempo aí, você e sua família, vá na igreja, vá ouvir a mensagem da palavra de Deus, tire um pouquinho do seu tempo para Deus. Amém? Em nome de Jesus. Bom final de semana para todos e que a mão de Deus continue estendida sobre a vida de cada um, em nome de Jesus.
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0: Bel foi um grande dos poetas da nossa geração que contou como poucos a história dos nordestinos quando começaram a desembarcar por aqui, todos sem parentes importantes e vindos do interior, sem dinheiro no banco, né? Vamos lá!
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0: Valeu.
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0: Agora já são 6:08, 6:08. Muito bom dia a você que está ouvindo aqui a nossa programação, a programação da Toritama FM 104,9. A partir de agora, as informações broncas que aconteceu em toda a região, você vai ficar por dentro de tudo aqui na sua 104,9. Às 6:08, programa Rota 104, que tem a participação dos melhores. Repórter policial do interior do estado de Pernambuco, Adielson Galvão e outros colegas repórteres aqui, deixa você aí bem informado do que acontece na área policial. Hoje é sexta-feira, hoje dia 25, isso, dia 25 aí de setembro de 2026. A todos vocês aí, um ótimo dia, Papai do Céu abençoe a todos. Muito obrigado pelo carinho, pela audiência de todos. Abraço nos amigos que estão ligados aqui na nossa programação. Pessoal aqui do centro da cidade, pessoal da Coab, Independente, Planalto, Coqueiral, Novo Coqueiral. A você que está nos ouvindo aí no loteamento Deus é Fiel. Um abraço a todos vocês que estão sempre nos ouvindo, sempre ligado aqui na nossa programação. A você que está nos ouvindo, pessoal aí do bairro de Fazenda Velha. A você aí da Canã, rapaz, segundo distrito de Caruaru, né? Um abraço a todos, pessoal aí, Lages. A você aí do Rafael, Caldeirão, Reinado. Muito obrigado a todos vocês. Zona Rural de Vertentes, Zona Rural de Taquaritinga. Muito obrigado a todos, né? Pessoal aqui da Zona Rural de Toritama, pessoal ali do São João, Santa Maria, Cinco Caldas, Caldas de Santa Maria, Caruaru, né? Um abraço a todos vocês aí, ligaram aqui na Boa Vila. Eu sou o Benedito aqui de Toritama. Obrigado mesmo a todos. Às 6:09, vamos trazer aqui os destaques do programa de hoje. Daqui a pouquinho o repórter policial Adielson Galvão chega trazendo informações, trazendo detalhes aqui, policiais do Biesp prenderam elemento, rapaz, com quase 20 quilos de droga em Caruaru. Daqui a pouquinho detalhes. Vamos trazer informações também que policiais investigam um caso de mulher que foi encontrada morta dentro de casa. Esse fato aconteceu lá em Garanhuns. Daqui a pouquinho todas as informações. Informações também que homem morreu afogado em Arco Verde. Daqui a pouquinho todos os detalhes. Detalhes também ainda sobre o caso aí do homicídio lá de Santa Cruz do Caparibe. O delegado passa novas informações sobre o assassinato de Louro de Paca. Louro de Paca, que foi assassinado, esse rapaz chamado aí Louro de Paca, lá em Santa Cruz do Capibaribe, foi assassinado aí com vários disparos de arma de fogo. Daqui a pouquinho todas as informações, todos os detalhes. Na quarta-feira, né, ele foi assassinado pela madrugada. E o delegado traz mais informações aí sobre esse fato ocorrido. Vamos trazer informações também aqui. Mandado de prisão foi cumprido lá na cidade de Altinho. Daqui a pouquinho o Edgar Santos chega trazendo informações, trazendo detalhes, onde um homem aí, né, conhecido por Turino, ele foi preso pela polícia, né, civil lá daquela cidade, ou seja, da cidade de Altinho. A polícia cumpriu o mandado de prisão. Daqui a pouquinho todas as informações, todos os detalhes. Quem está nos ouvindo aqui? Rapaz, nosso amigo aí, Louro de Bila Laje, está nos ouvindo, está ligado aqui na boa, valeu Louro de Bila Laje. E também o nosso amigo aí, ligado aqui na sua Toritama FM, Deca, né? Deca Laje, um abraço a toda a família Laje, ligado aqui na Toritama FM. Um abraço aqui, meu amigo Silvan Diantão, está ligado aqui na sua 104,9. E também quem está nos ouvindo, está ligado aqui na Toritama FM, rapaz, está ligado aqui na melhor, todos os dias está nos ouvindo, está ligado aqui na sua Toritama FM. A gente só tem a agradecer a audiência aí, nosso amigo Xande, o Xande aí ligado aqui na boa, lá do Beco do Love, ligado aqui na Toritama FM 104,9, tá bom? Vamos trazer aqui a primeira matéria com o repórter Adielson Galvão, onde ele traz informações aqui na Toritama FM, é que policiais investigam caso de mulher encontrada morta lá no bairro Magano, na cidade de Garanhuns. O repórter policial Adielson Galvão chega trazendo informações, trazendo detalhes. Adielson, é com você. Cadê aqui o Adiós para trazer informações aqui na sua 104,9?
1: Lá da cidade de Arco Verde.
0: Nessa matéria aqui não, viu, meu amigão? Adiós, daqui a pouquinho chega com essa outra matéria aqui. Vamos aos detalhes aí sobre a mulher que foi encontrada morta dentro de casa, lá no bairro Magano, em Garanhuns.
1: A polícia está investigando a morte de uma mulher que foi encontrada morta dentro de casa, no bairro Magano, lá na cidade de Garanhuns. A vítima, a Maciane de Barros Carvalho, tinha 28 anos de idade. Ela foi encontrada morta dentro de casa. Eu estou aqui com o Claudiano, né, que é irmão da vítima. Claudiano, vocês acreditam que ela foi assassinada, amigo?
2: Acredito sim.
1: Por quê? Qual fator leva vocês justamente a acreditarem que ela foi assassinada?
2: Porque ela estava com uma marca no pescoço, né? Tipo uma corda, sei lá, machucando no pescoço e uma machucando na testa.
1: A sua irmã, ela convivia maritalmente com um presidiário?
2: Vivia sim. Já estava com uns 6 a 7 anos que ela vivia. Ela saía de saidinha, aí ficava uma semana fora do presídio, aí ela ia pra lá, ficar com ele.
1: E ontem ele tava com ela?
2: Aí ontem, antes de ontem, ele ligou pra ela dizendo que ia sair na quarta-feira pra eles se encontrarem. Aí chegou lá, encontrado lá a minha irmã morta lá.
1: Mas ela teve contato com ele ontem?
2: Eu não sei, viu? Não tenho essa informação não.
1: O amigo, e ele tá cumprindo pena por quê, afinal?
2: Porque ele estrupou a própria filha.
1: Aí tá. Qual o nome desse sujeito?
2: Vanildo.
1: Mas aí a polícia chegou a colher o depoimento dele ontem?
2: Não, chegou não. Que chegou lá, só estava minha irmã, estava lá no chão morta e não tinha ninguém por lá.
1: E o elemento, ele, como você mesmo disse, né? Eles se encontravam quando ele tinha as saidinhas lá do presídio, né? Então ele saiu do presídio quando?
2: Ele ia sair ontem. Ia sair ontem para se encontrar com ela.
1: Muita coincidência, né?
2: Muita coincidência.
1: E ela era saudável?
2: Não, ela tinha problema, ela tomava remédio para depressão.
1: Ah, mas problema de depressão, mas será que ela não tomou uma overdose de medicamento, de repente, ou algum veneno?
2: Não, eu acredito que não, viu?
1: Pois é, tá aí. A delegacia lá de Garanhuns, né, investigando esse caso. A vítima, a Maciane de Barros Carvalho, tinha 28 anos de idade, encontrada morta dentro de casa e o corpo encaminhado aqui para o IML de Caruaru. No local não foi preciso, né, justamente determinar a causa da morte. No entanto, aqui no IML, o corpo está nesse momento passando pela perícia tanatoscópica, que pode ser conclusiva para identificar, né, a causa morte da vítima, da Maciane de Barros Carvalho, de apenas 28 anos de idade. O corpo será liberado daqui a pouquinho aqui do IML de Caruaru. As imagens são de Luiz Macena, repórter Adielson Galvão.
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0: Agora já são 6 horas mais 15 minutos, 6:15. Bom dia aqui ao nosso amigo Renato, tá nos ouvindo, tá ligado aqui na nossa programação. Valeu, meu amigo Renato da Água, sempre ligado aqui na melhor. E também o Renato, rapaz, eu não sei onde ele mora, qual bairro aqui em Tutama, mas é o final 10 aí, Renato, final 10 aí. Valeu, tá ligado aqui na nossa Turitama FM. Muito obrigado. Valeu, baita, eu nos ouvindo, Renato. Ligado aqui na Turitama FM. Valeu. Bom dia aqui, a Jacira tá nos ouvindo. Valeu, Jacira. Ligado aqui na Turitama FM, lá na Coab. Ligado aqui na melhor. Nosso ouvinte, Maria, rapaz. Maria trabalha com o nosso amigo Nego. Tá ligado aqui na Turitama FM 104,9. Valeu, Maria. 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
0: Agora já são 6 horas 17 minutos, 6:17. 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Abraço aos amigos Rubens da Rubetix, que está nos ouvindo, está ligado aqui na sua Toritama FM. Grande Rubens da Rubetix, é rapaz, aqui no centro da cidade, ali em frente ao abatedor do nosso amigo Louro, tá certo? Fica ali a Rubetix, ali próximo da Câmara dos Vereadores aqui da cidade de Toritama. Abraço aqui nosso amigo que está nos ouvindo, está ligado aqui na Toritama FM, nosso amigo Geraldo, rapaz, grande Geraldo aí da loja, tem tudo utilidades aqui na Avenida João Manuel da Silva. 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Às 6h20. Abraço aqui, tá nos ouvindo, tá ligado aqui na nossa programação. Seu Duda aí do mercado, aí no bairro de Fazenda Velha. Seu Duda, Dona Mazé também tá nos ouvindo, tá ligado aqui na rua, né? Aí, ligado aqui na nossa programação, aí na Rua das Almas. Um abraço a todos vocês, nosso amigo Zezinho, né? Grande Zezinho também aí do bar, bar e restaurante. Ligado aqui na nossa Toritama FM 104,9. 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Meu amigo Quinto Branco aí de Atraveto também tá nos ouvindo, tá ligado aqui na melhor. Vamos trazer matéria aqui, vamos trazer informações aqui na sua 104,9. O repórter policial Adielson Galvão, ele chega trazendo informações aqui na sua Toritama FM 104,9. É que homem morreu afogado, rapaz, isso fato aconteceu lá em Arco Verde. Adielson tem informações, tem detalhes. É com você, Adielson.
4: Um homem morreu afogado no sítio Descobrimento, área rural, lá da cidade de Arco Verde. A vítima, o Jailson de Castro Ferreira, tinha 37 anos de idade. Estou aqui com a Jailsa, que é a irmã da vítima, né? Veio para cá, para o IML de Caruaru, aguardar a liberação do corpo do irmão. Jailsa, eu soube que ele foi para lá no intuito de pescar, inclusive estava pescando com uma tarrafa, Jailsa?
5: Foi de tarrafa, porque ele foi pescar. Fez os serviços de casa, né? E disse que ia pescar. Chegando lá na barragem, tinha gente bebendo, aí ele inventou de beber, aí aconteceu.
4: Ô, Jair, inclusive eu soube que ele exagerou na meropeia, né? Quando ele jogava a tarrafa, ele aproveitava e ia lá, tomava uma lapada de aguardente.
5: Era, isso mesmo. Tomava, voltava para a barragem. Assim disse uma pessoa que trabalha lá na fazenda, que viu ele se afogando, disse que ele tomava uma e voltava para a barragem de novo. Aí aconteceu.
1: Jair, aí pescar de tarrafa tem lá os seus perigos, né? Porque a tarrafa ela pode ficar presa em alguma pedra e a pessoa ir tentar justamente soltar, né, a tarrafa, e aí pode morrer afogada justamente por ficar presa na tarrafa, né?
5: Isso, verdade.
1: Que não foi o que aconteceu com ele.
5: Não aconteceu isso, acho, né?
1: Ele sabia nadar bem?
5: Sabia nadar, não era nem tão fundo onde ele estava. Sabia nadar.
1: Mas acho que ele...
5: Por conta da bebida, né? Acho que não deu.
1: Ele era bem de saúde ou tinha algum problema?
5: Pelo que a gente sabia, ele era bem de saúde. Não tinha problema nenhum.
1: Pois é, então, para vocês, né? Infelizmente, ele acabou morrendo vítima de afogamento mesmo.
5: É, espero que sim.
1: Casado, tinha filhos?
5: Tem um menino e uma menina, mas ele estava separado da esposa. Tem 10 anos que ele está separado dela.
1: E as pessoas que o viram lá nessa pescaria, bebendo lá com esse pessoal, ele estava muito bêbado quando se afogou?
5: Sim, o menino que trabalha lá disse que ele estava bastante bêbado.
1: Pois é, gente, o corpo da vítima, né, foi encaminhado aqui para o IML de Caruaru. Jailson de Castro Ferreira, 37 anos de idade, que morreu afogado durante essa pescaria lá no sítio Descobrimento, área rural de Arco Verde. A reportagem é de Adielson Galvão.
0: Valeu, Adielson Galvão, trazendo informações aqui na sua 104,9. Daqui a pouquinho o Adielson Galvão volta trazendo informações, trazendo detalhes aqui. Aliás, o Adielson não, é o Paulo Viana, não é isso? Paulo Viana, lá de Santa Cruz do Cabaré, trazendo informações, conversando com o delegado, passando novas informações sobre o homicídio, né, lá de Santa Cruz do Caparibe, onde um ex-presidiário foi assassinado na última quarta-feira. O delegado vai trazer mais informações aqui na Toritama FM, onde você fica bem informado do que acontece na área policial. Daqui a pouco também detalhes. O mandato de prisão foi cumprido aí pela Polícia Civil lá da cidade de Altinho, onde um homem conhecido aí por Turino, ele foi preso. Daqui a pouquinho todas as informações, todos os detalhes aqui na Toritama FM. Gente, domingo tem jogo festivo no campo municipal aqui da cidade de Toritama, a Portuguesa do Sítio São João, né, aniversário completando aí 34 anos de glória na existência aí da equipe da Portuguesa lá do São João, e jogará com o Barcelona, Portuguesa e Barcelona, domingo às 9 horas da manhã no campo municipal aqui da cidade de Toritama, o campo Enoque Bezerra. Certo? Portanto, domingo temos aí jogo festivo, Portuguesa do Sítio São João, completando 34 anos. Abraço ao nosso amigo Gundureco, lá do São João, né? Gundureco aí, que é o presidente da Portuguesa do Sítio São João. Valeu, grande Gundureco. Agora 6h25, 6h25. Um abraço ao nosso amigo Quinto Branco, de Atravete, ligado aqui na sua Turma FM, ali no bairro de Fazenda Velha. 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Está ali todas as tardes, né? 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Valeu, grande Pulega, ouvinte fiel aqui do programa Rota 104 e também do programa Seleção Brega, todos os domingos de 10 ao meio-dia. Por falar no programa Seleção Brega, rapaz, cantor, mais um cantor bregueiro, né? Se foi, faleceu ontem lá no Recife, lá na capital pernambucana. O cantor aí, deixa eu ver por aqui, o cantor Roberto Miller, faleceu ontem, né? Lá na capital pernambucana. Cantor Roberto Miller. Deixa eu procurar um, só para a gente colocar aqui o trechinho da música aqui do cantor Roberto Miller. Entre espuma, né? Ele canta. Deixa eu colocar aqui só um trechinho dessa música aqui, para você relembrar, né, quem foi o cantor que faleceu ontem lá na capital pernambucana.

0: bom. Abraço a todo o pessoal aí, né? Nosso amigo Bruno está nos ouvindo, Tan, chega mais por aqui, nosso amigo Cordeiro, Marliette, também seu esposo Bill, sempre ligado aqui na nossa programação. Valeu a todos vocês. Vamos trazer aqui a matéria com o repórter policial, o Edgar Santos, trazendo informações, e aqui o mandado de prisão foi cumprido lá na cidade de Altinho. E Edgar Santos chega trazendo informações, trazendo detalhes. Homem conhecido aí por Turino, ele foi preso, né? A Polícia Civil cumpriu o mandado de prisão. Vamos aos detalhes com o repórter policial Edgar Santos. Edgar, é com você. Traz informações, traz detalhes.
1: O mandado de prisão foi cumprido pela Polícia Civil do Altinho, através da equipe do competente delegado Dr. Bruno Gabriel, em desfavor de Josenildo João da Silva Turino, de 41 anos de idade. Ele reside na rua Augusto Barros do Rego, bairro do Mutirão, em Altinho. De acordo com informações, ele caiu aí na Lei Maria da Penha. A vítima foi exatamente a sua genitora, a Joana, no ano de 2024. Doutor Bruno Gabriel, já chegando este meio de semana, né, atuando e tirando gente de circulação, evidentemente cumprindo a lei. Boa tarde.
2: Boa tarde, Edgar. Boa tarde a todos os munícipes de Altinho. Pois bem, tomamos conhecimento, né, da decretação da prisão preventiva em desfavor aí da pessoa do Turino ali, como é conhecido aqui no nosso município. Oportunidade em que a gente teve essa felicidade, né? Tivemos a felicidade de dar cumprimento a esse mandado. Ele foi encontrado na rua ali da casa dele. Ele teria, no ano de 2024, praticado esse crime contra a sua genitora, né? E desde então estaria sendo... foi colocado em liberdade mediante monitoramento de tornozeleira eletrônica. Contudo, desde meados do mês de abril do corrente ano, ele não estava mais carregando, alegando diversas inconsistências, falhas, né, e simplesmente parou de comparecer perante o Poder Judiciário. Familiares que se fizeram presente ali no local, amigos, informaram que ele, né, diversas vezes questionaram o motivo pelo qual ele não estaria comparecendo ao Poder Judiciário para fim, né, de se apresentar, contribuir, né, se submeter ao monitoramento, e ele simplesmente negligenciou. E no dia de hoje, após a representação aí, requisição do Ministério Público aqui de Altinho, foi decretada essa prisão. Ele foi encaminhado aqui para a nossa delegacia, foi submetido a laudo traumatológico, em seguida vai ser encaminhado para a Delegacia Seccional de Caruaru, lá no plantão, lá da rodoviária, em que vai aguardar para fim de custódia no dia de amanhã, perante o Poder Judiciário, lá na cidade de Caruaru.
1: O doutor, contra fatos, não há argumentos, mas ele tentou alegar, justificar o injustificável, de repente não estou comparecendo, danificou, não tinha conhecimento, algo desse tipo?
2: Então, ele simplesmente alegou que a tornozeleira não estava carregando, né? Mas ficou claro pra gente que ele meio que negligenciou, né, essa sua situação de monitorado, né, como dito, né, familiares ali, amigos informaram que ele já questionaram o motivo para ele não procurar resolver esse problema da tornozeleira. Infelizmente vai ficar à disposição da justiça aí.

0: Sí. Abraçar o pessoal da Polícia Civil aqui da cidade de Turitama, na frente aí o delegado Dr. Marcos, isso. Também temos aí o nosso amigo Rogério, Felipe, né? Juscelino. Um abraço a todos vocês aí da Polícia Civil aqui da cidade de Turitama, também o pessoal da Polícia Militar. São 6 horas 33 minutos, 6h33. Na volta, a gente vai trazer informações com o Paulo Viana. O delegado vai falar, trazer mais informações sobre aquele homicídio que aconteceu esse meio de semana, na quarta-feira, pela madrugada, na cidade de Santa Cruz, onde foi assassinado com vários disparos de arma de fogo, de pistola e também de fuzil. Daqui a pouquinho, todas as informações, todos os detalhes aqui na sua Turitama FM. Um abraço aqui ao nosso amigo Jurandir, está nos ouvindo, está ligado aqui na nossa Turitama FM. Jurandir do Corte e Tecido, também o seu irmão, né, o nosso Xaral Té, está ligado aqui na nossa 104,9. A gente só tem a agradecer a audiência. Valeu, grande Jurandir, ligado aqui na melhor. 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Um abraço ao nosso amigo Zé, rapaz, grande Zé da Galinha, tá nos ouvindo, tá ligado aqui na boa, tá ligado aqui na nossa programação. 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Valeu, um abraço ao nosso amigo Zé e também o Louro, sempre ligado aqui na nossa Turitama FM, a gente agradece. Valeu, meu amigo Silvânio Diantão, a Patrícia Silvânio, ligado aqui na nossa 104,9, valeu. 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
3: Agora já são 6 horas 42 minutos, 6h42, faltando 18 minutos para as 7 da manhã. Até as 7 horas, muitas informações, broncas que aconteceram em toda a região, de chegar aqui na sua 104,9. 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Bom dia mais uma vez aqui, nosso amigo aí, Silvânio Diatão, ligado aqui na boa, valeu Silvânio. Gente, o pessoal lá da rua Riachuelo, né, reclamando por falta d'água, diz que a água lá, há tempo que não chega aí, há mais de mês, há mais de mês que não chega água, né, e o pessoal pedindo para, a conta chegou já, né, a conta já chegou. Mais água que é bom, nada, tá certo? Portanto, o pessoal da Compensa solta água aí para a rua Riachuelo, aqui na cidade de Toritama. São 6h43, faltou 17 minutos para as 7 da manhã. Bom dia aqui, o nosso amigo está ligado aqui na nossa programação, o amigo Gerard, na Potência Gerard, ligado aqui na sua 104,9, valeu. Seu Duda aí do mercado, tá ligado aqui na nossa programação, valeu, seu Duda. 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Valeu, seu Duda, sempre ligado aqui na nossa Toritama FM 104,9. Valeu. Bom dia, nosso amigo Galego, tá ligado aqui na nossa Torre de FM, lá na Vila Canã, Potência Galego, ligado aqui na boa. Meu amigo Rato, também tá nos ouvindo, tá ligado aqui na melhor. A Vandinha, rapaz, meu amigo Vitor aí do mercado, a Potência Vitor, sempre ligado aqui na boa. Ele e a família, ligado aqui na sua Torre de FM. Meu amigo Rubens, da Rubetex, aí, grande Rubens, a Rubetex, aqui no centro, lá de Toritama ali, vizinho, ou seja, em frente, né, em frente ali, ao abatido do nosso amigo Louro. Abraço aí a todos vocês aí que estão nos ouvindo, tá ligado aqui na Toritama FM. 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Valeu, grande Renato também está nos ouvindo aqui, ligado aqui na boa, Renato d'Água. E também o nosso amigo aí, Daniel Pedro, sempre ligado aqui na melhor. E a gente agradece. 6h45, 6 horas 45 minutos. 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E a gente agradece. 6h45, 6 horas 45 minutos. 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
2: Agora já são 6 horas mais 53 minutos, 6h53. Você está ligado aqui na sua 104,9, programa Roda 104. 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Valeu. Abraço aí ao nosso amigo Geraldo, sempre ligado aqui na nossa Tutu FM. Gente, vamos trazer aqui a matéria com o repórter, o Paulo Viana. Ele traz informações, ele conversa com o delegado que passa mais informações sobre o crime de morte onde vitimou aí o ex-presidiário, conhecido por Louro, Louro de Paca, lá em Santa Cruz do Cabaribe. Ele foi assassinado com vários disparos de arma de fogo, tiro de pistola, de rifle. Vamos aos detalhes com o repórter Paulo Viana. É com você, Paulo.
3: Doutor, com relação a este crime, que a polícia pode colher de informações até o momento?
4: A gente estava no local de crime, foram colhidas algumas informações, a gente está amadurecendo essas informações, de pronto identificado, como já foi veiculado, armas de grosso calibre usadas na execução, então pistolas 9mm, .40, também fuzil foi utilizado na execução, parte da ação criminosa foi gravada pelos próprios indivíduos que praticaram. Então a gente está, a partir de agora, coletando as informações para tentar compreender melhor toda essa dinâmica, as motivações que levaram os indivíduos a praticar esse crime.
3: Durante a tarde de ontem, foram conduzidos para a delegacia de polícia aqui em Santa Cruz um casal e algumas armas de fogo, outros pertences localizados.

0: polícia em atividade de campo conseguiu identificar que essas armas que foram apreendidas na posse desses indivíduos que você citou, elas pertenciam de fato à vítima. A vítima, na verdade, ela fazia guarda de armamentos por crime organizado e foram autuados em flagrância pelo crime de posse ilegal de arma de fogo e uso restrito, também de receptação. Então, a gente vai coletar essas informações, vai considerar tudo que foi apreendido. Agora, o indivíduo que foi autuado, ele está à disposição da justiça para prestar esclarecimentos e a investigação segue. A gente está trabalhando, coletando o maior número de informações para tentar esclarecer mais esse caso.
1: Com relação à vida pregressa da vítima?
0: A polícia observou, né, a equipe de investigação observou registro, alguns registros criminais do indivíduo, participação em crimes de roubo, em crimes em outros municípios. Então, equipes da Polícia Civil de outros municípios entraram em contato para identificar que ele estava também sendo investigado por crimes no município de Jupi, no município de Caruaru. A partir de agora, a gente reúne tudo isso, tenta entender a lógica da ação criminosa e, principalmente, o porquê desse crime ter sido praticado de maneira tão brutal, com a possibilidade até de se passar um recado no mundo do crime, como a gente comenta. Então, a partir de agora, a polícia está em campo, trabalhando, tentando coletar as informações para destrinchar mais esse caso.
1: Em relação a este popular que foi conduzido com as armas de fogo para a delegacia, qual o relacionamento dele com a vítima? Era de aproximação, de amizade?
0: Ele afirma que estava fazendo apenas a guarda, que após o homicídio ficou responsável por guardar essas armas de fogo que foram apreendidas, né? Pistola de vários calibres, munições também de vários calibres. Foi apreendido também um colete balístico, placas com restrição de furto e roubo. Ele não afirma ter envolvimento direto e conhecer diretamente a vítima do homicídio, mas destaca que ficou responsável por fazer a guarda após o crime.
1: Doutor, tivemos aproximadamente 3 meses sem registro de homicídio em Santa Cruz do Capibaribe. Aí no domingo tivemos um registro de morte, onde uma jovem foi assassinada no bairro Santo Agostinho. Nesta quarta-feira, este crime aqui no Maria Vieira. A população fica se perguntando, teria alguma ligação, um crime com o outro?
0: A priori, a gente não acredita que existe uma ligação entre os crimes, né, entre o crime registrado no domingo em Santo Agostinho, da vítima Márcia, e esse crime registrado no Maria Vieira na data de ontem. Então, a gente não acredita que exista alguma vinculação, mas lógico, tudo isso vai ser amadurecido, a investigação vai seguir a partir de agora, e caso ocorra alguma vinculação, isso vai estar fartamente demonstrado nos autos do inquérito policial.
1: O trabalho de investigação parte da polícia não para. Lógico, conta com o apoio da sociedade, que é de fundamental importância, né, doutor?
0: É muito importante o apoio da população com informações. Tudo isso ajuda, principalmente nessa fase inicial do inquérito. Então, a gente está preparado para combater, para apresentar essa resposta e precisa da população como um apoio com informações que sejam valiosas para a gente desenvolver a investigação da melhor maneira possível.
2: Pronto, você ouviu aí o delegado falando aí sobre esse crime de morte lá de Santa Cruz do Capibaribe. Valeu, gente, um abraço a todos. Valeu, obrigado pelo carinho, pela audiência. A gente volta domingo com o programa Seleção Brega aqui pela sua Toritama FM, tocando muito brega para você.

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0: Você é mulher virtuosa, mulher de oração. Bom dia, amados, a paz do Senhor. Aumenta o volume aí, porque já está no ar o programa Mulher Cristã em Ação para abençoar a tua vida. Vamos falar com Deus. Eu sei que você já falou com Ele hoje, mas aproveita, vamos falar mais uma vez. Senhor meu Deus, Pai de toda bondade e misericórdia, mais uma vez eu estou aqui agradecida por esta oportunidade de apresentar mais um programa Mulher Cristã em Ação. Te agradeço também pela noite de paz que tu nos destes. Nós dormimos e acordamos porque o Senhor nos sustentou. Te agradeço também pela vida de cada ouvinte que já está a postos para ouvir a tua palavra, os que vão interagir. Ajuda-nos, Senhor. Fica conosco. Eu te peço e já te agradeço em nome de Jesus. Amém. 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
0: 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Nós vamos ouvir louvores. Louvores, acho que só vai dar tempo de tocar um. Alfa e Ômega, Eli Soares. Já quero mandar este hino da sequência para o nosso pastor Severino Júnior, toda a sua família, para todos que estão na igreja trabalhando, os funcionários da construção, para toda a minha família, os de casa e os demais primos e primas que sempre estão ligados ouvindo o programa, para os meus vizinhos, também para Marquinhos, que está trabalhando. Deus te abençoe e guarde, filho. Vai também para Stephanie e sua família. Vai também para minha amiga Loura, seu pai, seu Manuel, para Sueli Teixeira, Ângela, também para Mary de Tarciso e sua família, para o irmão Zé Pequeno e toda a sua família, para você que ajuda o projeto Samuel, projeto social da nossa igreja que ajuda a mais de 2.000 crianças e adolescentes carentes da Grande Recife. Você pode ajudar mandando víveres. O que você puder mandar estará ajudando a todos e eu tenho certeza que Deus te recompensará. Vai também para todas as irmãs do Círculo de Oração Adulto e Infantil, para a equipe de apoio, a coordenação e para todos os obreiros, em especial os dirigentes de congregações.
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1: Amém. Vamos para o nosso momento de reflexão de hoje. O temor do Senhor. O temor do Senhor é o princípio da sabedoria, a ciência do santo, a prudência, porque por mim se multiplicam os teus dias e anos de vida se te acrescentarão. Provérbios 9, 10 e 11. Por vezes a expressão temor a Deus é tida como ter medo de Deus, mas a palavra temor neste contexto não implica uma manifestação da emoção do medo, que é uma das principais emoções do ser humano, como ocorreu com Adão. Ao procurar Adão, que estava escondido, Deus lhe perguntou onde estava, ao que ele respondeu: tive medo e me escondi. Aqui está a primeira manifestação dessa emoção do temor, que significa medo. O temor a Deus como um princípio da sabedoria, no entanto, significa manter um sentimento de reverência, respeito e submissão ao Deus Todo-Poderoso. Quer dizer algo como levar Deus em conta, considerá-lo em suas escolhas e caminhos. Nos tempos difíceis e trabalhosos de hoje, em que o temor a Deus tem sido banido de muitas vidas, ao menos ao nos afastar dele, ignoramos seu poder e sua grandeza, elegendo a nós mesmos ou a outras coisas como motivo da devoção. Onde Deus não é honrado, outra coisa o será. Onde não há temor a Deus, haverá temor a outros deus. Mas somente o Senhor deve ser motivo do nosso temor. Que o Senhor nos livre de perdermos o temor a Ele. Continue conservando o seu temor a Deus no seu coração e assim você será uma pessoa sábia e fará toda a diferença. Portanto, adore-o na beleza de sua santidade. Amém? Porque o temor a Deus é o princípio da sabedoria. Vamos para a nossa agenda do círculo de oração de hoje. Sexta-feira, dia 25 de setembro, haverá círculo de oração em Fazenda Velha 2 e no Moriá. Apenas dois círculos de oração para você chegar no que está mais perto de você. Vamos para o intervalo comercial e eu volto em seguida com mais louvores.
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15: 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Nós vamos ouvir louvores na sequência. Comum e Imperfeito, canção e louvor, Ana Clara Rocha. É uma indicação do irmão Zacarias do Planalto, que oferece para sua esposa, irmã Silvânia, para todos os irmãos do Planalto, em especial o Proate, Oferece também para mim, mamãe e minha família. Obrigada, amigo. Vai de presente para o senhor também. Logo após você vai ouvir Parabéns com Mara Lima e seus amiguinhos. É uma indicação de muita gente para Rita de Cássia, que aniversariou terça-feira. Quem indica é a sua avó, irmã Graça Ferreira, também todas as tias, irmã Nice, irmã Dagmar, também Selminha, o irmão dela, os irmãos, os primos e primas também, Tauane, Claudemir, Claudiano, enfim, toda a família está agradecida a Deus pela sua vida, Rita. Todos parabéns para você, que Deus te abençoe com muitos anos de vida, saúde e paz. E logo após você vai ouvir Não Me Deixe Esquecer, Valesca Maíssa.
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0: Amém. Quero trazer à memória tudo o que o Senhor já fez, porque a minha fé se renova e sei que viverei mais milagres. Com esse bonito hino de Valesca Maíssa, estou encerrando o programa Mulher Cristã de hoje, mas querendo Deus, na segunda-feira estaremos juntos. Senhor meu Deus, te agradeço por mais este programa apresentado, te peço um dia de paz para nós e um final de semana abençoado na tua presença. Esteja à nossa frente cuidando de tudo, precisamos da tua ajuda, cuide do nosso futuro, em tuas mãos está o nosso amanhã. Te apresento teu filho, pastor Severino Júnior, sua família, Projeto Samuel, a Rede Brasil, o nosso pastor presidente e vice-presidente, e continua com tua mão estendida para que vidas sejam alcançadas para a glória do teu nome através do projeto Pernambuco para Cristo, Senhor. Também te apresento todos os teus filhos que estão enfermos, que precisam da tua ajuda, chega na vida de todos os que têm causas difíceis, venha resolver, porque tu és o advogado que não perde em questão. As famílias enlutadas, esteja consolando, porque tu és o Deus de toda consolação. Eu te peço e já te agradeço por tudo, em nome de Jesus. Amém. A paz do Senhor, amados, um forte abraço a todos e até o próximo programa, querendo Deus. Mas não esqueça que o nosso compromisso fica marcado para domingo, às 14h, com o programa Som do Céu. Você não deve perder. Até lá, amados.
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são 9:10 agora da capital do jeans, 9:10. Um forte abraço para você que está ligado conosco aqui na melhor e mais ouvida Toritama FM 104,9. Hoje é sexta-feira, dia 25 de setembro de 2026. Estamos com 268 dias decorridos de um ano. Faltam agora 97 dias, exatos e precisos 97 dias. E a contagem regressiva para as eleições do próximo dia 4 de outubro, 9 dias agora, 9 dias na contagem regressiva para o próximo 4 de outubro, aqui eleições em que vamos mais uma vez retornar às urnas para escolher os nossos representantes na Assembleia Legislativa, na Câmara Federal, no Congresso, no Senado, né? Governo do Estado e na presidência. Inclusive, eu vou trazer daqui a pouco aqui uma atualização sobre os locais de votação aqui em Toritama, as sessões, o que mudaram, aonde está a sua sessão, aonde é o seu local de votação. Nós vamos atualizar os números e os locais para você hoje aqui no nosso Fala Toritama. Sexta-feira, 25, Dia Nacional do Trânsito, e começa hoje o Toritama Motofest edição 2026, com a vasta programação que reúne a apresentação de artistas nacionais, regionais e locais. Nessa sexta-feira sobe ao palco o Raoni, Rodrigo Cavalcante e também Caroço de Manga, banda que é cover do Raul Seixas, Renato Marinho e a banda Feras. Programação de hoje do Toritama Motofest, que teve ontem já um esquenta lá no bairro de Fazenda Velha, e a festa continua hoje no palco do Toritama Motofest, que está com a mega estrutura montada ali às margens da BR-104, em frente à antiga prefeitura, né? A festa vai ser lá, hein? Cuidado para você não se perder. Amanhã, sábado, tem o tradicional Boi no Rolete, churrasco 0800. Aí tem Renato Marinho, Caos, Lari Martins, Vital e sua banda. Programação que acontece no palco alternativo, né? Que fica ali no Boi do Rolete. E à noite, no palco principal, Trajano 299 e a banda Detonautas se apresenta pela primeira vez no Toritama Motofest aqui na cidade de Toritama. Então tá, programação para você aproveitar. Você que é fã de motociclismo, você que é fã do rock, do pop, então tá uma grande programação para o pessoal aproveitar durante esse final de semana, já recebendo inclusive muitos motociclistas, muita gente que está vindo de outras partes do Nordeste e do país para apreciar, né? Apreciar o nosso Toritama Motofest 2026. Pesquisa do Instituto Datafolha, divulgada ontem, mostra a governadora Raquel Lira com 51% contra 45% de João Campos em eventual segundo turno. Governadora Raquel Lira manteve as mesmas intenções de voto, enquanto João Campos oscilou de 44% para 45%. A gente vai trazer os dados, os números completos de mais uma pesquisa. Pela manhã saiu a da Genial Quest e no final da tarde, pesquisa Datafolha, que tem um empate técnico no primeiro turno. No segundo turno, a governadora Raquel Lira aparece com uma vantagem na pontuação. 9:14, agora 9:14. Foram 9 homicídios registrados nas últimas 24 horas. Aqui em Pernambuco, 2 crimes aconteceram no interior, 7 no estado. São 193 assassinatos. Nesse mês de setembro, de janeiro até agora, 2.042 pessoas foram mortas. Nós tivemos um triplo homicídio, 3 pessoas assassinadas no bairro da Macaxeira, na zona sul do Recife. As vítimas foram um homem de 36 anos, um de 21. 2 de 36 e 1 de 21. A informação da polícia é que foi identificado no local cerca de 40 cápsulas de fuzil e pistola.
Será que os cabras estavam com vontade de matar esses três ou não? 40 cápsulas de fuzil e pistola foram localizados após a execução desses três homens ali no Recife. Aqui em Caruaru, o homem foi preso no bairro Jardim Panorama, suspeito de tráfico de drogas. Matheus José da Silva, de 26 anos, foi preso por policiais do 1º Biesp com maconha, cocaína e crack, além de uma espingarda calibre 12 de fabricação caseira, que também foi apreendida pela polícia no momento da ocorrência. Morreu nesta quinta-feira no Recife o cantor Roberto Miller, aos 89 anos, em decorrência de uma pneumonia. O artista ídolo popular nordestino estava internado desde o dia 13 de setembro e ele sofria com algumas complicações de saúde, estava acamado há pelo menos 6 anos. Estava sofrendo já desde um bom tempo, né? Ele nasceu no Piauí e fez muito sucesso nas décadas de 50, 70, 80, quando José Ribamar da Silva iniciou a carreira artística e adotou o nome artístico de Roberto Miller. Ficou conhecido como o romântico Pingo de Ouro, aqui no Brasil. O cantor estava morando no Recife há pelo menos 30 anos. O velório está marcado para essa sexta-feira, às 8 da manhã, no cemitério de Santo Amaro. O sepultamento está previsto para as 14 horas. Roberto deixa 8 filhos, 20 netos e 10 bisnetos. 10 bisnetos. Mais um artista aí desse segmento mais romântico, né? Um segmento mais romântico que partiu. O Roberto Miller. Se você não lembra dele, a gente vai mandar um trechinho aqui do Roberto Miller. É isso aí mesmo. Exata, entre espumas. Roberto Miller partiu aos 89 anos. Relembre aí o sucesso dele.

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1: Pronto, Robertão. 9 horas e 19 minutos, agora 9 e 19. Uma sexta-feira, uma hora dessa, e de onde, filho? Já dá vontade de abrir um litro de Campari, viu? Já dá vontade de abrir um litro de Campari. 9 horas e 19 minutos, o oferecimento é do Atacarejo Independente, para você fazer suas compras e economizar de verdade nessa sexta-feira. 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Ó, o presidente Lula já se encontra no Recife. Ele já está no Recife, já foi recebido por João Campos e os candidatos da Frente Popular. Visita do presidente, candidato à reeleição, Luiz Inácio Lula da Silva, que vai participar de atos para tentar dar uma guinada nessa reta final na campanha do João Campos. A vinda do presidente Lula é crucial, é tida como crucial para uma melhora na imagem do candidato João Campos, que busca o governo do estado aqui de Pernambuco. Eu estava olhando ontem o guia eleitoral, as pessoas não estão mais tão empolgadas para assistir guia eleitoral, né? Nem para ouvir no rádio, nem para assistir o guia eleitoral na TV. Na verdade, hoje a campanha ela tem se concentrado mais, tem chegado mais o eleitor através das redes sociais. E muita gente não sabe nem o que está rolando, ou o que é que está rolando nesses guias, né, que passam aí na TV e no rádio. Eu vi ontem que o pessoal da campanha da Raquel Lira, a atual governadora, pegou um vídeo aproveitando, né? Aproveitando a deixa que o presidente Lula está em Pernambuco, está em Recife, para pedir voto para João Campos. Aí ontem, o pessoal do guia da governadora aproveitou para colocar aquelas imagens, aqueles discursos que dava o então candidato à prefeitura do Recife, João Campos, lá atrás, 2020, quando ele era crítico assíduo do PT. Quando ele... As pessoas não lembram, né? Muita gente não lembra. Mas o João Campos disputou a prefeitura do Recife contra a prima, que agora é candidata ao Senado, a Marília. E naquela época, a Marília no PT e o João já no PSB, a Marília tinha o apoio do presidente. Tinha o apoio do PT. O Lula naquela época estava preso. E aí o João Campos ia para as entrevistas, né? E aí criticava, porque o PT, que só tem ladrão, não sei o quê, a corrupção, aquela história toda. Aí Raquel ontem jogou no guia, né? Olha, o candidato está dizendo que hoje o presidente é bom, mas quando ele era candidato a prefeito, o que é que ele falava? Aí pegou também uma fala do ministro, o Guilherme Boulos. E o Guilherme Boulos também disse recentemente em entrevista, disse, o João Campos agora, ele é o maior lulista do Brasil. Maior lulista do Brasil. Mas só que quando ele era candidato a prefeito, né? Quando ele era candidato a prefeito, vivia criticando e xingando e dizendo que o PT só tinha ladrão. Aí agora esse camarada aparece dizendo que é a conveniência política, né? Então o pessoal da coligação do Raquel jogou ontem no guia é a conveniência política. Tem muita gente por aí, não é só o João, mas tem muito João, Maria, e Benedito, e Mané, muita gente por aí que lá atrás vivia xingando, criticando, dizendo, olha, esse partido só tem isso, Bolsonaro não presta, Lula é ladrão, tá aquela coisa toda. Aí hoje está todo mundo junto, né? Seja de um lado, seja de outro. A política tem disso. A convivência, a conveniência faz a convivência. A conveniência faz a convivência. Se é bom para mim, se é bom para minha candidatura, aí eu vou e me abraço com o Givanildo, com o Nivane, que eu dizia que não prestava, que era isso, que era aquilo. Mas como eu preciso do voto, né? Preciso do apoio, aí agora fulaninho é bom, fulaninho presta, o melhor é ele, o melhor é ela, agora eu estou com o Nivânio, agora eu estou com o Dedo Areal. Isso acontece com muita frequência, inclusive, na vida pública, falando de eleição ainda mais. Então o presidente Lula está hoje no Recife para participar de uma agenda com o candidato a governo do estado, o João Campos. São 9 horas e 26 minutos, agora 9h26. Eu não sei se o pessoal, o Jefferson, não sei se o pessoal passa por aqui hoje não, viu? Não sei. Se o prefeito passa por aqui, provavelmente sim. Provavelmente ele deve passar por aqui. Mas até agora não houve confirmação aqui da passagem do prefeito. E hoje deve sair também o pagamento do servidor público municipal. Parece que ele disse na semana passada, eu não estava aqui, tu está preocupado é com o pagamento, na verdade, né? Na semana passada, eu não estava por aqui, então eu fiquei sabendo que ele disse que liberaria o pagamento dos servidores municipais nessa sexta-feira, dia 25. Exatamente, o pessoal aproveitar para fazer a frente. Tem o final de semana agora do Motofest. Então, aí está todo mundo com dinheiro no bolso para comprar uma roupa, para prestigiar e participar aqui do nosso Toritama Motofest, que começa oficialmente hoje, mas ontem já teve o esquenta lá com o Renato Marinho, lá em Fazenda Velha. São 9 horas e 26 minutos, agora 9h26. E o Nivane está dizendo que a Justiça Eleitoral mandou a Raquel tirar do ar essa parte da fala do João Campos. Só tem um problema, tirou do guia eleitoral, mas na rede social está rolando, é. Tirou do guia, mas depois que passa, manda tirar do ar. Já passou, o povo já viu. Quem estava esquecido, acabou se lembrando. Aí está na internet, né, Nivane? Quem danado vai conseguir arrancar isso da internet? Se ela não postar, alguém posta. Está aí no YouTube. Prefeito, ó, o nosso querido chefe da Guarda Civil Patrimonial, na Vida Mídia, está confirmando que o prefeito passa por aqui. Pronto. E muito provavelmente também com a notícia da liberação do pagamento dos servidores municipais do mês de setembro. 9h28, a gente vai conferir também os destaques dos jornais de Pernambuco e do Brasil na manhã dessa sexta-feira. Teve uma briga de umas mulheres ontem, está rolando aí na internet, né, um vídeo de uma confusão de duas mulheres. Eu não vou nem entrar nessa seara, viu?
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1: 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Olha, o destaque de hoje do jornal Folha de Pernambuco está trazendo a pesquisa do Instituto Datafolha para Pernambuco. Raquel Lira no primeiro turno tem 48, João Campos aparece com 44. O cenário de segundo turno, Raquel tem 51, João Campos aparece com 45. O Diário de Pernambuco também, aliás, os três jornais de Pernambuco destacando a pesquisa do Instituto Datafolha, com Raquel aparecendo com 48%, João Campos com 41%. O destaque do Jornal do Comércio também mostrando empate técnico entre os dois candidatos ao governo do estado. Na Bahia, Jornal à Tarde Salvador. A Bahia espera 185 mil visitantes na temporada de cruzeiros. No Diário do Nordeste, Ceará, desperdício de alimentos. O Ceará supera média do país em desperdício. O Jornal Estado de Minas, últimas cartadas pelo voto mineiro, trazendo a reta final das eleições, da campanha para o próximo dia 4, domingo que vem. Correio Brasiliense, barrado no Supremo Tribunal Federal, Arruda sai da disputa pelo governo do Distrito Federal. O Globo Rio de Janeiro, há 9 dias do voto, Lula vai anunciar a proibição de bets e cassino digital. O Estado de São Paulo, há 9 dias da eleição, Lula, que ajudou a regularizar as apostas online, agora quer editar uma medida para proibir as bets. Está parecendo com a taxa das blusinhas, né? O governo criou, aí agora, faltando 30 dias para a eleição, o governo foi e suspendeu. O governo, na época do ministro Haddad, regularizou as bets. O pessoal das bets teve que pagar 30 milhões para se regularizar. Aí agora, faltando uma semana, o governo vai e diz que vai proibir as bets. E o destaque do jornal Folha de São Paulo. O presidente Lula tem 40, Flávio tem 36 no primeiro turno. Aponta levantamento do Instituto Datafolha. 9 horas e 31 minutos agora, 9h31. 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São 10 horas e 32 minutos, agora 10h32, aqui pela 104.9. Jordi está nos acompanhando pela internet, lá em São Domingos, o Brejo da Madre de Deus. Eu passei por aí final de semana, viu, Jordi? Estive por aí no domingo precisamente, eu passei aí em São Domingos. Está lá no Brejo nos ouvindo, abraço para ele. Dona de Olinda Joana da Silva, ela perdeu os documentos, RG, CPF, título, ontem, próximo ao hospital. Quem encontrou ou encontrar, entrar em contato pelo 8926-7878. 8926-7878. Nesse final de semana, a gente tem o Toritama Motofest 2026. Desde ontem que a gente tá recebendo aqui, e de hoje para amanhã aumenta, né? A chegada dos motociclistas que vêm de várias partes aí, né? Do Nordeste e outras regiões do Brasil, inclusive, e vão se hospedar aqui na nossa rede hoteleira. Alguns vão ficar nas escolas do município, fazer aquela área de camping, para participar do nosso evento que se consolidou como um dos principais eventos de motociclistas do Nordeste. O nosso Toritama Motofest é um dos mais prestigiados, é um dos mais procurados e é um dos maiores eventos que nós temos no calendário deste segmento de motociclismo. E o pessoal do Toritama Motofé, eu não sei se eles vão passar por aqui com o prefeito, mas o evento começa oficialmente hoje. O pessoal mandou aqui uma lista com relação à entrada de bebidas no evento. Todo ano tem aquela dúvida: pode, que não pode, pode levar minha bebida, se não pode. Ó, é permitido a entrada de bebidas em recipientes de plástico ou lata. Está permitido. Você pode levar a sua bebida. Você pode levar a sua bebida em recipiente de plástico. Ou se for cerveja, no caso, uma latinha de cerveja ali na lata, não tem problema. O que não pode é a bebida no recipiente de vidro. Então você pode levar a sua bebida. Proibida a entrada com recipiente de vidro, entrada de caixa térmica, de cooler e copo de metal, aqueles copos Stanley, bem tradicional, todo mundo quer usar aquilo. Então não pode levar aquele tipo de copo. Copo Stanley, cooler, caixa térmica, não pode. Aí não pode mais o quê? Entrada com arma de fogo, tal, aquela coisa toda. Então, tá liberada a bebida. Você pode levar a sua bebida, você coloca lá no recipiente de plástico, tá tudo certo. Coloca no recipiente de plástico e tá tudo certo. Pode levar. Sem problema. Sem problema. Pode levar sua bebida. Tá liberado você levar sua bebida no Motofest. Aí a programação de hoje, sexta-feira, tem dois palcos. Tem um palco alternativo, que é um palco menor, que já começa à tarde. Já começa à tarde. Nós teremos nesse palco alternativo, agora à tarde, o Raoni, é daqui da cidade, né? Raoni, Rodrigo Cavalcante, se apresentando nesse palco alternativo. Aí à noite, no palco principal, tem a banda Caruço de Manga, que é cover do Raul Seixas, tem o Renato Marinho, que se apresentou ontem lá em Fazenda Velha, e tem a banda Feras. Banda Feras, que é aquelas bandas de baile dos anos 80 e 90, estilo banda grafite. Eu confirmei ontem, inclusive, o Rogério foi quem me disse, que eles já estiveram aqui, sim. Era uma dúvida minha se essa banda já tinha tocado aqui ou não. Já esteve aqui, sim, só que faz muito tempo. Naquele tempo dos bailes de Ipiranga, o Real Independente, lá atrás, lá de 90 para trás, por ali. Mas já esteve aqui, não faz muito tempo, né? Vai ser o retorno. O retorno. Banda Feras, hoje, retornando à cidade, tocando aqui no nosso Motofest. Aí amanhã, que é o tradicional Boi no Rolete, Carnaçada 0800, nós teremos, já à tarde, né? Acho que começa umas duas da tarde, mais ou menos. Ou mais cedo. Já teremos o Renato Marinho, Caos, Lari Martins, Vital e sua banda. E o Churrasco 0800 com o Boninho Relito. Tá lá, o churrasco rolando e o pessoal curtindo lá as bandas. À noite, no palco principal, são três atrações. Trajano, 299, essa banda é daqui, e a banda Detonautas. Essa é a programação aí do Toritama Motofest, edição 2026. Pode entrar com bebida, põe sua bebida no recipiente de plástico e tá tudo certo. Tudo certo. E o palco estará montado. Está montado, na verdade, né? Ali em frente à antiga prefeitura, às margens da BR-104. Aonde foi o Festival do Jeans do ano passado, a estrutura do desfile ali perto da prefeitura, tá lá. Oi, Givanildo mandou aqui 1-1 Brasil e Austrália. Esse jogo foi quando, Givanildo? Tá aí um jogo que o povo tá acompanhando, viu, Stiva? A final da seleção brasileira. Eu não sabia nem que o Brasil tinha jogado. 1-1 com a Austrália. Iba tá mandando aqui. Deu bom para as Beto novamente. 1-1 para Brasil e Austrália. Esse jogo foi quando? Foi hoje, foi Diva? Abraço, nosso querido Netinho GDT. Netinho GDT, tá ouvindo a gente? É, tá acompanhando o programa. Abraço, Neto. É, pessoal da facção Kika na Latinha. Kika na Latinha, tá ouvindo a gente. Dona Barbie. Tá toda a galera lá acompanhando o programa. Sim, o Campari. E na sexta-feira ainda mais, hein, Barbie? Acho que tá a gente dar a carga lá no Motofest. Vandinha tá ouvindo a gente também. 9h32, você falou 10. Eu tô doido, viu, Vanda? Na sexta-feira é tudo de cabeça pra baixo. 9h32, eu falei que já era 10h32. É horário de verão aqui na rádio. Deva ser o horário de verão. O jogo foi hoje de manhã. Dona Edileide tava assistindo o jogo. Eu não sabia nem que tinha esse jogo. Eu não sabia que... O povo tá muito interessado, não tá? Pense numa atividade que o povo tá interessado, é o jogo do Brasil. Não tava interessado na Copa, avalia agora. Não tava interessado na Copa, avalia agora. Ele tá dizendo aqui que esse jogo foi hoje de manhã. Brasil, Giba confirmou aqui. Brasil e Austrália. Brasil se botar para jogar. Se a gente fizer um time aqui, eu, Mavi, Givanildo, Dedo Arial, Nivânio, quem mais? Paulo Dinita. A gente dá um time aqui, a gente dá uma pisa na seleção. E olha que eu tô há muito tempo sem dar uma carreira, viu? Se a gente fizer um racha aqui, juntar aqui 4, 5 bebês, a gente dá um pisa na seleção. Aquilo não serve para nada não, minha gente. A nada, não perco nem meu tempo. Dona Edileide Martins, pessoal da facção Pelo de Gato, ouvindo a gente, Maria da Batata, Capolícia, bom dia a todos. É para anunciar o quê? Vaga de emprego, vamos lá. A Handley tá com vaga de emprego. Vamos lá, na lavanderia, auxiliar de lavanderia, vaga disponível para trabalhar aqui na lavanderia Handley, que é lá em Fazenda Velha, né? Lá em Fazenda Velha, vaga para auxiliar de lavanderia. Tem que ter experiência na área, lógico, morar aqui em Toritama. Tem essa vaga lá e tem também vaga no aprontamento, para auxiliar de aprontamento. Auxiliar de aprontamento é meio que caçaco, né? Ajudante. Auxiliar de aprontamento. Tem uma vaga para lavanderia, aí você escolhe. Uma vaga para lavanderia e outra vaga para o aprontamento. Aí você entra em contato pelo 9956-0740. Ou você vai lá presencialmente, lá em Fazenda Velha. 9956-0740. 9956-0740. 9956-0740. Essas vagas aqui lá na Handley. Bom dia, Evandro. Na escuta. Nosso querido Cícero da Popa. Cícero da Popa, tá ouvindo a gente por aqui. O José Silas, oi. É só voltar. Eu não entendi aqui. Ah, entendi agora. É só voltar no 40 sem ela saber. Bom, vamos pra cá. Nivan mandou o quê? Os Feras já esteve aqui nos anos 90, 2000. Era chamada de Feras de Natal. Foi, Nivan? Eu confirmei ontem com um rapaz, colega nosso aqui de... Um colega nosso aqui da Rua 4, meu amigo Rogério. Rogério disse que já estiveram, sim, aqui em Toritama nos anos 90. E era, de fato, chamado Feras de Natal. Ó, bom dia, Evandro. Queria que você anunciasse e me passasse o número da Guarda Municipal. Porque na Travessa Lindinês, próxima à Lavanderia Nazaré, tem uma casa que perturba os moradores com som alto, altas horas. Ontem foi quase 1 da manhã e isso é constante. Os moradores ligam para a polícia, para a guarda, mas não tem retorno, para ver se serve, para que serve o serviço se quando precisamos não atendem. Não fale meu nome. Eu vou acionar aqui o pessoal da Guarda Municipal. Vou acionar o pessoal da Guarda. A perturbação do sossego é um dos problemas aqui que mais a população reclama. É a perturbação do sossego. É a tal da perturbação do sossego. Som alto. som alto. E o treinador sou eu. Pronto, Valdinho do Bragantino é quem vai treinar o time. Valdinho do Bragantino é quem vai treinar o time. Beleza, Valdinho. 9h44 agora, intervalo. Daqui a pouco a gente vai receber aqui a caravana do prefeito Sérgio Colim, para a gente falar sobre a agenda dessa semana, o que é que a prefeitura está fazendo. Muito provavelmente o pagamento dos servidores deva sair ainda nessa sexta-feira. E vamos atender o povo por aqui também, o pessoal que está participando conosco, pedindo alguma coisa, atrás de serviço, atrás de funcionário. Vamos atender todo mundo aqui, viu? E vamos trazer daqui a pouco também os números completos para o governo e para o Senado da pesquisa Datafolha, divulgada ontem. 9 dias para as eleições, hein? Estamos a 9 dias para as eleições de primeiro turno no Brasil. 9h45, a gente volta daqui a pouco.
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9: 9:56, agora 9:56, de volta aqui na 104.9. Já descobrimos aqui quem vai ser o responsável pela parte do boi do rolete. Já escalaram aqui o capitão Mavi Ferreira. É ele que vai espetar e desossar o boi no rolete amanhã lá no nosso Toritama Motofest. Mavi foi o escolhido para essa missão. De boi, Mavi entende. Ele sabe controlar ali, né? Ele sabe manusear com... De boi, vamos chamar Mavi que ele entende. Ele sabe lidar com esse tipo de animal. Com esse tipo de animal. Então amanhã o Mavi já foi escalado. Eu vou pra lá, esse Mavi. Tu vai logo à frente, tu vai cortando primeira minha. A gente vai arrodeando lá pelo backstage. Sim. Abraço aqui para Lucas, está acompanhando a gente pela internet. Dona Leila Galvão está ouvindo a gente também pela internet, lá em Caruaru. O nosso querido Valdinho do Bragantino, Nivânio, está dizendo o seguinte, Mavi. É verdade, aguarde a CTTU, dá o número para ligar, mas não atende. Você pode ligar que fica só chamando, está dizendo aqui o Nivânio. Está dizendo aqui o Nivânio. A perturbação do sossego aqui na cidade é um dos principais gargalhos aqui da segurança pública. E não é de hoje. Isso não é de hoje. Faz muito tempo. Faz muito tempo. Inclusive, eu já conversei com... Já entrevistei vários... Todos os delegados que passaram aqui na cidade, eu já entrevistei todos. E todos disseram a mesma coisa. A maioria dos boletins de ocorrência, a maioria dos chamados aqui na delegacia, é exatamente para denunciar a perturbação do sossego. Não é roubo, não é furto, não é violência doméstica, não é tráfico de drogas, não é assalto. Foi na delegacia o quê? Perturbação do sossego. É meu vizinho que está com o som ligado, é o vizinho de sei de quem, é o cara que passou com reboque, é o som automotivo, é as motos barulhentas, é fogo de artifício. Perturbação do sossego continua sendo aqui. Sempre foi e continua sendo principal problema em que se reclama quanto diz respeito à segurança pública. Quando você precisa ligar para a guarda municipal ou para a polícia, quase que 100% das vezes é por conta da tal da perturbação de sossego. A tal da perturbação do sossego. Falar em perturbação do sossego, apareceu Jacira aqui. E Vandinha. Vandinha, né, Canaã? Duas autoridades. Sim, Mavi e Paulo Benita. Quatro é pá. Isso é praticamente uma contemplação, Mavi. Olha, Ivanildo já botou aqui. Quatro é pá. Sim. Edna, abraço, amiga. Obrigado pela audiência. Tá conosco aqui. Aonde foi essa vaga na lavanderia? É na lavanderia Handley. Lavanderia Handley. Fica lá no... Barreira Velha, né, Mavi? Depois da Mamute. Lavanderia Handley. Pessoal lá, tá? É Felipe, né? Pessoal lá tá precisando de auxiliar de lavanderia. Auxiliar de lavanderia. Auxiliar de lavanderia. Parece que a Mamute também tá precisando. Eu acho que toda lavanderia tem vaga de trabalho. Hoje em dia, mão de obra tá daquele jeito. Vaga para auxiliar de lavanderia na lavanderia Mamute. Lavanderia. E na Handley também. Na lavanderia Handley. Handley. Lá em Fazenda Velha. E tem também para auxiliar no aprontamento da Handley. 99560740. 99560740. 99560740. É isso mesmo. Está dado aqui o recado pessoal lá da lavanderia Handley. Alexandre Farias está aqui com a gente. É o pessoal da banda, né? 299. Se apresenta amanhã no Motofest. Amanhã no Motofest. 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
6: 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São 10 horas e 2 minutos, agora 10 e 2. Segundo pesquisa Datafolha divulgada na noite da quinta-feira ontem, possível segundo turno envolvendo a governadora Raquel Lira, candidata à reeleição, aparece na frente contra o ex-prefeito do Recife, João Campos, na disputa pelo governo do estado. Raquel Lira pontuou com 51% contra 45% de João Campos. Comparando o mesmo cenário em relação ao último levantamento do dia 11 de setembro, Raquel aparecia com 51%, enquanto João somava 44%. Então ele aumentou um ponto, né? As duas pesquisas mostram que a governadora manteve os pontos percentuais e o prefeito oscilou um ponto para cima. Dos outros entrevistados, a pesquisa mostrou também que 30%, 3% afirmaram que votariam em branco, nulo ou nenhum dos candidatos e 1% não soube responder. Então caiu muito o número de indecisos, né? Na medida que você vai se aproximando da eleição, também cada vez mais próxima, fica também mais decidido na cabeça do eleitor o candidato que ele vai escolher para votar no próximo dia 4. A gente está na reta final, 9 dias apenas para o primeiro turno das eleições aqui em Pernambuco. E essa pesquisa nova agora, mais recente, ontem saiu as duas, né, Genial Quest e a pesquisa do Instituto Datafolha, o empate técnico permanece no primeiro turno e no segundo turno uma leve vantagem para a governadora Raquel Lira. 10h04 agora, o prefeito já está aqui conosco, o prefeito Sérgio Colim, que retorna aqui à base para a gente dar uma atualizada sobre o andamento do funcionalismo público aqui na cidade. O secretário está por aqui também, o secretário de Ordem Social, Alex Monteiro. Prefeito, satisfação recebê-lo aqui no programa hoje. Como é que foi a semana? Nós temos hoje, começou ontem, na verdade, já com esquenta, mas nós temos hoje o início oficial do nosso Toritama Motofest 2026. A gente já começa a perceber que a cidade já vai se transformando, a atmosfera, a quantidade de motociclistas que você vai encontrando aqui pela rua, você já percebe que tem muita gente já chegando na nossa cidade. O Motofest já se tornou um dos principais eventos da região, que tem inclusive impulsionado outras cidades a copiar a nossa aqui. A Toritama está fazendo um grande evento, tem que fazer. Então, é um final de semana marcado por esse grande evento que começa a partir de hoje. Prefeito, bom dia.
10: Bom dia, Evandro. Bom dia a todos os ouvintes da Rádio Toritama FM. Cumprimentar aqui nosso secretário de Ordem Social, Alex Monteiro, que nos acompanha. Nosso querido amigo, Mavi.
6: Ele escolheram o Mavi, não sei quem foi que teve essa ideia. Botaram ele para tomar conta do boi no rolete.
10: Pronto.
6: Botaram ele para assar o boi.
10: Aí tá bom que não chega ninguém perto, né, Mavi? Agradecer nosso amigo aqui, Toninho, da Canaã, João, a você que acompanha também pelas nossas redes sociais. Toritama Motofest já entrou no calendário oficial de eventos do nosso município. Eu acredito que depois do Festival do Jeans é o principal evento nossa cidade. Já está um evento consolidado. Toda a população de Toritama acompanha atentamente. E a gente recebe pessoas do Brasil inteiro. Motociclistas que vêm do Brasil inteiro para participar desse evento. E a gente fica muito feliz de poder receber de braços abertos. A cidade com reforço na segurança pública, com monitoramento, com efetivo a mais. Agradecer aqui ao comandante Pedro Moraes por toda a atenção de sempre, ao nosso querido delegado Dr. Marcos também, e a todas as forças de segurança envolvidas da Guarda Civil Municipal, CTTU, Corpo de Bombeiros. Nós temos um grande aparato para que todas aquelas pessoas que venham transitar até a cidade de Toritama possam ir e vir com segurança. E também, inclusive, claro, nossa PRF, através do nosso querido Davini, que também...
6: Ele vem todos os anos, inclusive, prestigiar o Motofest.
10: Prestigiar o evento sensacional. Já começou com aquecimento ontem, eu vi os vídeos do MMT, né, do Movimento Motociclista de Toritama. O Renato Marinho, que eu gosto, eu particularmente sou muito fã.
6: É muito bom o show dele.
10: Canta de tudo, muito bom o show dele. E a festa já começa hoje, né, efetivamente. Começou ontem o esquenta, mas hoje já tem Raoni e Rodrigo Cavalcante no palco alternativo, na parte da tarde, E o pessoal também da, do Dark Angel, com a MG Produções, vai dar cerveja 0800.
6: Poxa, 0800.
10: Para quem for consumir. Então, o pessoal tá forte todo aí, eu tô aqui no Motofest, com um atrativo a mais. Mas no palco principal teremos Caroço de Manga, Toca Raul, e o Renato Marinho e a Banda Feras, né? Banda Feras também, que é sensacional. Muita gente já tinha pedido em outros eventos nossos. E a gente já inicia essa sexta já com o pé no acelerador. E no sábado nós teremos no palco alternativo o Renato Marinho na parte da tarde com o churrasco 0800, que é o boi no roleto.
6: Na sexta é a cerveja, no sábado é o
10: churrasco, né? O nosso querido Mavi vai estar lá presente. E nós teremos também, além do Renato Marinho, Caos, Lara Martins, Vital e sua banda. No palco principal à noite teremos Trajano 299 e Detonautas, que sem sombra de dúvida
6: atração nacional,
10: tocou no Rock in Rio, sucesso aqui no Classic Hall, num evento que teve, foi a banda mais aplaudida de todas que tocaram. Então é um final de semana para você curtir aqui a nossa capital do jeans, vim gastar, vim consumir, vim se hospedar na nossa cidade, mas sobretudo visitar as nossas lojas, o centro de compras, o comércio, a parte de gastronomia, a parte de lazer também do Parque Biblioteca Maria dos Anjos. Quero agradecer também a todos que fazem a Secretaria da Educação, a área de campo.
6: Ô, prefeito, esse ano a gente está cedendo quantas escolas? Porque o pessoal lota a rede hoteleira, né? O Motofest é parecido com o Festival do Jeans. Lota tanto a rede hoteleira que a gente precisa colocar nas escolas.
10: Algumas,
6: né?
10: Escolas. São
6: faz área de camping.
10: De 5 escolas, né? São Edgar, Jota, Rui Barbosa e Escola Laura Lopes. Então são entre 4 a 5 escolas que a gente faz a cedência para que o pessoal possa usar como área de campo. Então é um evento que movimenta toda a região, não só Toritama. E através de Toritama, Evan, que as outras cidades, né,
6: aqui
10: se espelharam, o pessoal começou a cobrar e a gente viu que todo o nosso agreste é muito forte na parte do motociclismo. E aqui, graças a Deus, fomos pioneiros e tem despertado em diversos municípios. Cada um faz dentro da sua realidade e a gente, sim, tem que entender isso, né, de forma muito tranquila, mas a gente sempre se prepara o ano todo para que possamos ter um grande evento. Então, parabenizo aqui os parceiros como o Motoclube Dark Angel, o MMT, que é o Movimento Motoclube de Toritama, que engloba todos os, sim, motoclubes aqui da nossa cidade, a MG Produções, que também faz parte do motoclube, o Manassés Santana, que desde o início que eu estou aqui em Toritama, quando trouxeram essa ideia para o ex-prefeito da época, Edilson Tavares, ele também estava encabeçando como presidente do motoclube da Arquienja. Então são pessoas que se entregam, né, de corpo e alma para que o evento possa ter as melhores opções, que aqueles motoclubes que venham de outras cidades se sintam satisfeitos, acolhidos, e que no próximo ano possam retornar e trazer mais pessoas. Agradecer ao nosso vice-prefeito Gil Custódio aqui pela presença. E o Motofest é isso, o Toritama Motofest chega em mais uma grande edição, e agora passar a gente já pensar em 2027, qual a data e qual a próxima atração a nível nacional que a gente vai conseguir trazer.
6: Destacar também que a entrada de bebida está liberada, né? Todo ano tem essa dúvida. Mas aí é só você manter aquele protocolo de segurança que todo mundo já sabe, isso, né, Alex?
10: Principalmente na entrada, na parte de revista, na parte de monitoramento, a gente tem
6: recipiente de plástico,
10: aparato de segurança. Mas eu ando muitos eventos, Evandro, e assim, sem sombra de dúvida, os eventos de motociclistas
6: não tem uma cara feia, não tem um empurrão.
10: Mais calmos que a gente tem em todos os eventos nossos.
6: Parece uma cruzada evangélica.
10: Não, é muito tranquilo. Eu participo de vaquejada, de eventos futebolísticos, de todo tipo de evento. E a gente vê que os eventos dos motociclistas são, assim, exemplos de educação.
6: É outro público, é outro nível. Né,
10: a civilização. Comportar, a civilização, o acolhimento e a participação de
6: todos. Não vai trabalhar para nada, viu, Alex, esse final de semana? Não, com certeza. É, aguardo, não vai trabalhar com nada, porque, graças a Deus, o Motofest é um exemplo de civilidade. Sobretudo
10: e que aquelas pessoas que não são motociclistas, mas que curtem o Detonautas ou as outras atrações ou eventos, que vá também de forma tranquila, né, e ordeira, para poder brincar e se divertir nesses 2 dias aqui de festa.
6: Prefeito, Paulo estava aqui ontem, aí a gente está se dividindo ainda nessa corrida com as campanhas eleitorais. E ontem ele estava aqui se esguelando porque Josafá mandou uma mensagem para ele, lá de São Caetano, disse: olha, a prefeitura daqui de São Caetano até tá pagando hoje. E aí Paulo Benita, você sabe que ele é o presidente do sindicato dos servidores aqui municipais, né? Sem remuneração, sem eleição, mas ele acabou se tornando representante dos servidores municipais. Prefeitura libera o pagamento hoje, prefeito?
10: Tá liberado, Evandro, nosso... Todos os servidores aqui, tá aqui, né? Chegou o nosso querido Douglas Costa, tá aqui Mavi, pessoal tudo animado.
6: Mavi é o primeiro que chega na porta da casa.
10: Liberado, pagamento autorizado. Hoje, acredita na conta, faz aí o toquezinho, né? Da máquina de moeda. Então, a gente tem injetado na economia do nosso município, sempre, mensalmente, milhões, para que seja revertido em quê? No comércio da cidade. Para que os supermercados possam lotar, para que as pessoas possam consumir, possam curtir o Toritama Motofest com dinheiro no bolso. Isso injeta a nossa economia, quem vai comprar roupa, quem vai consumir, quem vai gastar, quem vai se produzir para esse mega evento, vai com o dinheiro no bolso. Então a gente fizemos todo esse esforço para que possamos pagar antecipadamente. Não é falta de recurso, é questões burocráticas mesmo, né, de folha, de apontamento, de informações. Então aqui eu parabenizo também o trabalho da Secretaria de Administração da Prefeitura de Toritama, na pessoa da secretária Ana Rodrigues e todo o seu time, como também a secretária da Fazenda, Rita de Cássia, e todo o seu corpo técnico também, de pessoas que ficam até altas horas trabalhando para que a gente possa cumprir com as nossas promessas. Então quando eu vim semana passada, que aqui foi solicitado, e eu cheguei de imediato, eu já liguei para o pessoal, disse: olha, vamos pagar no dia 25, na sexta-feira, para todo mundo ir curtir o Toritama Motofest com dinheiro no bolso. Aí elas se aperreiam, mas dá tudo certo no final, porque o importante é que todo mundo está trabalhando em união para que você, servidor, que trabalha engajado, empenhado, dedicado. Nós temos um grande número de servidores, né, Evandro? E eu sempre falo que ninguém faz nada sozinho. Todas essas conquistas, esses avanços que nós temos na nossa cidade, seja na parte de segurança, seja na assistência social, na parte da Secretaria da Mulher, infraestrutura, meio ambiente, desenvolvimento econômico, tudo isso tem a mão de todos os servidores. Né? Quem trabalha na educação, são números assim extraordinários.
6: Do menor ao maior escalão, todo mundo tem uma parcela, né?
10: 24 horas por dia. Então todo mundo tem a mesma contribuição, desde o pessoal da limpeza, que quando eu passei aqui, está aqui um dos coordenadores de limpeza, que tem eventos políticos dia de sexta à noite ou sábado, e o pessoal derrama material pelas ruas, que a gente não aceita isso. O pessoal vai, mesmo assim, no domingo cedo ou no sábado, para poder fazer a limpeza, para que você, cidadão, possa ter uma rua limpa, possa ter uma avenida adequada. Essa é a nossa obrigação e o nosso compromisso. Então vocês merecem toda a nossa atenção, empenho e dedicação para que possamos ter aí um final de semana tranquilo, de paz, mas sobretudo com os servidores contentes e alegres, com dinheiro no bolso.
6: Ô prefeito, a gente está vivenciando um período eleitoral e é normal que os prefeitos, que os vereadores, eles se envolvam também, eles participem, eles façam também a apresentação dos seus candidatos para a população. Isso acontece em todos os municípios, mas mesmo assim, aqui em Toritama, a gente não está sofrendo interrupção no que diz respeito ao serviço público e ao andamento das obras, ao andamento da administração no geral. Porque às vezes acontece o seguinte, isso aí do período eleitoral é uma coisa quase que automática. Desliga a chave, fecha a prefeitura que a gente vai para a campanha. Aí vamos para a campanha, e o município fica paralisado, pelo menos ali, durante os 45 dias. Aqui a gente está percebendo que a coisa está sendo tocada, né? Se eu conseguir fazer uma programação em que o secretariado, o funcionário, continua fazendo o seu serviço, prestando serviço à população como servidor público, o senhor consegue conciliar a sua agenda política com a agenda administrativa para que o município não sofra e não perca, não seja penalizado pelo fato de nós estarmos vivendo um período eleitoral. É tanto que essa semana teve, me parece que foi uma assinatura de ordem de serviço lá do bairro Deus é Fiel. Foi?
10: Olha, Evandro,
6: como é que você está conseguindo conciliar junto com o Gil, junto com
10: a
6: sua equipe?
10: Muito boa a sua pergunta. Eu cheguei de Recife quase 2 da manhã, nessa madrugada, tenham percorrido não só a nossa capital do Minas, mas todo o estado de Pernambuco. E falo aqui de coração aberto para todo cidadão toritamense. Essa é uma das eleições, é a eleição mais importante da minha vida. Eu faço política desde os 6 anos de idade. E essa eleição, ela é muito mais importante do que até a minha própria eleição de 2024. Eu falo no sentido de trabalhar, de se empenhar, de se engajar, né, das dificuldades que a gente sabe de enfrentar uma eleição da forma que a gente faz política. Isso aí é bom deixar muito bem claro, porque a gente faz política conscientizando as pessoas, não comprando a dignidade de seu ninguém. Então é difícil quando você entra num pleito como esse para enfrentar pessoas que fazem a política de forma diferente, né, da nossa. Então essa é uma das eleições, é a eleição mais importante de toda a minha vida, mas de forma alguma eu vou deixar, ou deixei, e isso deixei bem claro para os servidores, que o período eleitoral atrapalhasse o andamento das obras da cidade. De forma alguma. A prioridade sempre será a administração pública. Então a gente faz a política partidária após os horários de expediente. Então o prefeito vira à noite, a equipe, aqueles que querem me seguir, acompanhar pelas ruas. Eu sempre falo, olha, horário de expediente, o foco total, 100%, é na administração. A gente faz política os finais de semana e após o horário de expediente. E a gente tem conseguido conciliar, porque fazemos com amor, tanto a parte política como a parte administrativa. E quando a gente chega numa avenida como essa, lá do Deus é Fiel,
6: da Ribeirão,
10: Rua Ribeirão,
6: né?
10: A Rua Ribeirão, a gente vê a importância que é da celeridade no trabalho do serviço público. É uma grande avenida extensa, onde pessoas que residem ali há 20 anos sonhavam em ter o saneamento e a pavimentação. O saneamento a gente conseguiu fazer um pedaço, a metade, e agora vamos concluir o restante, e já vindo com a pavimentação. Então isso traz melhoria para as pessoas, valorização dos imóveis, dos terrenos. A cidade cresce, se desenvolve cada vez mais, porque quem tem um lote naquela rua dá vontade de construir, seja para alugar uma casa, seja para morar ou para revender. Então a cidade, ela cresce mais. E ao mesmo tempo, quando você chega nessas ruas, você sabe que após aquelas ruas tem mais ruas para você enfrentar, mais desafios. Então por isso que a gente não pode parar um segundo sequer. São muitos bairros que precisam também, né, da intervenção em paralelo. Nós estamos pavimentando grande parte da cidade. É o maior programa de pavimentação da história. São grandes avenidas extensas, avenidas quilométricas. Eu mostrando ao pessoal quando terminou a ordem de serviço, ali onde nosso querido Mavi trabalha, na creche Sebastiana Dunda, aquela grande avenida pegando do pé da serra, Evandro, até
6: lá embaixo,
10: lá embaixo, no Príncipe da Paz, na Avenida Nova Jerusalém. Então, nós temos um grande desafio, que é poder dar sequência a todo esse legado, sobretudo conciliar a parte política e administrativa. Nós temos aí uma grande chance, uma oportunidade de poder ter pessoas que representem Toritama de fato e que possam trazer esse desenvolvimento, porque eu imagino, se a gente conseguir, né, todos os nossos objetivos nesse pleito, o quanto a cidade vai se desenvolver, o quanto a gente vai ter pavimentação, o quanto que a gente vai ter de asfalto, o quanto que nós vamos ampliar o número de cirurgias no nosso bloco cirúrgico, que já opera muito e vai operar ainda mais, vai ter capacidade de fazer mais cirurgias e mais especialidades, o quanto que a gente vai ter um grande hospital novo na nossa cidade, moderno, com mais especialidades, com mais atendimentos. Nós vamos poder renovar a nossa frota, construir mais escolas, construir mais creches. Esse é o nosso desafio. A gente faz a política pensando em Toritama. Eu sempre falo aos meus amigos e companheiros de estrada que a gente possa pensar em Toritama. Quando você olhar ali, que são 6 opções que você vai ter que escolher no dia 4 de outubro, que você veja e pense pela sua cidade, pelo seu filho, pelo idoso, pelos acamados do programa Saúde em Casa, por aqueles que precisam de uma cirurgia aqui no nosso bloco cirúrgico, para aqueles que precisam de atendimento, seja atendimento nas unidades básicas de saúde, sejam os atendimentos de saúde bucal, que nós temos ampliado ainda mais, aqueles que precisam de fato de uma educação que tenha professores capacitados, merenda de qualidade, escolas que são referências no nosso país, creches para que a mãe possa trabalhar de forma tranquila, sabendo que o seu filho vai ter as refeições necessárias e o cuidado necessário durante todo o dia. É esse o nosso desafio. Então, nós temos uma grande oportunidade e eu tenho trabalhado muito para isso. Faltam 9 dias, nós estamos na rua todos os dias, fazendo o corpo a corpo, conversando com as pessoas. Por incrível que pareça, essa é uma eleição muito silenciosa. A população não quer se envolver em política devido a essa polarização e radicalização do nosso país. Então, é o momento dessa semana de ganhar o corpo a corpo da população, decidir de fato aquelas pessoas que ainda estão indecisos. Mas eu tenho certeza que vai prevalecer o trabalho, a força, a coragem, e sabendo que nós teremos um futuro cada vez melhor. Eu sempre falei que 2026 seria o melhor ano da nossa gestão, e isso está se concretizando pela quantidade de ruas pavimentadas, quantidade de ruas asfaltadas, quantidade de escolas sendo construída, creche, unidade de corpo de bombeiros, centro de reciclagem, pavimentação, aquisição de veículos, modernizando a nossa frota. Então esse é o nosso desafio, de manter todo esse padrão para que a gente possa ter representantes que olhem para Toritama e que conheçam de fato a nossa cidade, que saibam onde é a Vila São Benedito, que conheçam o São João, a Oncinha, o Novo Alvorecer, o Isidro Tavares. Não que conheça Toritama apenas de passagem pela BR-104 ou pela PE-90.
6: Não, se tirar o GPS, o camarada não acha a cidade. Cara, aqui.
10: Nem consegue
6: chegar por aqui.
10: Então é esse desafio que nós temos, Evandro. E eu tenho muita tranquilidade e agradeço a minha equipe, porque ao mesmo tempo, quando eu estou fazendo política, eles estão trabalhando para que tudo possa chegar em tempo recorde dentro da casa do cidadão, dentro das ruas, dentro dos hospitais, das unidades básicas de saúde, de toda a nossa equipe. A gente tem uma equipe muito comprometida diariamente.
6: Prefeito, na sexta-feira, eu não estava por aqui, mas eu acompanhei pelas redes sociais a entrega de um reforço na frota da Secretaria Municipal de Educação. São, parece, 4 automóveis, veículos elétricos, né? A modernidade agora está todo mundo migrando para veículos elétricos e híbridos pela tecnologia, pelo conforto, mas sobretudo pela economia, né, que é proporcionada. E a gente falando de uma cidade como Toritama, que tem uma usina de energia solar, aí pronto, aí juntou o útil ao agradável. Você compra o carro elétrico, acabou o gasto aqui com combustível. Esses veículos vão servir a Secretaria Municipal de Educação, veio através de emenda de algum deputado, foi recurso próprio, como foi a chegada desse reforço para a frota do nosso município,
10: prefeito? Recursos próprios da nossa prefeitura, tanto da Secretaria Municipal de Educação, como também da Prefeitura de Toritama. São 4 veículos, 3 para a educação e 1, né, para a prefeitura, que nós vamos ceder para a assistência social, e ao mesmo tempo o que está na assistência vai para a Secretaria de Saúde, que é um SPIN nova, 0 quilômetro. Então a gente moderniza ao mesmo tempo que a gente entrega esses 4 novos veículos híbridos, né, veículos elétricos modernos, cuidando da sustentabilidade, do meio ambiente. Mais de 1.250.000 em investimentos, né, na modernização desses veículos. Ao mesmo tempo a gente pega os demais veículos que estavam e fazemos o remanejamento para as demais secretarias. Secretaria de Cultura, que trabalha muito na parte dos eventos e precisa, né, de um apoio. A Secretaria de Saúde, que tem um trabalho sensacional diariamente, seja para Garanhuns, seja para Recife, para Caruaru, para as pessoas que usam o TFD e fazem também tratamentos de hemodiálise, seja para buscar os médicos que operam no nosso bloco cirúrgico, porque para conseguir profissionais capacitados, a equipe que trabalha lá em Recife, né, que está muito mais próximo da sua casa, na comodidade, que está lá na Avenida Boa Viagem, trabalha ali no Hospital Português, para poder vir para Toritama, eu tive que dar, né, condições para que eles pudessem ter motorista, carro para ir buscar eles, para que eles pudessem chegar aqui de forma tranquila e fizesse o seu trabalho da melhor forma possível. Sim. Como vem acontecendo quase que todos os dias, seja retirada de sinais, seja cirurgia de vesícula, de hérnia, de vasectomia, de fimose, seja cirurgia de partos, cesárea ou laqueadura, como eu Acompanhei nessa quarta-feira.
6: Nasceu menino essa semana aqui?
10: Nascendo. A coisa fantástica, a emoção dos pais está até registrado aí no Instagram da Prefeitura de Toritama. A alegria, eu me senti ali quando, no nascimento da minha filha, há 1 ano e 4 meses que eu acompanhei o parto dela. Então, poder dar essa mesma condição ao agricultor, à costureira, ao zelador, que puder, que possa ter, né, que a sua esposa possa ter um parto cesáreo, como assim ela quis, e tendo todas as condições e todo o aparato de segurança e o conforto que tem no particular, é motivo de orgulho. É motivo de muito orgulho a gente poder dar igualdade para todos. E esses veículos chegam para poder modernizar a frota, melhorar o atendimento ao cidadão, poder fazer com que os servidores também trabalhem de forma mais confortável e segura, e que a gente vai ampliar ainda mais. Vai chegar as viaturas novas da Guarda Civil Municipal e da CTTU, que também são veículos elétricos. Vamos comprar mais veículos, porque a fábrica já está em produção também para modernização. Então, tudo isso chega para poder juntar o útil ao agradável e a gente ter uma cidade cada vez mais fortalecida, uma frota renovada, com economicidade, com praticidade, mas sobretudo com conforto e segurança, tanto para o servidor como para a população.
6: Vamos dar um giro aqui pelas cidades. Eu estava falando do programa de pavimentação, nós temos simultaneamente o Deus é Fiel.
10: Osana, lá do Deus é Fiel, da Rua Ribeirão, está agradecendo aqui. Minha amiga Geise Fernanda também, que eu tirei foto lá com a sua filha. Moradores lá da tudo da Rua Ribeirão, mandando mensagem aqui para a gente.
6: E a Rua de Douglas terminou já?
10: Já terminou, a Rua de Douglas já está pronta. E eu quero deixar aqui, Evandro, me permita, um aviso a todos os outros moradores das demais ruas. A gente vai chegar. Deus está nos dando condição para que a gente possa chegar com o maior programa de pavimentação.
6: Acaba fica aperreado. Aí calçaram a Rua de Douglas, a Rua de Mavi, o prefeito vai chegar aqui na minha rua.
10: O mais difícil é conseguir o recurso. E isso a gente já conseguiu. O recurso está na conta. A licitação já está feita. A gente sabe a dificuldade que é de mão de obra hoje. Se você estiver aí, conhecer calceteiro, ajudante, pedreiro, mande para a prefeitura que a gente quer contratar para poder avançar ainda mais com essas pavimentações. Então, você que mora na rua, que ainda não tem o saneamento e a pavimentação, vamos lutar para chegar o quanto antes. Eu sei, já mapeei todas as ruas da nossa cidade. Eu conheço, está na palma aqui, ó, do meu telefone. Eu sei todas as ruas que tem calçamento, as que não tem, as que eu vou conseguir chegar esse ano, as que eu vou fazer em 2027 e as que a gente vai fazer em 2028. Já está tudo aqui. Já, e se Deus quiser, nós vamos conseguir chegar em todas as ruas da nossa cidade, que a gente vai chegar com mais força. O recurso nós já conseguimos, que é o mais difícil. São mais de
6: mais difícil
10: 15
6: é o dinheiro,
10: milhões
6: né?
10: em investimentos que nós estamos fazendo. Quando você junta o saneamento, a pavimentação, as ruas que foram asfaltadas e sinalizadas, que inclusive aqui deixar já um aviso, eu estive essa semana lá com o pessoal lá na Iraci Teixeira e nas demais ruas com o Daniel da CTTU, nós estamos fazendo a modernização, pensando primeiro na segurança das pessoas, das crianças, dos pedestres, mas jamais a gente vai fazer uma obra que venha prejudicar seu ninguém, de forma alguma. Pessoas mal intencionadas que querem, né, utilizar da rede social para poder querer denegrir um trabalho fantástico como esse. Quem era aquilo ali, meu amigo? Era um esgoto aberto, era um buraco afundando, ninguém podia transitar, era intransitável. Hoje nós temos um asfalto de qualidade nas ruas, dando mais mobilidade, a qualidade de vida do povo. Essas pessoas que vão lá reclamar e criticar, elas podiam pedir aos políticos que eles venderam voto para poder apoiar, que mande recurso para a cidade, para a gente poder asfaltar mais ruas, para a gente poder pavimentar mais ruas. Mas não, eles pensam no bolso deles. Eles não pensam de forma alguma na melhoria daquelas crianças que eu encontrei ali no areal, ou dos idosos, ou das pessoas que mais precisam. Então a gente tem feito... A cidade, ela não foi planejada. Eu estava vendo na tela do computador com o diretor da CTTU, a gente traçando as vias de mão dupla, sentido proibido, mão contra mão. A cidade, ela não tem um planejamento. Quando você vem numa via, podendo deixar uma via que ela possa seguir a sequência, ela é interrompida por uma casa ou uma construção que tem no meio. Então você tem que fazer um giro. Não é fácil você fazer uma engenharia de tráfego num município menor do estado de Pernambuco e com a grande densidade demográfica que tem aqui na nossa cidade. Está aqui, Alex, que é especialista também em ordenamento de trânsito, mas podem ficar tranquilos. Ninguém vai fazer obra para poder prejudicar seu ninguém. O que a gente está cumprindo é a sinalização que veio do Estado, mas a gente pode mudar isso a qualquer momento, colocar as placas de embarque e desembarque, deixar os espaços de estacionamento próximos ao comércio, como a gente fez aqui também descendo a rua do Banco do Brasil. O problema é que ali é muito estreito, então não tem como você permitir que estacione na via principal.
6: Essa rua é onde? No Areal,
10: é? Essa rua é no Areal, né? É uma das ruas que a gente fez a intervenção. Então, qual foi a ideia nossa? Vamos aproveitar as calçadas para que as pessoas possam estacionar nas calçadas de forma tranquila. E a CTTU não vai aperrear seu ninguém, não. A CTTU está atrás daqueles maloqueiros que ficam empinando moto, que ficam bagunçando, aqueles que não querem que o trânsito possa fluir de forma tranquila. Mas o cidadão de bem, o trabalhador, eles podem ficar tranquilos, que a gente está orientando educativamente para que possamos ter uma cidade mais organizada, uma cidade mais tranquila. E tenham a certeza disso, que o meu intuito, o meu dever é cuidar do povo e não prejudicar seu ninguém. A gente vai fazer o maior investimento de mobilidade da história da nossa cidade. A travessia urbana, que a licitação é agora dia 9,
6: agora, em outubro,
10: dia 9. As ruas que nós asfaltamos, nós vamos asfaltar mais ainda. Vamos pegar aqui por trás do hospital, todas essas paralelas por trás do hospital, nós vamos asfaltar e vamos dar continuidade às outras que faltam aqui também, próximo a esse centro aqui da nossa cidade. Então podem ficar tranquilos que o nosso compromisso é cuidar daquelas pessoas que mais precisam, trazendo dignidade, respeito, qualidade de vida para o cidadão toritamense. Agradecer aqui ao Paulo Nenel, que chegou aqui.
6: Perdido, hein? Ele tava perdido, escuro.
10: É o sobrenome do seu tio Armando? Não tem.
6: Vai estar no documento, tá no documento.
10: Malhada, mano, malhada. Malhada, malhada, vamos estar vindo malhada. Olha para mim.
6: Sim. Prefeito, aproveitar que até o Alex está aqui, pode entrar na roda também. O senhor falou agora há pouco sobre essa questão da segurança viária, do quanto foi e está sendo importante essa pavimentação asfáltica que nós estamos tendo aqui no centro da cidade. O centro da cidade está, eu acho que está se aproximando aí para 90%, 85% a 90% de asfalto aqui nessa região central. Isso proporciona uma melhor fluidez, mais conforto, mais comodidade, mais segurança viária, é bom para o pedestre, é bom para o motociclista, é bom para todo mundo. Mas aí, Alex, a gente recebe aqui uma reclamação que é diária, e é uma das principais reclamações hoje que nós temos aqui no rádio. O quanto condutor, principalmente de moto, carro também, mas o quanto condutor de motocicleta, ele tem abusado, ele tem perturbado, ele tem exagerado, principalmente na velocidade. Eu não estou falando nem na turma do grau, o pessoal que passa empinando. Mas é impressionante, eu estou falando com propriedade que eu moro aqui numa rua dessa que foi recentemente assaltada, Alex. Mas o quanto o pessoal está exagerando. Pega uma moto aqui, o cara parece que está na BR. Na BR ele não corre, ele quer correr aqui dentro da rua. Isso. Vocês colocaram as placas, Alex, o Daniel até mandou para mim que as placas agora, as novas placas, tem até assim, olha. Cuidado, né? Vá devagar, sim, além do 30 lá da quilometragem. Mas o quanto esse pessoal está perturbando e está desrespeitando a velocidade permitida, a velocidade segura para a via urbana, para você trafegar dentro da cidade. Aí o cara pega a moto, é 80, 90. Daqui a pouco vai acontecer um grave acidente aqui nessa cidade, Alex. Daqui a pouco nós teremos um grave acidente aqui envolvendo esses condutores de moto. Que eu não sei o que foi que deu na cabeça desse povo. Que agora, assim, está um exagero, está um absurdo. Todo mundo que mora em rua recentemente assaltada está reclamando do quanto esse pessoal tem perturbado a cidade. Vou colocar você na roda aqui, secretário de Segurança do município, nosso querido Alex Monteiro. Bom dia.
11: Bom dia, bom dia a todos, bom dia ao prefeito e à equipe que está acompanhando, né? Evandro, isso aí é cultural, certo? Com a evolução e a modernização da pavimentação da cidade, a gente acompanha isso. Isso não só é aqui em Toritama, é em todos os lugares que você tem uma rua de terra, aí você coloca um paralelo, aí começam a exceder o limite de velocidade, aí você, o prefeito vai, se esforça, consegue recurso, asfalta para melhorar a qualidade de vida e melhorar a segurança das pessoas que transitam pelaquela via. E aí eles acham que aquilo ali dá a chancela para ser uma pista de corrida. E é bom lembrar, né, eu estou até falando com o Tenente Eugênio aqui, quero mandar um abraço para ele. A gente está fiscalizando, tá, Evandro? A gente está apertando aí na fiscalização para essas motocicletas, inclusive até para combater os últimos furtos, assaltos que tiveram aqui de moto. A gente está empenhado nisso. Da semana passada para cá foram conduzidos para a delegacia mais de 5 pessoas, certo? Com problemas na motocicleta, por direção perigosa. Então é importante que as pessoas tenham isso em mente. Evidentemente que a fiscalização ela está sendo flutuante, mas tem algumas vias aqui na cidade que ela já detém de um recurso chamado fiscalização por vídeo monitoramento.
6: Aqui na avenida, por exemplo, né?
11: Isso, aí depois quando chegar lá a multa em casa por excesso de velocidade, não venha reclamar porque a CPTU está multando, é uma fábrica de multa. Não é, meu irmão. Porque quando a gente faz um trabalho para melhorar a qualidade de vida das pessoas, a gente também tem que manter a ordem. Infelizmente, as pessoas não têm a educação que deveria ter ao transitar numa via pavimentada, sinalizada, a respeitar o direito do pedestre, como diz o Código de Trânsito, e a gente sofre muito com isso, Evandro. E aí tem que ter a consciência. A população ela tem que ser parceira da força de segurança, parceira da gestão pública, para poder a gente manter a qualidade de vida. Se você olhar o trabalho da CTTU, quer mandar até um abraço para Daniel, é um trabalho de extrema importância.
6: A gente avançou tanto, né? Isso. Quem era o trânsito de Toritama, que é hoje?
11: O trânsito de Toritama, a questão dos óbitos que nós tivemos aqui por conta dos sinistros, né? As pessoas não usavam capacete, fatos lamentáveis que aconteceram aqui, que está na memória do cidadão toritamense, mas mesmo assim as pessoas não aprendem, né? E continuam excedendo o limite de velocidade, continuam transitando com motocicleta sem placa, e aí eu vou deixar o alerta, tá? A Polícia Militar, a Guarda Municipal, a CTTU e o Ministério Público, tá? A gente está fazendo um trabalho em parceria com o Ministério Público. Quero até mandar um abraço para a doutora
6: Vanessa. Tem que ser uma força-tarefa de verdade, isso, né? Para coibir isso aqui.
11: O negócio não está sendo bom, não. Inclusive, Evandro, quando a gente está pegando motocicletas que são irregulares ou que ele estava fazendo malabarismo ou alguma manobra perigosa em via pública, a gente está encaminhando para o Ministério Público e a multa está sendo aplicada. A NPP, que é o Acordo de Não Perseguição Penal, ela está sendo aplicada no valor da motocicleta. Então, assim, teve pessoas aí que já perderam basicamente a moto, tiveram que vender para pagar a multa. E é bom ficarem alerta, porque o nosso objetivo, Evandro, não é estar multando, não é estar apreendendo moto, é salvar vidas, é fazer com que as pessoas se conscientizem. Então, se você está usando capacete, está transitando no limite de velocidade permitida, pode ter certeza que você não vai ser incomodado pela polícia, pela Guarda Municipal, qualquer ente de segurança. Mas se você está excedendo o limite de velocidade, está transitando com uma motocicleta sem placa. Essa semana eu estava com o prefeito numa reunião aqui no centro, era por volta de 9h30 da noite, dois bandidos, passaram, sim, empinando a motocicleta. Quando eu fui olhar para ver se com placa, a motocicleta
6: nem sem placa tinha.
11: A gente rodou aqui no centro para tentar localizá-la e a gente não conseguiu, mas eu, pelo perfil, a gente está puxando as câmeras, vai identificar quem é e vai adotar as medidas legais. Então, assim, não respeitam idosos, não respeitam criança, não respeitam os próprios veículos na via, estão andando de forma exacerbada. E eu quero orientar os pais também que estão entregando motocicleta.
6: A grande maioria, na verdade, desse pessoal é menor de idade, né?
11: Para menor. Então o pai também vai ser responsabilizado, certo? Se for identificado um menor conduzindo motocicleta aqui na via, isso aí é por determinação do Ministério Público. Inclusive, Evandro, tem até um documento, tem um TAC, que é um acordo que o Ministério Público fez com a Força de Segurança para a gente fiscalizar. Então a gente não está de brincadeira, a gente quer que a coisa funcione, quer que as pessoas fiquem vivas. Isso é muito sério, é muito grave. Eu espero que as pessoas compreendam essas nossas ações, certo? E respeitem o que está sendo feito aqui na cidade. Porque se você comparar Toritama como era anteriormente e que é hoje, a gente tem que levantar a mão pro céu, dar graças a Deus ao empenho do trabalho, né, do prefeito, que está buscando recurso. Tem um acesso muito importante em Brasília e a cidade está crescendo, está evoluindo e a estrutura está melhorando. Então as pessoas precisam ajudar a gestão e valorizar isso.
6: Alex, vai estar hoje lá no Motofest, né, com a sua equipe?
11: Isso, estaremos no Motofest hoje, amanhã. A Polícia Militar, a Guarda Municipal, CTTU, PRF, já está todo mundo empenhados aí para poder garantir a segurança, né, do evento. É um evento tranquilo, muitas autoridades são motociclistas, é, né, um evento ordeiro. A gente, graças a Deus, nunca tivemos.
6: O próprio Davi veio para cá, ele sempre
11: participa. Não tivemos nenhuma dor de cabeça, nenhum evento, nenhuma edição do Motofest aqui em Toritama. É um prazer para a gente participar desse evento, porque a gente também, que é apaixonado por motocicleta,
6: sim,
11: né, aproveita também aquele momento, que é um evento tranquilo. E aí eu convido, né, a todos aí a participar. São atrações de peso, né, atrações de renome nacional. E os investimentos e o acompanhamento, o prefeito está desde o início lutando aí, trabalhando para que o evento seja um sucesso. Ontem mesmo, já todos os dias está lá, olhando os detalhes, verificando a estrutura, se está saindo tudo certo, e a gente está fazendo esse acompanhamento junto com ele e com a Força de Segurança. Ontem tivemos uma reunião com o comandante do batalhão para definir as ações. A cidade também ela continuará monitorada, né? As viaturas da área elas vão estar circulando. E vai ter
6: o pré e o pós-evento, que é importante, né? A dispersão, a hora que o pessoal está indo para casa.
11: E vai ter também, né, o efetivo que vai ficar exclusivo para o evento. Terminou o evento, a gente também faz aquele trabalho de rescaldo, né, de dispersão das
6: pessoas. O retorno para casa.
11: Isso, para não irem para o posto de gasolina, como era de costume, para não ficarem inspetando.
6: Fazendo baderna até amanhecer o dia.
11: Ingerindo bebida alcoólica.
6: Terminou a festa, vamos para casa, meu gente.
11: Para casa descansar, que no outro dia tem mais e a gente quer garantir a segurança de todos nesse evento.
6: Alex, um abraço para você e boa sorte no evento, viu? Prefeito, a gente vai voltar também para essa questão das obras. O senhor começou a falar aí sobre calçamento, mas nesse momento vamos dar um giro aqui pela cidade, saber como é que está o andamento e também a previsão, a previsibilidade de entrega. A escola, por exemplo, está pronta. Está faltando o que lá para a gente abrir, fazer um evento, fazer... Parece que o senhor chegou até a marcar uma cerimônia para fazer a entrega da escola. Mas a gente tem escola, tem creche, tem algumas obras do governo do estado também aqui, que tem a parceria com a prefeitura, como é o caso do Corpo de Bombeiros, que você teve lá recentemente, parece que o Alex estava também. Isso. Tem a escola, o novo Estelita Timóteo. Isso. Vamos dar um balanço geral aqui, como é que estão essas obras e a previsão para a gente entregar para a população.
10: Olha, Evandro, a obra mais importante desse ano, que é a Escola Tempo Integral José J. de Araújo, está pronta. Graças a Deus. Né,
6: encheu
10: a piscina. Evaporou um pouquinho, a gente depois completamos, ela está pronta. Estou até vivendo.
6: O desafio vai ser quanto? Vai ser no dia da inauguração,
10: Dia da inauguração. Eu estou até precisando de uma pessoa para ficar operando lá naquela piscina. Eu estou pensando em você, para você ser o piscineiro, né, ter mais uma profissão aí dentro do seu currículo. Porque eu quero.
6: A vida está quase uma gaiva na prefeitura.
10: Eu contratei uma empresa para fazer a assistência da questão dos produtos e orientação, mas precisa de uma pessoa fixa para poder. Sim. Está monitorando diariamente, porque vai ter um uso quase que todos os dias, né? Diariamente. Não é só os alunos que vão estudar ali, mas também os alunos das outras escolas também vão ter a oportunidade de ter aula de natação. Sim, a escola ela vai ser para toda a rede de educação do nosso município. Então essa é a obra mais importante desse ano, mais de 20 milhões de investimentos. A escola está pronta, estamos agora na parte de mobília, então toda a parte de mobília, que também já está comprada, já está sendo montada, os móveis, as bancas, os armários, as instalações já estão sendo feitas, a parte da cozinha também. Eu queria já inaugurar hoje, mas ainda preciso, né, de fato, concluir essa parte da mobília, né, de poder colocar nas salas de aula, que são mais de 30 salas de aula, mas amanhã, por exemplo, já vai ter formação para os profissionais da educação e vai ser lá.
6: Já vão utilizar lá a escola
10: de tempo integral.
6: Estou parecendo uma faculdade, na verdade.
10: É uma grande faculdade.
11: Universidade.
10: É uma universidade, como a Alex bem falou. Eu tenho muito orgulho de poder, Deus me dar a oportunidade de proporcionar momentos como aquele, saber que o nosso nome vai ficar gravado na história da nossa cidade a partir de equipamentos como aquele, que vai mudar a vida de geração em geração. Pessoas vão sair dali, vão ter mais uma oportunidade para poder vencer na vida, vai ter mais oportunidade de poder ingressar no ensino médio mais preparado, mais presente, com mais capacidade de poder ter um futuro cada vez melhor. Então nós temos essa grande escola que já está pronta, nós temos a Escola do Deus é Fiel, que aí é parceria com o governo do estado, que fica pronta agora também em novembro, nós temos a creche lá do Coqueiral, que fica pronta em dezembro, mais 300 famílias serão atendidas dentro daquele espaço, vizinho à garagem dos ônibus ali da Prefeitura de Toritama, uma grande construção da creche. Nós temos a unidade do Corpo de Bombeiros, a nova companhia do Corpo de Bombeiros, que também é uma estrutura enorme, que vai atender toda essa nossa região, que fica pronta também agora em dezembro. Nós temos o Centro de Reciclagem Municipal, que fica pronto ainda este ano também, por trás da Feira de Gado. Galpão já está pronto, ali será um espaço onde os catadores, as cooperativas e associações vão poder trabalhar o seu produto e poder escoar, né, todo o seu produto ali que é advindo de catação, e vai deixar de ter nas ruas, por exemplo, Deus é Fiel e diversos bairros afastados, pessoas que ficam acumulando esse tipo de produto na porta de casa ou em terrenos. E
6: criando mini lixão, né?
10: Então, mini pontos de lixo, que aí a gente vai transferir tudo isso para o centro de reciclagem, e eles vão poder lucrar mais, porque não vai ter atravessadores, eles vão vender
6: diretamente com ele,
10: ao pessoal que faz esse tipo de compra. Nós temos também aqui, próximo ao Valentim, a construção da Nova José Matias, que não é só uma escola, é uma escola creche. Todo o piso térreo será de salas de creche, de vagas de creche para as nossas crianças aqui da nossa cidade. A cobertura do canal, que já está também quase pronta, vai chegar de uma vez a lajota, e o pessoal já vai fazer toda a cobertura. A empresa já vem fazendo de forma, de uma vez só, e faz a cobertura, fez a limpeza, as lajotas estão sendo preparadas, já faz toda a cobertura de uma única vez. E essa escola creche, a Nova José Matias, também é um investimento de mais de 12 milhões de reais, que a gente vai entregar no início do ano que vem, se assim Deus permitir.
6: E vai para um prédio próprio, né? A escola. Um
10: prédio próprio de creche, de vagas de creche, para as nossas crianças aqui da nossa cidade. A cobertura do canal, que já está também quase pronta, vai chegar de uma vez a lajota, e o pessoal já vai fazer toda a cobertura. A empresa já vem fazendo de forma, de uma vez só, e faz a cobertura, fez a limpeza, as lajotas estão sendo preparadas, já faz toda a cobertura de uma única vez. E essa escola creche,

0: com mais salas de aulas, com mais estrutura e com mais modernização para os nossos alunos aqui da rede municipal de ensino. Lá no Campo Alegre estamos construindo uma UBS nova, já está toda a parte de fundação pronta, agora já está subindo as paredes, mais de 2 milhões em investimentos. Já estamos preparando também no Campo Alegre um terreno, fazendo toda a preparação de muro de arrimo para construir uma areninha. O que é isso, prefeito? É um campo society para a comunidade poder utilizar, né, como lazer, como práticas esportivas, que a gente vai construir lá essa areninha. Nós estamos também, Evandro, ampliando as escolas. O CEMEI da PE90, estamos construindo mais salas de aula para as crianças. A Elisete Borba, o Belmiro, fazendo também reforma e ampliação, para a gente poder ter mais vagas de ensino dentro da nossa rede. Porque quando você melhora o ensino público, dá uma merenda de qualidade, dá kit escolar, dá fardamento, transporte gratuito, professores capacitados, tende a rede a crescer mais.
1: Então, e até o pessoal da privada começa a migrar para a rede municipal.
0: Nós estamos tendo um grande volume, né, de crianças que estão migrando para a rede municipal. Isso faz com que a gente tenha que ampliar ainda mais os índices que nós estamos tendo, a melhoria do ensino, a evolução, os prêmios que a educação tem conquistado. Então, isso acende um alerta aos pais e também o momento que a economia está vivenciando. Diz, então eu vou fazer aqui, vou cortar gasto, porque se eu vou tirar a compra de kit escolar, de fardamento, merenda, parte de transporte, então eu vou ter aqui mais uma diminuição de despesa e meu filho não vai ter nenhuma dificuldade de aprendizado, porque ele vai ter uma oportunidade ainda maior que a escola pública daqui. A gente está tendo um grande investimento e isso tem sido feito. Está aí os números, recebemos primeiro lugar no índice de compromisso com a alfabetização em toda a região aqui do Polo de Confecções do Agreste. Então são obras que estão em ritmo acelerado. Aí você vai para a parte de pavimentação. Nós estamos pavimentando no Novo Coqueiral, no Isílio Tavares, lá no Príncipe da Paz, no Deus é Fiel. Estamos fazendo o maior programa de pavimentação da história. São grandes avenidas extensas que nós estamos pavimentando.
1: E é simultâneo, todo, né? A empresa não sai de um lado e vai para o outro, não. Cada um está...
0: São várias frentes de trabalho ao mesmo tempo, que aí a gente vem com a nossa equipe fazendo o saneamento e ele já vem com a pavimentação, concluindo o Coqueiral. Estamos concluindo o Novo Coqueiral e vamos concluir todo o Isílio Tavares. A última rua será aquela avenida principal, porque ela só tem residências de um único lado. Então, eu estou priorizando as ruas que têm residência dos dois lados. Então, a gente vai finalizar todo o bairro do Isílio Tavares, como a gente também está finalizando a rua Canaã, lá no Príncipe da Paz. A rua da creche de Mavi já foi finalizada também no Príncipe da Paz. Agora, vamos pegar as demais ruas, as ruas paralelas ali à creche, que são grandes avenidas extensas, e aquelas ruas paralelas à casa do nosso querido Douglas Costa, como é o caso da rua Ribeirão, que já autorizamos o início das obras, vai começar de forma rápida também, ao mesmo tempo que estamos concluindo o saneamento lá na rua das Casas de Mava, no Novo Alvorecer, para a gente poder dar ordem de serviço e já vir com a pavimentação, como também lá no Planalto, já temos ruas licitadas para poder dar continuidade à pavimentação, interligando, né, as nossas ruas e os nossos bairros para poder ter uma qualidade melhor de trafegabilidade, mas sobretudo dignidade, respeito, qualidade de vida para a população, porque ninguém aguenta poeira, ninguém aguenta lama. Eu prefiro a lama do que a poeira, porque a poeira é triste, meu amigo. Não tem dona de casa que aguente. A gente tem aí uma grande missão de poder cuidar da vida de todo mundo. Ao mesmo tempo, a gente vai fazer ampliação das unidades básicas de saúde em algumas aqui da nossa cidade. Estamos fazendo requalificação em todas elas, modernizando, pintando, dando uma cara nova para que elas possam manter o padrão de qualidade e de excelência. Vamos ter uma sede própria para o programa Saúde em Casa, porque está ampliando muito os serviços do Saúde em Casa. Eu vou comprar uma ambulância
1: nova. Ele funciona de domingo a domingo.
0: Domingo,
1: né?
0: A domingo. Eu vou comprar uma ambulância nova e maior para eles, porque são várias especialidades que estão ao mesmo tempo. Marli toda hora, todo dia pede uma coisa a mais e a gente atende, porque sabe que está pedindo para aqueles que mais precisam, aqueles que estão lá acamados, muitos deles em estado terminal. Então nós vamos ter a própria sede do Saúde em Casa, vamos ter um UBS maior aqui próximo ao centro da cidade e vamos ter o Centro de Especialidade de Odontologia, o conhecido CEL, que aí nós vamos poder também ampliar os serviços de odontologia no nosso município, cuidando da saúde bucal.

0: melhorando a qualidade e o sorriso da vida das pessoas. Então,
1: a central de feiras, obras, sai esse ano ainda não?
0: Não, a central de feiras, o recurso está garantido, parte dele, o projeto é de 12 milhões de reais, eu já tenho uma parte garantida pela ADEP, agora é passar o período eleitoral e a gente conveniar com o governo do estado e ver a contrapartida do estado para poder aumentar e ver o restante pelo município. Mas o projeto já está pronto, é só fazer a parte agora de licitação e convênio. Estamos em período eleitoral, não é permitido fazer convênio algum. A parte do hospital, o projeto fica pronto ainda esse mês para a gente poder licitar o maior sonho da nossa cidade, que será a construção de um novo hospital. E aí, terminando o projeto do hospital, a equipe de engenharia já vai focar 100% na requalificação do estádio municipal. O projeto do campo também é prioridade. E aí eu já licitei uma nova empresa de engenharia para ela poder fazer a estrada, o projeto da estrada da Vila São Benedito até a ponte lá do Jacaré e do São João até Santa Maria. Então são projetos também para 2027, se assim Deus permitir. Tem muita coisa boa, mais carro chegando, mais ambulância, mais melhoria, mais qualidade para o nosso povo. Investimento na segurança pública, já chegou a munição para os nossos guardas civis municipais. Oi? As armas já tem, já chegou munição, já estamos já prestes à contratação do curso de formação para que eles possam já poder andar armado, isso integrado com a inteligência da Polícia Militar, Polícia Federal, Polícia Civil. Isso é mais investimento na segurança, redução de crimes, de assaltos, de homicídios. É um trabalho integrado que a gente tem feito com todas as forças de segurança para a melhoria da nossa população. E graças a Deus, os números só têm reduzido. A cada ano que passa, a gente tem uma baixa dos crimes aqui na nossa cidade. Então, isso é fruto de um trabalho que a gente dá condição também como município, sabendo que a participação do município é de suma importância. A gente valoriza os servidores, dá uma estrutura boa para que eles possam trabalhar e tenha aqui, como todo mundo sabe, como era no passado, as delegacias de Toritama, como era o apoio que tinha a PM, era de fazer vergonha.
1: O prédio estava caindo por cima dos agentes aqui.
0: Quando chovia mais dentro dos agentes do que fora. A gente via como era a condição do fórum da nossa cidade. Então, Toritama, graças a Deus, ela mudou. A bênção de Deus está estendida sobre o nosso povo e sobre a nossa cidade. Então, é muito trabalho, pé no acelerador, e a gente está só começando.
1: Ô, prefeito, o ouvinte aqui está perguntando sobre...
0: Um abraço para o meu xará, Padre Sérgio, está ouvindo também. Nosso
1: Sérgio programa. Fernando.
0: Eu estive com ele lá no Shopping Uai essa semana, os 11 anos da loja da nossa querida Isabel.
1: Inclusive, tem um grande evento, né, Douglas, esse final de semana da Igreja Católica, que é as mães que oram pelos filhos, né? Vai ser no Protásio. Ano passado foi no Salão Central lá, né? Pessoal da Igreja Católica. Sim. De manhã, paroquial com o padre. Muito bem. Então é amanhã, viu, gente? Amanhã esse evento da Igreja Católica, as mães que oram pelos filhos lá no Protásio. Prefeito, o ouvinte perguntou aqui sobre aquele prédio que funcionava a vaca leiteira, que antigamente era distribuição lá de leite. Se está no seu radar, lógico, aquilo é um patrimônio do município, é um espaço do município. O que é que a prefeitura pretende fazer com aquilo ali?
0: Ali eu penso, junto ao Edgar Torres, fazer a interligação,
1: anexar,
0: construir uma nova escola, uma grande escola. Uma escola de tempo integral, que a meta é a gente ampliar o número do ensino.
1: Atualmente ali não está funcionando para nada, né? Está fechado.
0: Ali o pessoal armazena usa mais a parte do
1: almoxarifado, limpeza,
0: do pessoal da limpeza. Sim. Eles utilizam aquele espaço ali como ponto de apoio. Mas a nossa ideia, Evandro, é poder fazer um grande projeto da construção de uma grande escola. Derrubar o Edgar, derrubar tudo aquilo ali e aí a gente interligar.
1: Até porque o Edgar vai sair dali, né?
0: Vai sair o Edgar e o Jota
1: e
0: vão para a escola de tempo integral. Então é fazer uma grande escola. Aí você diz, mas prefeito, tem umas construções ali. A gente vai conversar com o pessoal, vai fazer a indenização, né? Mas a gente precisa ali, porque no período, quem está ali não tem culpa de nada. Mas lá atrás, deve de forma errada. Ali era parte da prefeitura, né? O pessoal deu ou invadiu, não sei como foi, mas quem mora ali não tem culpa de nada. O que a gente tem que ter é resolver. Resolver, e o município ele não pode deixar de crescer. Então, nós vamos interligar de canto a canto, porque tem a parte que é a garagem.
1: Sim.
0: Tem uma parte grande de estacionamento até chegar nesse prédio onde era a vaca leiteira. Então, dá uma escola muito grande ali, com piscina, com parque, com toda a estrutura necessária, no centro da cidade. Eu já estou imaginando ali o belíssimo prédio que a gente vai poder construir ali dentro do centro da cidade e inaugurar o quanto antes, se Deus quiser.
1: Quando é que a gente vai chegar com o conserto do calçamento lá do Colorado? O pessoal está perguntando aqui.
0: Colorado, eu já estou destinando equipe para lá para fazer a parte de requalificação do pavimento, né, priorizando primeiro o acesso à nova escola, e aí a equipe vai ficar dando continuidade às demais ruas. E eu disse, ó, quando você trouxer a equipe para cá, você deixa ela aqui até terminar todo o Colorado, seja a parte de pavimentação, de requalificação, de limpeza, fazer toda uma requalificação ali em todas as ruas. É grande, é extenso o bairro, né? Se Deus quiser, eu já estou animado para a gente conseguir bem muito recurso em Brasília, tendo um representante forte para a gente asfaltar essa cidade toda, se assim Deus permitir, porque eu vi aqui o exemplo, né, a Cid Teixeira do Areal. Quando você coloca o asfalto é diferente, né? Aquele pavimento, por mais que você conserte com o advento dos caminhões pesados de lenha, caminhão de lavanderia, pipa, o pavimento não aguenta. Então, quando você bota o asfalto, reforça mais. Então, a meta é que a gente possa requalificar o quanto antes aquela parte, iniciando da parte da escola, descendo o fórum ao acesso à escola e depois seguindo
1: ali. É porque vai aumentar de forma considerável o tráfego de veículos ali.
0: O trânsito,
1: né?
0: Vai aumentar. As
1: escolas.
0: É, a valorização das casas. Muita gente vai poder querer morar ali para ficar mais próximo da escola do seu filho. Então, eu vou requalificar o estádio. Vai ficar ali um bairro moderno e novo, próximo do Novo Atacarejo, próximo do Fórum. Então, a Alex já tem feito ali um trabalho também de monitoramento de segurança, em contato direto com os moradores. É por onde a cidade vai crescer ali.
1: Prefeito, para fechar por aqui, como é que vai ser sua agenda desse final de semana? Tem o Motofest, eu também tenho seus compromissos políticos, em busca da eleição do próximo dia 4 de outubro. Como é que está a sua agenda desse final de semana?
0: Final de semana nós temos hoje, né, o Toritama Motofest, iniciando aqui nosso município. Amanhã, pela manhã...
1: Vai comer o boi no rolete?
0: De tarde, né? Amanhã, pela manhã, eu vou à Brejo da Mata de Deus, junto com o nosso futuro deputado federal, Adilson Tavares. Lá tá.
1: Onde é que ele está hoje, hein?
0: Hoje ele esteve em Malhada e agora está lá na rádio.
1: Ah, foi por isso que chegou aquele finado por aqui.
0: Está, né, lá na rádio de Albergues, em Santa Cruz do Capibaribe. Então, vamos pela manhã, Festival do Morango, lá em Brejo da Mata de Deus, que também é esse final de semana. Depois eu tenho Boi no Rolete aqui. Temos...
1: Vamos testar o TP de
0: Mavinho. Casamento, tem um casamento aqui também. Amanhã em Toritama e à noite... Detonautas. E no domingo nós temos também agendas de encontros. Não sei qual é a cidade que a gente vai, não sei se é Pão de Açúcar, mas tem algumas outras cidades. Eu sei que a gente não vai parar um só segundo. É de domingo a domingo. Domingo eu tenho lá em Baixinho, no Coqueiral. Lá em Bigode. Tem
1: o que? Alguma galinha de capoeira, alguma coisa?
0: Tem muita coisa lá.
1: O só me chama para trabalhar.
0: Quando ele bota para torar lá, viu? Lá em Bigode, lá no Novo Coqueiral, nosso amigo Bigode, conhecido como Baixinho. A gente vai ter também lá, ele está convidando para uma festa lá em comemoração ao seu aniversário. A gente vai estar lá marcando presença também. E à noite é caminhando, porque não tem dia, não tem hora, não tem domingo, não tem feriado. Só faltam aí 9 dias
1: para que a gente possa regressiva
0: ir para a rua com força e que a população tenha consciência do que é melhor para o nosso
1: país. Qual o próximo evento aqui de campanha aqui do ex-prefeito candidato a deputado?
0: Será o encerramento, dia 3 de outubro. Nós vamos fazer uma grande
1: amanhã,
0: passeada
1: 8, caso, né,
0: aqui na nossa cidade, no sábado, dia amanhã, 3 8. De outubro. Fazemos uma grande passeata pelas ruas de Toritama. Entramos em acordo com o candidato Udi Raquel. Então vamos fazer de forma conjunta. A data era dele. Então, como é um evento também para a governadora Raquel Lira, e ele apoia a governadora e nós também apoiamos, entramos em consenso e aí vamos fazer junto um evento dia 3 de outubro. Então será o encerramento da campanha de Adilson aqui na nossa cidade, com uma grande movimentação, uma grande manifestação política. Eu desde já aproveito para convidar todos vocês, dia 3 de outubro, a partir das 17h55, lá no estacionamento do Parque das Feiras, para de lá percorremos as ruas da nossa cidade, a Avenida João Manuel da Silva, da Jusa Moura, e finalizar aqui na Rua do Comércio, para que você já possa ser animado no domingo, com força total, para que nós possamos ter um Pernambuco mais forte e um polo de confecções cada vez mais forte.
1: Prefeito, um abraço, um bom final de semana, viu?
0: Bom final de semana, Deus abençoe a todos, agradeço aos amigos aqui pela presença.
1: Abraço nosso amigo Gil Custódio, vice-prefeito, está por aqui, nosso secretário de Ordem Social Alex Monteiro, está aqui o Douglas, pessoal da assessoria, e o nosso cozinheiro Mavi Ferreira, que amanhã vai temperar o boi no rolete. Pessoal, forte abraço, bom almoço e cuide-se bem.
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0: mas eu volto.
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0: Floritão FM 104,9. E aí pra gente, Camisa de Vênus, É Só o Fim, Scorpions, Under the Same Sun foram as primeiras do nosso programão. Intervalo, eu volto já com mais cardápio pra você.
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8: Na sua Toritama FM 104,9, meio-dia, mais 44 minutos. 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
8: Na sua Toritama FM 104,9, meio-dia, mais 46 minutos. 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

0: Minutos para uma da tarde. 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Bom final de semana, hein?
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0: Muito bem, de volta com o nosso programão Cardápio Toritama FM, agora faltando 9 minutos para 1 da tarde, vamos seguindo o nosso programão. Chegou a hora de mandar beijos e abraços também para a nossa turma que está sempre ligada conosco aqui na nossa Rádio Toritama FM. Alô, minha querida Janaína, aqui em Toritama, beijos para você, tudo de bom. Quem também está ligado comigo, com certeza, sempre ela, minha querida Edjane, em Riacho das Almas. Está pedindo música, vamos tocar já já, minha querida. Beijão! Alô, alô, minha querida Lucy Cleide, na Vila Canaã, boa tarde! Ligado conosco na nossa programação, lá na cidade de Caruaru, manda o meu beijo para minha querida Edvanice. Beijão, Edvanice! Aproveito, mando o meu beijo, meu abraço, meu carinho à querida Karina, lá no bairro Petrópolis, em Caruaru. Boa tarde. Meu querido primo. Alô, meu querido primo Emerson Paixão, na capital pernambucana. Aquele abraço, meu irmãozinho. Boa tarde, bom final de semana. Também mando o meu alô, meu abraço aí ao meu querido Valdo, da Colinha Express Gráfica Digital. Ótima tarde pra você, meu irmão. Sempre um parceiro nosso. Alô, meu querido amigo, alô, Genildo Trajano, em Caruaru, boa tarde. Também comigo, claro. Deixa eu mandar o meu abraço ao nosso querido conselheiro tutelar Barrado. 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Seguindo ainda a nossa lista de contatos aqui, que tem, são muita gente, né? Vou aproveitar e mandar o meu beijo à minha querida Vanessa Alves, lá em Caruaru. Boa tarde, Vanessinha. Seguindo também, agora lá na cidade de Bezerros, minha querida Islã. Alô, Islã, boa tarde, bom apetite. Vamos que vamos, também mandando meu beijo aí à minha querida Neide Silva em Caruaru. Boa tarde, bom apetite pra você, Neide. Na capital, lá em Recife, na capital pernambucana, tem a querida Sabrina Calheiros. Boa tarde. Quero aproveitar também e mandar o meu beijo à minha querida Ângela Santiago, em Caruaru. Boa tarde. Bom, e fechando aí essa primeira rodada aqui de abraços e alô, quero aproveitar e mandar um alô especial aí para o meu querido Osman Embaixador. Obrigado na nossa programação. Lá na Top Lanches, em Caruaru, ao lado da prefeitura. Alô, Bruno Zezé. Boa tarde, meu irmão. Meu querido Dida. Rapaz, meu querido Dida, tava falando com o Dida. Dida falou aí uma coisa muito poética. Ele vou inaugurar aí as poéticas do Dida no cardápio durante a semana, hein? E a de hoje foi a seguinte. Se você escuta uma música internacional e não entende absolutamente nada, não se preocupe. Não é pra você entender, é pra você sentir. Eita, Dida! Grande abraço, meu irmão! Alô, amiga nega também, ótima tarde. Obrigado aí também a todos os clientes da Top Lanches. Abraços pra vocês. E a gente abre essa sequência mais ou menos assim.
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0: 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Morrissey, Swan Head, 1989. Joana, mensagem pra você na sua Torre Tamo FM. Agora, na sua rádio preferida, rádio do seu coração. Agora é 1 da tarde, mais 2 minutinhos. Boa tarde pra você. Intervalo, voltamos já com muito mais cardápio pra você.
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6: Na sua Toritama FM 104,9, uma excelente tarde para todo mundo ligado na nossa programação agora, 1h15. 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
6: Na sua Toritama FM 104,9, agora 1h19, ótima tarde para você. 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
6: A sua Toritama FM são de 4,9 agora, 1h21. 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
6: Muito bem, estamos de volta na sua Toritama FM, 104,9, agora 1h23. Pedimos desculpas, né? Porque, como sempre, aqui na capital do jeans, o tempo passa, o tempo voa e as confusões continuam sempre numa boa, né? Queda de energia, quase queima tudo aqui, uma briga para religar novamente. Uma cidade que não entendo, né? Trabalha com tantos anos, com tanta indústria e ainda passar por esse tipo de situação. Isso é triste, viu? Mas vamos que vamos. Lance é o seguinte, você continua participando através da nossa programação. 819-8979-8989. A melhor programação do seu rádio, seu cardápio Toritama FM. Vamos que vamos!
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6: 104,9. Zé Ramalho, a terceira lâmina. Acústico pra gente. E a sanfona, sabe de quem? Do Mestre Dominguinhos. 1h24.

Todo Então FM 104,9 Zé Ramalho, a terceira lâmina acústica pra gente. Bom, gente, pra gente botar ordem na casa e igualar tudo aqui de acordo com os horários, né? Devido à queda de energia e o momento que passamos aí sem energia em nosso estúdio, vamos ao intervalo. Eu volto já com mais cardápio. Combinado? Volto já! Música.

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2: Na sua Toritama FM, são de 4,9, agora 1h30, ótima tarde para você. 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
2: Toritama FM, 104,9, 1h38. 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
2: 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Muito bem, gente, estamos de volta na melhor programação do seu rádio agora, 1h40, João Manau, meu boa tarde aqui. Com certeza para o meu querido amigo Gilvan. Alô, alô, meu amigo Gilvan, aquele abraço aí para você ligado na nossa programação. Boa tarde. Quem mais está comigo por aqui também, vou agora lá para a belíssima cidade da Terra dos Músicos, Belo Jardim. Mandar o meu beijo à minha querida Jeane. Boa tarde, Jeane. Também ligado conosco aqui na nossa programação. Boa tarde, meus amigos. Estou ligadinho no programa, que é o Denis, guarda patrimonial. Abraços, Denis. Vou mandar o meu abraço também, abração aí, meu amigo Valdinho do Bragantino. Boa tarde, meu irmão. Tem mais gente ligado conosco aqui na nossa programação, no qual nós agradecemos o carinho da audiência de todos vocês. Deixa eu mandar um beijão aí à minha querida Luciana, lá em Caruaru da Cointe. Beijos pra você. Ligadinha comigo tem aí a minha querida Nelly, na cidade de Paulista. Boa tarde, Nelly. Também vou aproveitar e mandar o meu beijo carinhoso à minha querida Vivian Milena em Caruaru. Boa tarde, anjo. Lá na cidade de Correntes, tem a minha querida Helena. Boa tarde, Helena. Manda o meu beijo carinhoso aqui também para a minha querida Ivônia Rocha Silva em Toritama. Beijão, bom final de semana para você. Comigo ligadinha conosco na nossa programação em Caruaru tem a minha querida Nicole. Alô, Nicole, beijos pra você. Vamos de música.
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2: Essa também vou aproveitar e oferecer pra minha querida Edjane, lá em Riacho das Almas, Suzane Vega, Luca. Essa de 1987, vai matar saudade, tema de novela, da novela Mandala, você lembra? 1h42.

0: Paloma, Lamba Amor. Suzane Vega, Luca, tema da novela Mandala de 1987. Estas e outras mais você curte aqui na sua Toritama FM, no seu cardápio, que faz uma pausa e volta já com a última parte do seu programa de hoje.
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1: Toritama FM, são de 4,9, agora faltando 4 minutos apenas para as 2 da tarde. Vamos chegando na reta final do nosso programa com a rapaziada dos Paralamas e dos Titãs juntos ao vivo pra gente. E a gente confere duas na sequência: O Beco e Ska. Uma excelente tarde pra você. Música.

0: Toritama FM 104,9, os Paralamas do Sucesso e os Titãs juntos, Sky e também o Peco. As últimas do nosso programão de hoje. Obrigado, gente, pelo carinho da audiência. Na reta final do nosso programão, deixa eu aproveitar aqui também, rapidamente, mandar um beijo aí pra minha querida Jéssica Patrícia em Garanhuns. Ótima tarde pra você. Lança é o seguinte, o nosso programão.
1: Salva de palmas pra João Barones.
0: É.
1: Porque não é brincadeira, não.
0: Super dois bateristas. 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Na sequência, após o intervalo, tá chegando Johnny Filho e o programa Conexão 104. A gente se encontra na próxima segunda-feira, se Deus permitir, a partir do meio-dia e 25 minutos, com mais uma edição do nosso cardápio. Valeu, tchau, tchau, gente. Saúde, paz e bem pra todo mundo. Ótima tarde, bom final de semana pra todos.
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0: Mas de um tipo qualquer.
1: Setembro de 2026, hoje é dia do Auditor da Justiça Desportiva, hoje também é dia nacional do trânsito. Legal, né? Bom, e para você que está de idade nova também, parabéns, felicidades, muitos anos de vida. A partir de agora, gente, está no ar o Conexão 104. E você pode participar através do nosso WhatsApp 989798989. Você participa conosco da nossa tarde. Aí sim, pedindo seu sucesso, aquela música que você tá afim de curtir. Fica à vontade, tá bom? Pode participar conosco até as 4 da tarde. Tamo juntos por aqui, você e o Johnny. Lógico, aí você que é bem mais interessante, bem mais importante. A gente começa a primeira de hoje com Zé Vaqueiro, Coisas do Interior.

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1: Muito bem, no nosso flashback, Raul Seixas, Maluco Beleza, 2h27.

na programação da melhor, Raul Seixas, Maluco Beleza. Antes teve Henrique e Juliano, teve também na programação Leandro e Leonardo. A indicação da Lizade.

0: abraço pra você também. E lá em cima, Zé Vaqueiro, Coisas do Interior.
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Vamos lá, quem tá ligadinho com a gente é a Wanda. Alô, Wandinha! Valeu, valeu! Wanda tá ligadinha conosco na programação da Melhor, na programação da Rádio 10. Valendo, meu amigo Zoa já tá por aqui também. Alô, alô, Zoa! Valeu, meu amigo! Boa tarde pra você também, tudo de bom, grande Zoa! Alô, Vera! Um abração ao Vera. Arthur também, aquele abraço pra ele, né, Vera? Abração, abração! Juscele Nena, lá em Fazenda Velha. Alô, Juba! Alô, Nena! Ligadinhos com a gente. A Mary tá ouvindo e pediu essa. Alô, Mary, aqui no centro da cidade. Um abraço, minha amiga. Tudo de bom pra você?

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0: Daniel? Oh, filho, você não vai dormir?
1: Eu já vou, mãe. Só mais um pouquinho.
0: Ah, menina, você fica o dia inteiro trancado dentro desse quartinho, cantando e gravando? Ah, começando a achar que isso não foi uma boa ideia, não.
2: Mas o que não foi uma boa ideia?
0: Você, né? Ter dado esse gravador de presente pra ele.
2: Ô, Daniel, você já viu que horas são?
1: Não vi o tempo passar. Desculpa, eu já vou.
2: Tá bom, filho, vamos logo, hein? Amanhã é dia de escola, hein?
1: Quando eu crescer, eu vou ser cantor.

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0: Legal, gente, na programação Matando Saudades com Paulo Ricardo, aqui na Rádio 10, a Rádio do Sucesso. Música de Paulo Ricardo. Essa foi no ano de 1997. Tudo por nada. Já passou 29 anos a música aí do Paulo Ricardo. Antes teve também pra gente, Daniel cantou pra gente na programação, Romaria. Um abraço, a minha amiga sempre tá ligada conosco dentro da programação. A Sueli, valeu Sueli. E lá em cima, Eduardo Costa, Sapequinha. Minha amiga Mary, aqui no centro da cidade, pediu e curtiu. Agora, 2 da tarde, 50 minutos. Volto já.
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0: Muito bem, na mais ouvida, agora já são 2 horas 53 minutos, 2:53, continua participando conosco através do nosso WhatsApp 98979-8989 e participa dentro da nossa tarde, da nossa programação.
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e na programação da Melhor via 104,9. 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Vamos ouvir Pablo? Trapos e Farrapos. Givanildo, meu amigo, aquele abraço, uma ótima tarde. Aumenta o som aí, Vandinha. Vamos ouvir.

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0: programação da rádio do seu coração. Aí pra gente, Gian Giovanni, Mil Corações. Quem pediu essa foi a Jeane, lá em Belo Jardim. Amiga, um abraço pra você, uma ótima tarde. Os amigos curtindo a gente em Belo Jardim. Que bom, né, saber que você tá aí do outro lado. Valeu, Jeane. Bom fim de semana pra ti, menina.
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0: Vamos viajar no Flashback. Alain Aladim canta pra gente Remédio ou Veneno? Das antigas, pra gente matar saudades.

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1: Legal, gente. Agora 3 horas e 11 minutos, 3 e 11, na Rádio 10 da Cidade, a rádio mais ouvida.
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1: Agora, 3 da tarde, 14 minutos, 3 e 14 na capital do Dinhas. Morre no Recife o cantor Roberto Miller aos 89 anos.
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1: 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Morreu nesta quinta-feira, dia 24, no Recife, o cantor Roberto Miller, aos 89 anos. Em decorrência de uma pneumonia, o artista ídolo popular nordestino estava internado desde o dia 13 de setembro. O cantor sofria com algumas complicações de saúde e estava acamado há pelo menos 6 anos. Nascido em Piracuruca, no Piauí, em 1937, José Ribamar da Silva iniciou a sua carreira artística na década de 50 e adotou o nome artístico de Roberto Miller, que foi conhecido como o romântico pingo de ouro do Brasil. O cantor morava no Recife há mais de 30 anos. Roberto Miller deixa 8 filhos, 20 netos e 10 bisnetos. Em Toritama, agora 3 horas e 15 minutos, 3 e 15. Vamos trazer o giro policial direto de Caruaru com o repórter Lenivaldo Pereira.
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1: 3 homens são assassinados com tiros de pistola e fuzil ao lado de igreja no Recife De Caruaru, Elenivaldo Pereira.
8: Registrados 9 homicídios nessa quinta-feira em Pernambuco, sendo 2 crimes no interior e 7 no Grande Recife. São 193 assassinatos neste mês de setembro. No ano de janeiro até agora, mataram no estado 2.042 pessoas. No Recife, aconteceu um triplo homicídio. 3 homens foram assassinados a tiros no bairro da Macaxeira, ao lado da Igreja Santa Maria Mãe de Deus. As vítimas foram identificadas como Girlan Renan da Silva, de 36 anos, Marcos Pereira da Silva Júnior, de 21, e Melci Barbosa Otaviano, de 36 anos. Girlan e Marcos morreram no local e Melci faleceu em uma UPA. A perícia identificou cerca de 40 cápsulas de fuzil e de pistola no local. Em Caruaru, um homem foi preso no bairro Jardim Panorama, suspeito de tráfico de drogas. Com Matheus José da Silva, de 26 anos, policiais do 1º Biesp apreenderam maconha, cocaína e crack, além de uma espingarda calibre 12 de fabricação caseira. A ocorrência foi apresentada na delegacia de plantão. De Caruaru, Elenivaldo Pereira.
1: Aguarde mais uma edição do 104 FM Notícias durante a nossa programação. 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Na mais ouvida, agora 3h18.
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1: 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Um forte abraço, meu amigo Manuel Bernardino. Conhecido aqui como Nenê, né? Nosso amigo Nenê. Eita, valeu, Nenê. Um abraço pra você, meu amigo. Bom trabalho. 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Alô, Linaldo, ali na eletrônica, meu amigo Linaldo. Valeu, meu irmão, um abraço pra você também, uma ótima tarde. Ligadinhos com a gente dentro da nossa programação. Vamos que vamos tocar música. Agora sim, Cíntia, um abraço pra ti também. Vou tocar agora, tá? A música que você pediu. Já faz um tempinho, viu, Cíntia? Mas eu vou tocar agora na programação da melhor. Vamos lá! Juninho e a Mariana Fagundes.
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1: Valeu, Cíntia! 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

0: Mariana Fagundes!
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0: Muito bem, menos é mais. Tudo,
1: pagode de qualidade.
0: E a Simone Mendes. O P do Pecado. Legal, né, gente? Legal, uma ótima tarde. Abraçando a meu amigo Misael. Tá ligadinho conosco também, lá na cidade do Rio de Janeiro. Valeu, Misael. Um abraço, meu amigo. Tudo de bom. Ligadinho conosco. Através do nosso site. Ouvindo a nossa tarde, a nossa programação através do nosso portal radiotoritama.com.br. Mandando um abraço também, valendo o carinho da audiência. Ligadinhos com a gente, meu amigo Branco, lá no Príncipe da Paz. Né, todos os familiares, sua família, os colaboradores, enfim. Valeu, Branco. Ligados conosco também na nossa tarde. Direto lá na Vila São Benedito. Alô, meu amigo Sandro, uma ótima tarde. Aos amigos ali da Vila São Benedito.

0: Tempinho, vê aí mais uma sequência daquelas e eu volto já já. Sai da sintonia não, agora 3h44.
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0: Legal, gente, agora 3 da tarde, 50 minutos, 3h50. Vamos chamar ele na programação da Rádio 10, da Rádio do Sucesso. Qualquer ponto da cidade girando e trazendo informação. Wagner Alex, vamos lá então. Vem de lá, garoto. Tá por onde?
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2: Isso, valeu, valeu Wagner, trazendo informação na nossa tarde.
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2: Legal, gente. Agora 3:54. Boa tarde.
4: Boa tarde, John. Boa tarde, mano de Zezo. Boteco de Zezo. Frestou da escola que tá curtindo. Boa tarde. Sextou, hein?
2: Opa, sextou, menina. Vamos lá. Galera.
5: Prazer ter aqui comigo. Meu amigo, meu irmão, Luiz.
2: Zezo e o Luiz Tirizado. Descida, descida.
6: Eu que agradeço pelo carinho.
5: A honra é minha. Sente aqui comigo no sofá.

0: na programação da Rádio do Seu Coração. Jerry Adriane,
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0: Indiferença. Alô, Gilvan, meu amigo Gilvan no Coqueirão.
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0: Boa tarde, meu amigo. Um abração em você e toda a sua família. Ligadinhos conosco.
1: Não tem graça sim.
0: Pra gente finalizar, cantando saudades com Jerry Adriane. Antes teve Zezo e o Luan estilizado. Aí quem pediu foi a minha amiga Maria Lucemi. Valeu, valeu, lá no bairro do Planalto. Bom, gente, o lance é o seguinte. Agradecer de coração, agradecer a Deus por mais uma semana de muito trabalho, de muita luta. Vamos ficando por aqui na sintonia 104,9, mas o trabalho continua, né? De volta na próxima segunda-feira, a partir das 14 horas, ao vivo na Rádio do Sucesso, na Rádio Ideias. Desejando a você um ótimo final de semana, muita paz, saúde, felicidade, juízo, né, galera? E aí o Motofest. Alô, Manassés Santana. Alô, alô, Manassés Santana. Um abraço pra você, meu amigo. Tudo de bom, viu? Valendo o carinho da audiência. Manassés Santana tá curtindo a programação. Ô, Manassés. Renato Marinho faz show quando mesmo, hein? É hoje, é? Hoje ou amanhã? Valeu, Manassés Santana. Eita, um abraço, meu irmão. Tudo de bom. Vem aí ele. Chegou o Manuel Augusto com companhia. Vem ele. Hoje tem uma galera aqui. Hoje tem uma rapaziada boa aqui que bate um papo até umas horas. Conversando, deixando você informado. É, leituras bíblicas, estudos bíblicos. Juntamente com o Manuel Augusto. A rapaziada tá chegando por aqui. Vamos pegar o beco. Valeu, tchau, tchau, um abraço e até a segunda, bom fim de semana.
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0: Glória para Jesus, iniciando mais uma EBD no ar, nesta tarde de sexta-feira, abençoada por Deus. Queremos aí estar mandando a nossa paz do Senhor aos nossos amados rádio ouvintes. Que Deus vos abençoe. Muito obrigado pela oportunidade de adentrar a tua casa com a palavra de Deus na mão e também dentro do nosso coração. Queremos expressar aqui, meus irmãos, as nossas saudações ao nosso pastor Severino Júnior, à nossa irmã Aldéria, nossa coordenadora geral dos círculos de oração em Toritama. Estamos próximos ao Grande Congresso de Mulheres de Toritama, meus irmãos, 9, 10 e 11 de outubro, com um tema fortíssimo: Mulheres Transformadas pela Presença do Senhor. Está embasado no texto de 2 Coríntios, no capítulo 3, e o versículo de número 18. Também queremos saudar a toda a coordenação das EBDs, na pessoa do nosso presbítero Josias, a todos os nossos professores, todos os nossos adjuntos, nossos alunos, as tias que cuidam e ensinam com muito carinho as nossas crianças. Que Deus vos abençoe. Nosso presbítero Francisco Júnior, meus irmãos, hoje não vai poder participar conosco. Está aí com outros compromissos. A paz do Senhor, meu amigo presbítero Francisco Júnior. Ele hoje está ausente e nós vamos estar hoje juntamente com os nossos amados irmãos falando sobre a lição de número 13, encerramento, irmão Manuel. Encerramento de trimestre, graças a Deus. E vamos estar juntamente com os nossos amados irmãos conduzindo esta programação maravilhosa com os nossos amados irmãos. Estamos apenas esperando o nosso amado diácono Jonathan e também um visitante ilustre, o nosso presbítero Pedro. Quando eles chegarem, a gente faz a oração. Mas no momento, irmãos, já vamos ouvir uma palavra pelo nosso coordenador, o presbítero Josias Clementino. Fique conosco, EBD no ar.
1: A paz do Senhor Jesus a todos os ouvintes da rádio Toritama FM. Aqui é o presbítero Josias, coordenador das escolas bíblicas. Para mim é uma satisfação, uma alegria imensa poder participar com os amados irmãos e ouvintes desta programação da EBD no ar. Quero aqui transmitir minha saudação ao nosso pastor Severino Júnior, que tem nos confiado neste serviço e que tem sido o maior incentivador deste trabalho do ensino bíblico. Eu quero também transmitir a saudação aos comentaristas, nosso presbítero Francisco Júnior, ao diácono Jonatas, ao diácono Robson, ao diácono Manuel, que está na mesa de som, que toda semana, né, está aqui juntamente com os irmãos, neste final de tarde, transmitindo, né, conhecimento, transmitindo a palavra de Deus. Nós chegamos, né, ao final, estamos concluindo mais um trimestre, onde estudamos sobre a lição A Igreja dos Gentios. E louvamos a Deus por esta lição maravilhosa, que já está deixando saudades, mas tem sido de grande relevância os ensinamentos que nela vimos. E como uma rápida recapitulação do que foi tratado dentro desse trimestre, podemos tomar como um ponto de partida plano de expansão estabelecido por nosso Senhor Jesus Cristo. E em Atos 1:8 vamos ver esse plano de expansão, começando por Jerusalém, avançando para toda a Judéia, Samaria e por fim estendendo-se até os confins da terra. E para este trabalho podemos destacar o apóstolo Paulo, que também ficou conhecido como o apóstolo dos gentios, ele que inicia sua trajetória até os confins da terra, partindo de Antioquia e junto com seus companheiros plantam igrejas na Galácia, Macedônia, Acácia e na Ásia Menor. Já no capítulo 8 de Atos, vamos ver o concílio de Jerusalém, que sob a liderança de Tiago, Pedro e Paulo, a igreja define que a salvação ela é exclusivamente pela graça, mediante a fé em Jesus Cristo, e assim libera os gentios dos fardos da lei cerimonial judaica. Enfim, esta lição nos falou de uma maneira poderosa e está concluindo dentro de um mês muito diferenciado, pois neste mês de setembro comemora-se o Dia Nacional de Missões. E foi graças ao esforço da Igreja dos Gentios e aos pioneiros que obedeceram ao ide do Senhor que nós fomos alcançados. E este ide continua ativo. A nossa igreja em Pernambuco tem herdado a responsabilidade de continuar levando a mensagem da cruz. E desde 1918, temos realizado esse trabalho e chegado praticamente em todos os municípios, bairros e povoados de nosso estado. No ano de 1981, Deus acendeu a chama de missões transcultural no coração do nosso pastor José Leôncio, e desde então nossa igreja tem enviado missionários para diversos países, alcançando povos, tribos e línguas. E neste ano de 2026, com muita alegria, estamos completando 45 anos de missões transcultural, onde foi enviado missionários para diversos países como Argentina, Peru, Angola, África do Sul, Moçambique, Guiné-Bissau, Timor-Leste, Portugal e outros os quais o Senhor nos mandar. E se você também quiser fazer parte de missões, eu te convido a se juntar a nós. E como podemos fazer missões? Orando pelos missionários, pelos nossos irmãos já alcançados, orando pelos países que precisam conhecer Jesus, contribuindo com alegria. E se você sente uma chamada de Deus de ir e realizar esse trabalho, então prepare-se, estude a palavra de Deus, e não existe lugar melhor para isso senão a escola bíblica. Então procure uma igreja da Assembleia de Deus aí no seu bairro, matricule-se na escola bíblica, é gratuito, e de certeza Deus vai te usar poderosamente. Que Deus vos abençoe e até o próximo encontro.
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7: EBD no ar está de volta com a programação especial. Programação essa da lição 13. Daqui a pouco vamos estar falando sobre ela, mas no momento estamos gratos a Deus. Já tem chegado aqui nos estúdios da Toritama FM, no programa EBD no ar, o nosso diácono, irmão Jonathan, também está conosco. O nosso sonoplasta, nosso diácono, irmão Manuel. E ele já estará fazendo a oração, iniciando a programação em nome de Jesus.
8: A paz do Senhor Diácono Robson, a paz do Senhor Diácono Jonathan, a todos vocês, vamos orar. Soberano Deus, Pai, neste momento, queremos te apresentar, Senhor, este programa, EBD no ar, que já iniciou, Senhor, agora que nós possamos aprender mais uma vez, mais uma sexta-feira, que os teus filhos que estão na sintonia possam também aprender mais uma lição da Escola Bíblica Dominical. Ajuda cada um, que nessa tarde seja uma tarde de bênção e uma tarde que nós iremos aprender a tua palavra. É no teu nome, Jesus Cristo, que nós te pedimos.
7: Amém. E hoje, meus irmãos, na nossa programação do EBD no ar, nós também queremos saudar o nosso diácono Jonatas.
9: Amém, diácono Robson. Gostaria de aproveitar a oportunidade para também cumprimentá-lo, cumprimentar o diácono Manuel. E saudar todos os nossos ouvintes, a cada um dos nossos irmãos e irmãs que semanalmente, de forma fiel, de forma litúrgica, estão aqui nos ouvindo. É sempre uma alegria, ao mesmo tempo que uma responsabilidade, saber que nós somos portadores de uma mensagem para tantas pessoas que estão em diversos lugares nesse exato momento, ouvindo uma porção da palavra do Senhor. E aproveito a oportunidade para agradecer a Deus por mais uma semana, agradecer ao nosso pastor pelo incentivo de sempre, ele que é o maior incentivador e motivador desse trabalho de ensino, e toda a coordenação da qual eu faço parte. Mas em nome do presbítero Josias, queremos agradecer a toda a coordenação pelo apoio e também pelo incentivo. Podemos dizer assim como está escrito em Samuel, Ebenezer, até aqui nos ajudou o Senhor. Chegamos na última lição do terceiro trimestre, mas 3 meses foram derrubados, 3 meses de ensino, 3 meses de acompanhamento bíblico e certamente de muita bênção espiritual para a vida dos nossos professores, alunos e colaboradores da escola bíblica.
7: Amém, meus irmãos. Pois bem, irmão Diácono Jonathan, nós, como o senhor já falou aí, nós chegamos, né, ao final de mais um maravilhoso trimestre, meus irmãos. E nesse trimestre a nossa lição, né, teve como tema principal a Igreja dos Gentios, da chamada missionária à consolidação do Evangelho entre os povos. Essa lição teve como comentarista, meus irmãos, principal o pastor Wagner Gabi. E hoje nós vamos estar estudando, comentando a lição de número 13, que tem como principal tema A Missão Continua em Nós. Diácono Jonathan, como está, meu amigo, escrito aí o texto áureo e em que texto está embasado o nosso texto áureo de hoje?
9: O texto áureo, Diácono Robson, está escrito no Evangelho de Marcos, capítulo 13, versículo 10, que diz a palavra de Deus: mais importa que o Evangelho.
7: E hoje nós vamos estar estudando, comentando a lição de número 13, que tem como principal tema A Missão Continua em Nós. Diácono Jonathan, como está, meu amigo, escrito aí o texto áureo e em que texto está embasado o nosso texto áureo de hoje?
9: O texto áureo, Diácono Robson, está

0: Amém. Então, a verdade prática, ela nos diz o seguinte, irmãos: importa que a igreja pregue o evangelho a todas as nações, pois essa missão deve avançar até os confins da terra. Você pode também incluir dentro desta verdade prática o livro de Mateus, capítulo 24, e o versículo de número 14. Diácono Jonathan, e quais são os objetivos dessa lição?
1: Diácono Robson, são três objetivos. O primeiro, explicar o mandato universal de Cristo à luz da grande comissão. Segundo, demonstrar o papel do Espírito na expansão missionária da igreja. Terceiro e último objetivo, conduzir o aluno a assumir compromisso pessoal com missões.
0: Amém, meus irmãos. Lembrando que o programa EBD no Ar não substitui, não é, o ensino bíblico dentro da congregação. Nós aqui, irmãos, fazemos um auxílio, a gente faz um resumo geral de todas as informações que será tratada na sala de aula, na sua EBD, na sua congregação. Como os irmãos sabem, toda a lição, ela vem com o seu tópico, seguido também de seus três subtópicos. Nós vamos adentrar agora, Diácono Jonathan, no primeiro tópico. E esse primeiro tópico, irmãos, ele vai ter, como já falamos, três subtópicos. O primeiro subtópico vai falar sobre a autoridade de Cristo sobre todas as nações, embasada em Mateus 28 e 18. O segundo tópico vai, aliás, o segundo subtópico vai falar sobre a ordem de fazer discípulos em todas as etnias, embasado em Mateus 28 e 19. E o terceiro subtópico, a promessa da presença de Cristo até o fim. Nós queremos, nesse exato momento, também já aproveitar a presença do nosso diácono Jonathan para começar respondendo algumas perguntas a respeito, meus irmãos, da programação, a respeito da lição de número 13. Diácono Jonathan, a missão continua em nós. É uma bênção saber que nós somos participantes desta grande comissão e fazemos parte desta grande missão. E é chegado para nós aqui algumas perguntas referente a esse primeiro tópico com seus três subtópicos. E a primeira pergunta é, meu querido amigo, qual é a relação entre a grande comissão? Isso é importante porque muitas pessoas até hoje questionam o que significa a grande comissão. Então a pergunta chegou bem na hora, de forma boa, de forma exata. Qual é a relação entre a grande comissão e a responsabilidade pessoal de cada cristão?
1: Amém, Diácono Robson. E essa expressão grande comissão, ela está diretamente ligada ao próprio tema da lição. Como o senhor falou, a missão continua em nós. Nós fazemos parte dessa grande comissão. E essa grande comissão, é importante ressaltar que essa expressão não aparece de forma literal na Bíblia. Você não vai encontrar no capítulo 28 de Mateus a expressão grande comissão. Esse termo, essa expressão surge a partir de uma ordem, de um mandato deixado por Jesus para cada um de nós. É óbvio que, de forma específica, no capítulo 28 de Mateus, ele deixou aos seus discípulos essa ordem de pregar o evangelho e fazer seguidores em todas as nações. Sendo que essa ordem não limita-se apenas aos discípulos de Cristo, ou não limitou-se apenas aos discípulos de Cristo, mas segue-se até os dias atuais. Por isso que é uma grande comissão. Grande comissão essa que iniciou-se com Jesus, que os discípulos fizeram parte, que a igreja primitiva fez parte, a igreja dos gentios, que foi o tema central da lição que estudamos, fez parte e que nos acompanha até os dias atuais. Todo cristão, ele tem como atribuição principal pregar a palavra de Deus, mostrar Cristo, mostrar o evangelho, sair e pregar o evangelho a toda a criatura. Entendendo o que é grande comissão, fica mais fácil de responder à pergunta quando o senhor perguntou qual é

0: é a relação entre a grande comissão e a responsabilidade pessoal de cada cristão. Praticamente eu já adiantei a resposta. Repito, a grande comissão, ela não foi destinada apenas aos apóstolos. A grande comissão é uma ordem de Cristo dirigida à sua igreja, depois do próprio Cristo, nosso Senhor e Salvador Jesus, declarar que recebeu toda a autoridade no céu e na terra. Jesus enviou seus discípulos para fazerem novos discípulos, batizá-los e ensiná-los a sua palavra. É o que está em Mateus capítulo 28, versículos 18, 19 e 20. A autoridade de Cristo é, portanto, a base e a garantia da missão. A igreja não age em nome de uma ideia humana, mas em obediência ao Senhor ressurreto. E essa responsabilidade, tendo em vista que estou aqui entendendo que os nossos ouvintes entenderam que a grande comissão, essa autoridade que Jesus tem, tanto no céu quanto na terra, essa atribuição deixada para cada um de nós, de pregar a palavra de Deus, de fazer discípulos, de mostrá-los a verdade, entendemos qual é a nossa responsabilidade pessoal. A nossa responsabilidade não é apenas, Diácono Robson, ser um beneficiário do Evangelho, porque um dia eu, o senhor, o Diácono Manuel, os nossos ouvintes, receberam o Evangelho. Cristo nos encontrou. E olhe que eu tive o privilégio de nascer em um berço evangélico. Acredito que o senhor também,
1: Sim.
0: não sei se o Diácono Manuel, mas eu tive o privilégio de, ao vir para a terra, meus pais já servirem a Cristo, já estarem empenhados na obra, e isso contribuiu maravilhosamente para a minha vida como cristão aqui na terra, porque desde recém-nascido que minha vida é evangelho, é igreja, é Bíblia, é ciclo de oração infantil, mas mesmo eu, na condição de ter nascido e me criado na igreja, eu acredito que com o Senhor também, teve um momento que Jesus chamou mais para perto para se revelar para a gente e revelou o que ele tinha para fazer na nossa vida. E eu costumo dizer que a conversão daquele que nasce na igreja é exatamente nesse momento, quando Cristo verdadeiramente se revela para ele, que é quando nós deixamos de entender Cristo apenas com aquilo que os nossos pais nos ensinaram e passamos a entender dele em experiência pessoal. No meu caso, foi na adolescência que ele se revelou, que ele se fez mais presente na minha vida e eu entendi o que ele tinha para fazer na minha vida. Certamente com o senhor também existe uma experiência pessoal. Eu costumo dizer que aquele que nasce em um berço evangélico, esse é o momento da conversão. Esse é o momento de se tornar um beneficiário do evangelho. Aquele que anteriormente andava nas trevas, no pecado, na desobediência, chegou alguém, pregou a palavra para ele e ele entregou a sua vida para Cristo, ou seja, ele tornou-se um beneficiário do Evangelho. Agora, o questionamento que se levanta é o suficiente eu ser apenas um beneficiário ou eu preciso assumir a responsabilidade e também ser um portador? Será que é o suficiente eu receber a graça e eu me satisfazer em ter recebido e não chamar a responsabilidade para pregar a palavra de Deus a outras pessoas, sabendo que aquelas pessoas estão em um estado espiritual que exigem uma intervenção de Cristo em sua vida? Essa é a nossa responsabilidade. É não nos conformarmos apenas em ter recebido o Evangelho e ter a garantia de em Cristo termos os nossos pecados perdoados e, consequentemente, o nosso nome escrito no livro da vida. Mas entender que eu também preciso pregar a palavra de Deus para aqueles que precisam de Cristo, para aqueles que estão no mundo, para aqueles que estão espiritualmente cegos. É nossa responsabilidade pegar a Bíblia, chegar até esta pessoa, independentemente se for dia de evangelização, se não for, se é no trabalho, se é na família, se é em qualquer outro espaço, é minha responsabilidade, quanto grande comissão, anunciar o evangelho para essas almas que estão sedentas, que estão perdidas e que carecem urgentemente da chegada da luz do evangelho sobre as vossas vidas.
1: Muito bem, e é em cima desse texto ao qual o senhor está nos falando, nos mostrando através dos versículos bíblicos, que a gente iniciou esse trimestre, amado diácono Jonathan, em Atos 1, e estamos concluindo ele agora em Atos 28, que a gente vai ver a trajetória dos discípulos, dos apóstolos. A gente vai ver que aqueles homens, eles não, como o senhor mesmo falou aí, eles não ficaram apenas com o evangelho para eles. Como quem diga assim, não, agora eu já sirvo a Jesus, agora eu já sigo a Jesus, eu vou ficar no meu canto. Não, a gente vê o exemplo de Paulo, não é verdade? Quando Paulo agora ele começa pregando o evangelho, e ele diz, irmãos, e a gente viu durante toda a trajetória, não é, que ele sofreu pelo evangelho de Cristo. Ele padeceu pelo evangelho de Cristo. Padeceu de que forma? Foi preso, chicoteado, sofreu naufrágios, não é? Foi injustiçado, sofreu prisões. Porque o evangelho não tem barreiras. Quem coloca a barreira no evangelho é você próprio. Mas tem uma coisa: se você não for, Deus vai levantar alguém que vá. Porque o evangelho, ele não tem barreiras. É isso, diácono Jonathan?
0: Perfeitamente, Diácono Robson. O apóstolo Paulo, ele é um grande exemplo de um homem que foi transformado por Jesus, ou seja, tornou-se um beneficiário do Evangelho, e ele não se conteve apenas nessa condição de estou salvo, portanto, para mim é o suficiente. Ou seja, uma visão egoísta, inclusive,
1: Sim.
0: uma visão individualista, se eu estou salvo, porque eu vou me preocupar com Beltrano, com Ciclano, que não querem Cristo, que andam nas trevas, não vou mostrar a eles a verdade.
1: Inclusive, quando se é apenas beneficiário, se torna teimoso também. Porque a gente tem que observar que todo aquele que é beneficiário, como o senhor está dizendo, do Evangelho, ele vai atender ao mandato do ide do Senhor Jesus. Então não é apenas receba e fique com ele, é receba e transmita. É isso que o senhor está querendo dizer, não é, meu amigo?
0: Perfeitamente. Aquele que recebe, que entende que Jesus verdadeiramente mudou a sua vida, ele não quer apenas guardar para si. Ele não se contenta apenas com isso. Ele assume a responsabilidade respondendo à sua pergunta e ele atende à determinação de Cristo. Vou pregar, vou anunciar, vou me dedicar, vou pregar a palavra e por meio da Bíblia, por meio da minha vida. Porque a minha vida também é uma forma de pregar, minha vida também é uma forma de testemunhar o que Cristo fez por mim.
1: Muito bem.
0: Então, uma pessoa que ela entende o que é fazer parte da grande comissão e assume essa responsabilidade, ela não aceita o comodismo. Ela quer sair por todos os lugares anunciando, ensinando e pregando o Evangelho de Cristo.
1: Boa palavra, não sejamos acomodados. A missão continua em nós e vamos para os nossos comerciais em nome de Jesus.
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12: Estamos de volta com o programa EBD no ar, lição de número 13. A missão continua em nós. Estamos tratando ainda dentro do primeiro tópico, juntamente com o nosso diácono, irmão Jonathan, onde estamos falando sobre a autoridade de Cristo sobre todas as nações, onde estamos tratando sobre a ordem de fazer discípulos, a necessidade de fazer discípulos de todas as etnias e sobre a promessa da presença de Cristo até o fim. Mas antes de adentrarmos à segunda parte de perguntas, irmãos, nós queremos também estar falando sobre a nossa nova lição. O quarto trimestre está nas portas, batendo aí, diácono Jonathan. Para a glória de Deus, uma lição maravilhosa está sendo encerrada e outra maravilhosa está se iniciando. Essa nova lição, meus irmãos, do quarto trimestre, ela tem o tema O Deus da Aliança. Vai falar sobre advertências, promessas e bênçãos no livro de Deuteronômio. E nós teremos como principal comentarista o nosso pastor Osiel Gomes, ele que é mestre em teologia e também autor, não é, escritor, uma bênção da parte de Deus. E vai ser mais uma lição, não é, com mais 13 lições que nós vamos estar estudando, aprendendo, não é, irmãos, abordando desde o contexto histórico até o cumprimento em Cristo. Mas, meu diácono Jonatas, voltando ao nosso assunto, à nossa lição de hoje, que será tratada próximo domingo, dia 27 de setembro, nas congregações. A missão continua em nós. E essa pergunta, ela é importante. Ela é uma pergunta que ela nos faz, irmãos, entendermos a necessidade de cumprir esta tão grande comissão. Por que o poder do Espírito Santo é indispensável para o cumprimento da missão? Escutem isso aqui, meus irmãos, para dar uma boa introdução agora para o nosso diácono Jonathan, que já vai trazer uma resposta, com certeza, com muita eloquência. Não se faz a obra de Deus de toda maneira. E nós vamos estar aprendendo através da resposta que está chegando agora, irmãos, que nós, como seres humanos falíveis, falhos, fracos, precisamos da capacitação do Espírito Santo para que possamos levar adiante a missão do Evangelho. Por isso, pergunto mais uma vez, por que o poder do Espírito Santo, diácono Jonathan, é indispensável para o cumprimento da missão?
13: Eu sei que te
14: falaram tantas coisas. Os irmãos, acho que consegue responder com uma certa facilidade. É sempre importante estar frisando esse assunto, porque o Espírito Santo, ele é um auxiliador. O Espírito Santo, ele é aquele que estará ao nosso lado, nos consolando, nos fortalecendo, nos ajudando. Logo, o poder do Espírito Santo, ele é indispensável para o cumprimento da missão. Não tem como eu fazer a missão sem o poder do Espírito Santo atuando ao meu lado. Primeiro, quem convence o homem, o pecador, do seu pecado, da justiça e do juízo, é o Espírito Santo.
15: Sim.
14: Ou seja, por mais que o pregador, por mais que o missionário, por mais que o evangelista, ele possa falar bem o português, ele possa ter uma voz atrativa, ele possa ter uma retórica que chame a atenção, que seja agradável, que as pessoas gostem de ouvi-lo por muito tempo, se não tiver o poder do Espírito Santo, ele pode passar 24 horas falando, ele pode passar o dia inteiro falando, que aquela pessoa não vai aceitar a Cristo, porque não são as muitas palavras do pregador, não é a eloquência de um missionário ou de um evangelista que fará com que o pecador se arrependa e entenda a necessidade de mudança. Quem fará isso é o Espírito Santo atuando sobre a vida daquele que está compartilhando, daquele que está falando a mensagem do Evangelho. E a Bíblia, principalmente o livro de Atos, sempre deixou isso muito claro. Desde Atos capítulo 1, versículo 8, quando os discípulos estavam diante daquela promessa de ficar em Jerusalém, porque do alto seriam revestidos de poder, eles não foram revestidos de poder apenas para falar noutras línguas, como a gente detecta no capítulo 2, versículo 4 de Atos. Eles foram revestidos de poder para testemunhar. Testemunhar em Jerusalém, testemunhar em Samaria, testemunhar até os confins da terra. Logo, é imprescindível que um missionário ele esteja acompanhado do poder do Espírito Santo para ter êxito em sua missão. Não por força, nem por poder, mas pelo meu Espírito. É o que está no livro do profeta Zacarias, capítulo 4, versículo 6. Quem atua é o Espírito Santo. É Ele quem aprimora, é Ele quem potencializa, é Ele quem nos usa, é Ele quem pega a mensagem de Cristo, coloca na nossa boca e nós falamos para o pecador, para aquele que está necessitado, a mensagem do Evangelho. Logo, é indispensável que o poder do Espírito Santo esteja presente na vida de um missionário, na vida de um evangelista.
12: Ou seja, o Espírito Santo, além dele ser consolador, como o senhor bem está nos falando aí, ele também é aquele que capacita. E a gente vai ver isso, meus irmãos, em João, no capítulo 14, versículos 16 e 17, que diz assim: e eu rogarei ao Pai, e ele vos dará outro consolador para que fique convosco para sempre. Vemos aqui que quem habita em nós é quem nos capacita, não é, Diácono Jonathan? E o versículo 17 diz: o Espírito da verdade que o mundo não pode receber, porque não o vê, nem o conhece, mas vós os conheceis, porque habita convosco e estará em vós. Meus irmãos, já está conosco também aqui nos estúdios da Toritama FM, no programa EBD no ar, o nosso presbítero Pedro. Nós vamos agora para os nossos intervalos e, quando voltarmos, vamos estar fazendo aqui a apresentação do nosso presbítero, onde ele também vai poder estar se expressando sobre esse tema tão glorioso, que é a missão continua em nós. Daqui a pouquinho estamos de volta em nome de Jesus.
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11: Graças a Deus, estamos de volta com a programação EBD no ar, a lição de número 13, onde nós estamos estudando sobre a missão continua em nós e também já é chegado, pela misericórdia de Deus, aqui conosco, nosso presbítero Pedro, servo do Senhor, serve a Deus aqui nas Rádio Toritama como presbítero. Ele tem trabalhado incansavelmente na área das evangelizações, grande pregador da palavra de Deus, grande cantor também, um verdadeiro amigo e homem de Deus, e para nós é uma honra ter ele hoje também como comentarista, como aquele homem de Deus que também vai trazer resposta para algumas perguntas que foram feitas aqui. E estamos fechando, né, irmãos, a lição 13 com chave de ouro. Estamos falando desde o início desse trimestre sobre evangelismo, e ninguém melhor do que um dos coordenadores da área do evangelismo aqui na nossa cidade de Toritama. A paz do Senhor, presbítero Pedro.
4: Paz do Senhor, diácono Robson. Quero também saudar a paz do Senhor com o nosso irmão Jonathan, que está aqui, diácono Jonathan. Diácono Manuel, saudar também o nosso pastor Severino Júnior, que é o nosso pastor aqui na nossa cidade, que tem sido um instrumento de Deus para as nossas vidas. E falar da alegria de estar participando, acredito que é a primeira vez que eu estou participando aqui na rádio com os irmãos nesse trabalho, e para mim se constitui uma alegria muito grande. Quero agradecer também aos coordenadores das EBDs, que Deus continue abençoando os servos do Senhor.
11: Amém. O servo de Deus, ele é vice-coordenador das campanhas evangelizadoras aqui no campo de Toritama, é também dirigente da congregação ali em Areal 1. Que Deus te abençoe, meu amigo, e para nós é um grande prazer recebê-lo aqui. Creio que os nossos amados irmãos, diácono Jonathan e também nosso diácono Manuel, estão alegres com Jesus pela sua presença. Meu amado, nós estamos tratando sobre a lição de número 13 e nós já falamos sobre os subpontos, né, do primeiro tópico, e agora vamos adentrar no segundo tópico, junto com o terceiro tópico, onde nós vamos estar falando, presbítero Pedro, sobre o poder do Espírito Santo na missão. Vamos falar sobre a capacitação do Espírito Santo para testemunhar. Vamos falar sobre a expansão geográfica e espiritual do Evangelho. Com o Senhor também ainda aí, sentadinho, olhando para nós, a gente vai falar sobre como ter a missão, como fazer a missão com responsabilidade. Vamos falar sobre a inclusão dos gentios no corpo de Cristo. Vamos falar sobre a continuidade da missão até a volta de Cristo. E vamos também falar sobre o compromisso da igreja com missão local e transcultural. A área que o Senhor já vem trabalhando com ela há muito tempo, tem dado bons frutos, e a igreja em Toritama é grata pelo seu trabalho. Inclusive nós que fazemos parte, né, da EBD e também das direções das congregações, ajudando o nosso pastor Severino, somos gratos pela tua vida. Meu amigo, chegou uma pergunta para o senhor específica sobre a área do evangelismo, e nós queremos já pedir licença ao nosso diácono irmão Jonathan para agora adentrar nas outras perguntas, que vai ser jus ao que o nosso presbítero já está fazendo, que é trabalhar com o evangelismo. Olha a pergunta que chegou para nós, meu amigo. Ao analisarmos o final do livro de Atos, percebemos que, embora a narrativa sobre Paulo se encerre, a proclamação do Evangelho continua. Glória para Jesus. Presbítero Pedro, de que maneira Atos capítulo 28, do versículo 30 e o versículo 31, demonstra o encerramento do livro? Aliás, demonstra que o encerramento do livro não representa o encerramento da missão da igreja. E quais implicações isso traz para o compromisso missionário do cristão atualmente? Ou seja, só porque encerrou o livro de Atos, encerrou a missão do Evangelho?
4: Amém, diácono Robson. Uma pergunta bastante pertinente para nós trabalharmos e vermos que a obra da evangelização, ela continua. Quando a gente observa o livro de Atos dos Apóstolos, no capítulo número 28, do versículo 30 ao versículo 31, a gente vê que é um final sem final. Na verdade, o texto é como se ele tivesse sido encerrado, mas a missão, ela dá continuidade. O apóstolo Paulo, ele foi um dos maiores implantadores de igreja. Depois de Jesus, né, foi o maior teólogo e um dos maiores estudiosos de todos os tempos. Quando nós analisamos a vida do apóstolo, nós observamos que no capítulo de número 28, ele ficou preso. E essa prisão foi domiciliar, conforme o versículo de número 11. Mas algo interessante que nós analisarmos sobre o trabalho evangelístico é que o apóstolo Paulo, ele criava situações para evangelizar. Não era porque tinha sido preso que a palavra do evangelho não ia ser propagada. O apóstolo Paulo, escrevendo uma vez, ele disse assim: eu estou preso, mas a palavra, ela está solta.
11: Então, o senhor está nos informando que, mesmo estando preso, existe uma possibilidade de pregar o evangelho?
4: Sim.
11: Glória para Jesus.
4: Quando a gente vê no livro de Atos ainda, quando Paulo, ele escreve acerca desse texto, Paulo e Silas, quando eles estão presos na prisão, você vai ver que eles começam a louvar ao nome do Senhor. Né? E quando eles terminam aquele momento, acontece um terremoto e imediatamente um dos carcereiros tenta tirar sua própria vida. E o apóstolo Paulo diz, não faça isso, né? Não faça isso, porque a palavra do Senhor está aqui. Não tire a sua própria vida. Ele disse, mas o que é que vai ser de mim? Né? Vão matar a minha família. Ele diz, crê no Senhor Jesus e será salvo tu e a tua casa. Eu queria deixar bem pontuado aqui nesse dia que Paulo solto é uma bomba e Paulo preso é uma bomba também. Fora ganha pessoas, dentro ganha os prisioneiros e dentro até ganha o carcereiro. Então a palavra de Deus, ela está solta e é isso que Paulo quer dizer para nós no versículo de número 30 e o versículo de número 31. Estou preso, ficou preso durante 2 anos, mas olha o que o versículo 31 diz, pregando o reino de Deus e ensinando. Robson, nada impede do evangelho ser propagado. Hoje, possa ser que algumas pessoas não consigam grandes altares, grandes púlpitos, mas você tem sua rede social.
11: Sim.
4: Que você pode evangelizar através do Instagram, através do Facebook, coloca um versículo. Quantas pessoas já não foram tocadas através das redes sociais só porque ouviram um versículo? Possa ser que eu esteja falando aqui, alguém esteja ouvindo essa palavra e esteja sendo tocado por Deus e dizendo, olha, eu estava até triste, angustiado, queria tirar a minha vida, mas a palavra alcança, que passa pela rádio, chega no seu coração, toca. É isso. O evangelho é esse. E a mensagem não muda. Jesus Cristo salva, Jesus Cristo cura, Jesus Cristo batiza com o Espírito Santo, prepara o homem e leva para o céu. Então, é isso que nós podemos observar no versículo 31. Pregando o reino de Deus e ensinando com toda liberdade. Aí eu faço uma pergunta aqui aos que estão me ouvindo e a nós que estamos aqui, Diácono Robson. Como é que você ensina com toda liberdade estando preso? Que coisa, né?
11: Boa pergunta.
4: Parece até contraditório o texto. Porque ele diz assim, eu estou preso, mas eu estou me sentindo na maior liberdade. Porque a liberdade para o apóstolo Paulo era pregar o evangelho. Estou preso, mas quem me visita ouve a voz do bom mestre através da minha boca.
11: Ou seja, quem visitava ele, saía visitado.
4: Exatamente.
11: Glória para Jesus.
4: Exatamente. Então, nós observamos que ele termina com uma terminologia, sem impedimento algum. Não tem impedimento para o evangelho. Não tem. Se calarem a nossa voz, a natureza fala por si só.
11: Sim.
4: Dizendo que Deus existe. Então, Deus tem várias maneiras de se revelar e várias maneiras de se mostrar. Então, Deus, ele é aquele que se utiliza e dá continuidade à obra missionária, né? Através dos séculos, até a sua vinda.
11: Deus já está se revelando ao seu povo através da missão continuando sobre nós.
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0: Glória para Jesus, e nós estamos de volta com a lição de número 13, a nossa EBD no ar. A missão continua em nós. Vai aqui um recadinho bem rápido para os nossos amados irmãos que compõem a EBD, né, aqui na cidade de Toritama. Aviso do nosso coordenador, presbítero Josias Clementino. Os amados irmãos que ainda não pegaram seus brindes que receberam, né, pelas respostas respondidas aqui da rádio, procurem a supervisão para poder assim retirar o seu presente ou o seu brinde em nome de Jesus. Presbítero Pedro, é um prazer para nós estar com o senhor aqui nesta tarde. O senhor já respondeu aqui uma das perguntas que chegou para dos nossos rádio ouvintes de uma forma gloriosa, e nós estamos aprendendo muito a respeito, né, tanto com essa lição como com o nosso diácono Jonathan e agora também com o senhor. E eu gostaria de lhe perguntar, embasado no terceiro tópico desta lição, considerando que a missão da igreja envolve não apenas pregar o evangelho, mas também envolve discipular, ensinar, acompanhar, e também fala sobre o envio dos missionários como testemunhas de Cristo. De que forma, meu presbítero, cada cristão pode identificar o seu próprio campo missionário? De que forma podemos participar ativamente da expansão do evangelho, mesmo sem necessariamente atravessar as fronteiras geográficas?
1: Amém. Diácono Robson, eu começo a minha resposta a essa pergunta dizendo que aonde tiver uma alma que não serve ao Senhor, ali é um campo missionário, independentemente do ambiente. Aonde eu estiver e tiver uma pessoa que não serve ao Senhor Jesus, que não o confessa como seu Salvador, ali é um campo missionário, independentemente da quantidade de pessoas. E nós vemos a importância do discipulado na vida daquelas pessoas que aceitam a Jesus. Porque não basta só aceitar, mas é cuidar dessas pessoas também. Você vê que Jesus, em seu ministério terreno, cerca de 3 anos e meio, ele passou discipulando os seus discípulos. E nós vemos que em várias áreas da vida de Jesus, e nas áreas da vida dos discípulos, nós vemos a atuação do Espírito Santo para a propagação do Evangelho. Não é possível exercer o papel da evangelização sem a atuação do Espírito Santo. O Espírito Santo, ele é o capacitador. Você vê que os milagres que Jesus operava era através da pessoa do Espírito Santo. E nós vemos aí a importância dessa ação. Você vai lembrar muito bem que quando Jesus expulsou aquele espírito maligno do jovem lunático, né, o pai do menino chamou Jesus e disse assim: procurei os teus discípulos e nada puderam fazer. Tu podes fazer alguma coisa? Jesus disse assim: a questão não é se eu posso, a questão é se tu podes crer que eu posso fazer. E na hora o pai da criança responde: eu sou incrédulo. Jesus disse assim, e ele responde: me ajude na minha incredulidade. Jesus disse assim: vou ajudar. Opera o milagre. Os discípulos depois indagam a Jesus: que houve? Por que a gente não conseguiu? Que faltou? E Jesus explicou para eles assim: vocês estão na parte teórica, vocês estão no ensinamento, mas vai chegar a época de vocês praticarem o jejum e a oração, que vem uma coisa chamada autoridade. E aí a gente vê o embasamento não só teórico, mas também a ação do Espírito Santo. Eu não posso fazer missões baseado só em livro. Eu tenho que fazer missões baseado no poder do Espírito Santo. Até porque o que impacta as vidas não é só o conteúdo, são os sinais. Você pode ver que Marcos 16 e 15, ele diz assim: ide por todo mundo, pregar o evangelho a toda criatura, né? E os sinais acompanharão aqueles que crer. Então, não é só anunciar o evangelho, mas ter a ação do Espírito Santo para anunciar o evangelho e os sinais acompanhar quem está sendo enviado. Nunca, nunca, e eu quero que você grave isso na sua mente. Se alguém se coloca de pé para ensinar, tem que estar sentado para aprender.
0: Sim.
1: Você tem que aprender. Primeiro aprende, depois é enviado. 3 anos e meio de ensino para depois ser enviado. É tão forte essa expressão, e agora eu encerro essa resposta, que quando Jesus, no final da sua vida, em uma certa vez com Pedro, Jesus disse assim: Pedro, quando tu te converter, entenda que Pedro passou 3 anos e meio com Jesus. É como se Jesus dissesse assim: tu estás há 3 anos e meio comigo, mas tu ainda não entendesse a finalidade do evangelho. Mas tu vai entender. E ele entendeu. O Senhor apareceu para ele na beira da praia. Pedro, tu me amas. Teve aquele diálogo que a gente conhece. E na primeira pregação de Pedro, o quê? Quase 3 mil almas. Por quê? Passou 3 anos e meio sentado.
0: E, inclusive, presbítero, a gente vai ver quando o próprio Jesus diz: Satanás queria se irandar contigo.
1: Sim, sim.
0: Muito importante isso, muito interessante, como o senhor está dizendo aí. Agora me responda o seguinte, ainda dentro desse texto, onde a gente continuou com a mesma pergunta, e continua com a mesma pergunta. Existem pessoas que elas acreditam que ser missionário é só se ela sair do seu país natal. Elas acreditam que ser missionário ou fazer missão seria apenas se elas ultrapassarem os limites do seu país. Nos fale um pouco, presbítero, a respeito.
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0: Agora me responda o seguinte, ainda dentro desse texto, onde a gente continuou com a mesma pergunta, e continua com a mesma pergunta. Existem pessoas que elas acreditam que ser missionário é só se ela sair do seu país natal. Elas acreditam que ser missionário ou fazer missão seria apenas se elas ultrapassarem.

0: amiga.
1: Na sua própria igreja, porque muitas vezes a gente está na igreja, mas precisamos também ser evangelizados. Nos dê uma orientação sobre isso, amigo.
2: Amém. Nós encontramos muitas pessoas, Diácono Robson, Diácono Jonathan, né, Diácono Manuel, que está aqui, que dizem ter uma chamada missionária. Mas essa chamada missionária, ela é alimentada através do evangelismo. E esse evangelismo, ele é cotidiano. Então, como é que eu tenho uma chamada missionária e não amo o evangelismo local? Assim que eu cheguei, nosso diácono Jonathan estava pontuando de uma maneira extremamente importante em Atos, capítulo 1, versículo número 8. Quando diz assim, ser-me-eis testemunha, tanto em...
1: Jerusalém,
2: não,
1: na Judéia, Samaria,
2: porque ele não já disse nos confins da terra?
1: Sim.
2: Porque ele nos assim, olhe, ensinei, agora pode ir já para os confins da terra.
1: Ele citou primeiro a casa, Jerusalém, Judéia, Samaria.
2: A obra primeiro começa em Toritama.
1: Sim.
2: De Toritama, Jesus vai alargando as fronteiras, e se ele tiver uma chamada missionária transcultural, porque às vezes nós temos uma visão de missão só transcultural, e não é missão só transcultural. Nós temos a nossa missão local. Nós temos aqui bairros que pessoas necessitam de Jesus. Estávamos agora, há pouco tempo, Diácono Manuel estava lá. Nós estávamos em um evangelismo ali na Coab, em um culto de rua, né? E a gente via a sede do povo de ouvir a palavra. Às vezes a gente olha para a África, mas a África é um povo carente, é um povo sofrido. E nós também temos aqui.
1: Sim, isso é verdade.
2: Não é desmerecendo a obra transcultural, mas a obra que Deus colocou aqui. Porque sabemos que nós temos missionários que nunca atravessarão as fronteiras, mas serão missionários aqui. Ganharão almas aqui, vão discipular essas almas e levar elas para o céu mediante a palavra. Então, eu tenho que entender que a obra missionária é a minha casa. Se você tem alguém na sua família que ainda não é evangélico, você está no campo missionário. E às vezes o teste de Deus é aí. Porque Deus só envia a quem Ele prepara. Então, irmão Pedro, como é que eu vou saber que eu estou preparado? Você vai saber se você está preparado quando você alcançar a sua família, quando você alcançar a sua escola, quando você alcançar seus amigos. Isso aí são sinais que Deus vai dando. E aí o pastor vai enxergar, Deus vai mostrar a ele e vai lhe enviar para a obra missionária. Lembrando que a obra missionária não é um trabalho fácil. Você está longe dos amigos, você está longe da família, às vezes tem solidão, não tem multidão para lhe ouvir, né? Muitas vezes está ali 10, 15 irmãos e a alegria do missionário é a mesma. Ele prega para 2, 4 como se estivesse pregando dentro do templo central, né? A alegria é a mesma. Onde tiver uma alma, ali é o campo.
1: Para os nossos jovens, para os nossos adolescentes, para o futuro da igreja, é importante hoje, embora existem muitas barreiras e dificuldades nas faculdades e nas escolas, deixe uma palavra, meu presbítero, para os jovens e adolescentes que sentem a chama do poder do Evangelho dentro do seu coração e muitas vezes eles ficam meio que receosos em poder levar esta palavra missionária dentro das escolas. Deixe uma palavra para esse grupo de pessoas em nome de Jesus.
2: Diácono Robson, eu penso que para a nossa juventude, eu tenho um pouco de receio de pregar o Evangelho, de levar uma Bíblia, de abrir... Pregue com a vida. A Bíblia diz que uma certa vez uma mulher viu o profeta passando assim: vejo que esse que passa por aqui
1: é um homem de Deus.
2: É um santo homem de Deus. O homem de Deus não é comprovado quando ele fala. O homem de Deus, ele é comprovado nas suas atitudes. Então, seu comportamento revela se você é ou não um homem de Deus. O apóstolo Paulo disse, pregue a tempo e fora de tempo. E a escola é o melhor palco para você evangelizar. Eu digo isso porque tivemos um trabalho evangelístico dentro da escola, com o Gil Rodrigues.

0: lembra, né, participamos juntos ali e a gente pregava o evangelho, né? A diretora, ela abria esse espaço. Me lembro que uma certa vez terminou um culto na escola e os jovens estavam todos chorando. E ela me chamou na diretoria e disse assim: olha, eu quero entender o que é que está acontecendo. Porque o pessoal entra para o culto de um jeito e quando sai, sai triste. Eu disse: triste? Disse: não, diretora, não é isso não. Ela disse: é, o povo sai chorando. Eu disse: vamos fazer assim, próxima semana. Vá para o culto. E aí, uma dessas vezes, ela foi para o culto e disse: ah, agora eu entendi porque o povo sai chorando. Né? Então, assim, o evangelho, ele entra. E eu acho interessante porque às vezes Deus se utiliza de pessoas que literalmente até nem são evangélicas. É como Deus disse com Nabucodonosor, né? Deus disse para Jeremias: meu servo Nabucodonosor. Então, quando Deus quer, se utiliza do ímpio, ainda diz assim: é meu servo, porque está fazendo minha vontade.
1: Glória
0: Então,
1: para
0: tudo
1: Jesus.
0: contribui.
1: Muito bem, meus irmãos, estamos infelizmente chegando ao final de mais um programa, encerrando, não é, graças a Deus, esse trimestre, terceiro trimestre, com a 13ª lição. Recebemos hoje aqui o nosso presbítero Pedro, nosso diácono irmão Jonathan, e queremos, irmãos, estar agradecendo ao nosso sonoplasta, nosso diácono irmão Manuel, que de forma muito amorosa, cuidadosa, respeitosa, sempre tem conduzido, irmãos, esses aparelhos aqui para que o evangelho chegue até você através das redes sonoras. Quero agradecer a todos os amados irmãos ouvintes que participaram desta programação atentamente. Jovens adolescentes, vocês receberam a mensagem. Preguem também com a sua vida. E queremos aproveitar a presença do nosso presbítero para fazer esta oração, encerrando esta programação em nome de Jesus. Para todos os amados irmãos, nossos pastores e toda a coordenação, enfim, toda a cidade de Toritama, a todo rádio ouvinte que está ouvindo esta programação, que Deus te abençoe em nome de Jesus.
0: Amém. Diácono Robson, Deus abençoe. Diácono Manuel, Deus abençoe. Diácono Jonathan, toda a coordenação, né? Presbítero Francisco Júnior, que entrou em contato conosco, né? Presbítero Josias Júnior também, né? Que são os coordenadores. Que Deus recompense vocês poderosamente. E a você também, querido ouvinte. Oremos. Senhor, no nome de Jesus, em tua presença estamos, Senhor, te agradecendo por esta oportunidade, por essa tarde tão especial, Senhor, que estivemos aqui nos alimentando e debatendo, Senhor, acerca do assunto do reino. Continua salvando vidas, continua libertando pelo poder da tua palavra. Deus, levanta missionários locais, missionários transculturais. Deus, que Toritama seja incendiada pelo poder do teu evangelho. Nos cobre com teu sangue, ajuda o nosso pastor presidente, o nosso pastor local, o pastor Severino Júnior, e a todos que fazem parte desse tão lindo trabalho. É tudo isso que te pedimos, em nome de Jesus. Amém.
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Alô, alô, muito boa noite, aqui é César França, estamos chegando com mais uma edição do seu, do meu e do nosso Jornal da Noite, o JDN da Rede Agreste Comunica. Sextou, turma, sexta-feira, 25 de setembro de 2026, às exatas 18 horas e 9 minutos, 6 horas e 9 minutos da noite, chegando com mais uma edição do Jornal da Noite. Afinal, iniciar a noite bem é iniciar a noite com notícia e com informação. Então essa é a nossa missão aqui com o Jornal da Noite. E como eu sempre digo, eu só estou aqui porque você está aí do outro lado, sintonizado, sintonizada aqui na 104.9, o som da cidade de Toritama, o som da cidade aqui da região do Agreste, com a produção da Rede Agreste Comunica aqui com o Jornal da Noite. Quero fazer um convite especial para você participar, 8979-8989, o WhatsApp da Toritama FM já está aberto, mais uma vez, 8979-8989, manda um abraço para a Cris, que já está por aqui, Daniel Divulgação, Daniel Dorgival também já chega por aqui mandando seu áudio, Dona Aline está sintonizada lá no bairro da Coab, e tem alguns alôs especiais já já, a gente vai trazer aqui no Jornal da Noite.

Hoje, nesse dia 25 de setembro, o Jornal da Noite, a Rádio Toritama FM, está em festa, está em celebração com o aniversário da nossa querida ouvinte número 001, como ela mesmo diz, Dayana. Dayana hoje está completando mais um ano de idade, aí, mais um ano de vida, celebrando. Então, parabéns para essa amiga querida. Aí deseja um restinho de aniversário aí, porque ela já está celebrando desde cedo mais um dia incrível, igual ela, que é uma pessoa fantástica. Então, realmente, que Deus possa lhe abençoar, que ela continue sendo luz, continue sendo um porto seguro e essa pessoa maravilhosa. Então, que esse novo ano traga muitos sonhos realizados, traga muita saúde, traga muita paz e muitas conquistas incríveis para você. Dayana, nossa ouvinte número 1, celebrando mais um dia de aniversário. Então, hoje, em especial, o Jornal da Noite é dedicado a ela. Então, Edinho, um abraço também, Dona Valquíria, Cristina, todo mundo sempre na audiência acompanhando o Jornal da Noite. Lá na Coab tem Dona Maria de Bal, Dona Teté, Dona Aline, que já mandou boa noite por aqui. Vai ter uma grande audiência no bairro da Coab. E aí, em especial, agora esse desejo de feliz aniversário para nossa querida Dayana. Vai curtir no Toritama Motofest. Diga aí, minha patroa. Diga aí. E se tiver bolo, eu quero um pedacinho de bolo, viu? Deus te abençoe. Tudo de melhor na sua vida hoje e sempre. Dayana, aí completando aí mais um ano de vida no dia de hoje, junto com a matriz Nossa Senhora da Conceição, celebrando 63 anos aí da sua inauguração, a Igreja Matriz, como também ontem o Shopping Center Parque das Feiras, celebrando 25 anos, está na pauta que a gente vai trazer hoje aqui no Jornal da Noite.

destacando aí, 25 de setembro, faltam exatos 9 dias para as eleições de primeiro turno. Aí tá chegando a hora do pleito eleitoral de 2026, então domingo agora 8, a gente vai estar exercendo a nossa cidadania. Então faltam exatos 9 dias aí para o pleito eleitoral, o primeiro turno das eleições de 2026. Vamos trazer também aqui um pouco da previsão do tempo. Nesse momento, 26 graus aqui na cidade de Toritama. Tem a parcial. Também está aqui um informe da APAC informando aí dias muito quentes aqui na nossa região. E aí a previsão para os próximos dias é que se mantenha dessa forma. Existe uma pequena possibilidade de chuva fraca no final de semana para a região do Agreste, uma remota possibilidade. A tendência são dias quentes aí pela frente aqui na capital do jeans. Mas antes de trazer as principais manchetes, eu vou aproveitar, já que eu estou falando em previsão do tempo, e convidar nosso querido irmão, apresentador e jornalista do Jornal da Noite, Eder Matheus, nosso amigo, que vai trazer aí a participação oficial com a previsão do dia aí, a previsão do tempo. A máxima aí do dia foi 31 graus, a mínima 18 graus. E Eder Matheus vai atualizar você, amigo ouvinte, nesse exato momento. É contigo, Eder. Muito boa noite.

0: estando aqui, para a Aire Matheus poder fazer a sua participação aí, trazer aí a previsão do tempo. Então com vocês, muito boa noite, Aire Matheus!
1: Alô, alô, Toritama! Boa noite, César França! Boa noite, toda a audiência do nosso programa Jornal da Noite, a porta de entrada do rádio e das noites da cidade de Toritama, de segunda a sexta, das 18 às 19 horas. César França trazendo a previsão do tempo, Éder Matheus aqui na voz. Nesse momento, nos céus da cidade de Toritama, a temperatura é de 25 graus Celsius. Hoje tivemos um dia quente, mas não tão quente quanto ontem, que o termômetro bateu 33 graus Celsius. Hoje tivemos uma máxima em Toritama de 31 graus Celsius, sexta-feirona, e a previsão da APAC é que nos próximos dias muitas nuvens estarão passando nos céus da nossa cidade, mas aí chuva, pouca probabilidade, talvez chuva somente em Taquaritinga, aquela garoinha do início do dia. Mas aí alguma nuvem pode descer de lá da serra e chover algum chuvisco aí em algum bairro da cidade de Toritama. Enfim, César França, a temperatura é essa, de acordo com a APAC, nos próximos dias, como eu falei, baixa previsão de chuva. E eu me despeço por aqui e estarei daqui a pouco de volta trazendo informes sobre um comentário da semana.
0: É isso, abraço, Éder Matheus. Atualizou aí de uma forma mais Éder Matheus, né? Você sabe que só presta com Éder Matheus essa atualização da previsão do tempo, porque ele traz os detalhes, ele é o nosso garoto do tempo aqui na Toritama FM. Então agora atualização completa. Eu vou trazer agora, nesse momento, as principais manchetes e daqui a pouco, aí no segundo bloco, Éder Matheus vai ter uma nova participação aqui no Jornal da Noite, comentando um pouco as notícias do dia, política, que é o assunto do momento, não tem como. A gente vai falar também um resumão da semana, desejar um final de semana abençoado para todos nós. Então, daqui a pouco, Éder Matheus vai participar mais uma vez aqui no Sextou da Toritama FM, no Sextou do Jornal da Noite. Mas vamos embora agora, nesse exato momento, com as principais manchetes de hoje do seu, do meu e do nosso JDN. O Shopping Center Parque das Feiras celebrou seus 25 anos com solidariedade, aí reunindo mais de 2.500 pessoas em Toritama. Já o presidente Lula esteve no Recife, levantou um cartaz contra as bets e criticou a ingerência nos Estados Unidos, aí num grande ato, contou com muitas pessoas lá no Recife. E aí, indo de encontro com o cartaz que ele levantou, ele também vai anunciar hoje a proibição das bets há 9 dias, exato 9 dias das eleições, como eu trouxe agora há pouco. E outra novidade desse ano aí é a acessibilidade nas urnas, que vai ampliar a autonomia de eleitores com deficiência aí nas eleições. E o cartão Vale Alimentação e Vale Refeição vão poder ser utilizados em qualquer maquininha a partir de novembro para pessoas aí, profissionais que usam. Isso aí é uma grande notícia. E olha só, o antigo PIS/PASEP, o novo lote de dinheiro esquecido, começou a ser pago hoje. E a greve dos Correios chegou ao fim após 15 dias de paralisação. E olha só, quando a dor deixa de ser um sintoma e passa a comandar a vida. Então a gente vai trazer com detalhes para a gente entender o que é uma dor crônica. E para você que anda muito estressado, cuidado, viu? O estresse prolongado pode afetar a saúde do coração, alerta um especialista. Morre aos 89 anos o cantor Roberto Miller. E Toritama já respira o motociclismo. Hoje e amanhã, Toritama Motofest, reunindo motociclistas e grandes atrações musicais, vão passar novamente na programação completa desse grande evento aqui no município de Toritama. Mais uma edição histórica, com certeza, do Toritama Motofest aí. Detonautas amanhã, atração nacional aqui cantando na capital do jeans, que hoje e amanhã é a capital nacional do motociclismo. E essas são as principais manchetes de hoje do seu, do meu e do nosso Jornal da Noite, o JDN da Rede Agreste Comunica.

0: É isso, 18 horas e 19 minutos na capital do jeans. Vamos trazer muita notícia, muita informação aqui no Jornal da Noite. Como acabei de trazer as manchetes, é muito importante sua participação. Então participe, manda um abraço para o seu Reginaldo também, lá no bairro do Novo Coqueiral, que está sempre na escuta, está sempre na audiência do JDN. Não saia daí que já já a gente vai estar de volta com muita notícia, muita informação e mais uma participação do nosso apresentador também, Éder Matheus. Já já a gente está de volta aqui com o JDN.
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3: Dezoito horas e 24 minutos na capital. Diz, acabou de girar o relógio. 18 horas e 25 minutos. Estamos de volta com o segundo bloco do JDN e com celebração. Primeiro bloco celebrei o aniversário de mais um ano de vida da nossa querida ouvinte número 1, Dayana, soprando velinhas no dia de hoje. Ontem quem soprou velinhas foi o Shopping Center Parque das Feiras, que celebrou seus 25 anos de história em uma cerimônia marcada por homenagens, momentos de fé e também reconhecimento ao desenvolvimento econômico aqui da cidade de Toritama. O evento foi iniciado às 10 da manhã, reuniu diretores, autoridades locais, lojistas e visitantes. Durante a solenidade, o secretário de Desenvolvimento Econômico Toritama, Robson Viana, e o presidente aí da Associação Comercial e Industrial Toritama, a CIT, o Luiz Neto, destacaram, inclusive parabenizar o Luiz Neto, aí, o novo presidente da CIT Toritama, aí, tomou posse terça-feira. E aí, tanto o Luiz Neto quanto o Robson Viana destacaram o papel fundamental do Centro de Compras como canal estratégico de vendas para a indústria de confecção aqui de Toritama. Na sequência, o Ednilson e o Camilo Brito, idealizador e investidor do Shopping Center Parque das Feiras, relembraram a trajetória do empreendimento e agradeceram as sucessivas gestões administrativas e públicas pelo apoio ao longo das 2 décadas e meia de história. A celebração contou com um momento de oração em gratidão pela história construída e teve como ponto alto o anúncio feito aí pela síndica Mayara Santos, que convidou todos os presentes para o tradicional corte e distribuição do bolo de aniversário. A ação comemorativa percorreu diferentes setores aí do centro comercial do Parque das Feiras e alcançou mais de 2.500 pessoas, entre clientes, colaboradores, feirantes e visitantes. O evento reforçou a consolidação do Parque das Feiras como um dos pilares da capital do jeans e também de toda a região do Agreste, aqui do Polo de Confecções, celebrando uma trajetória de sucesso e transformação econômica impulsionada pelo trabalho coletivo de empreendedores e parceiros locais. E ao completar um quarto de século, o Shopping Center Parque das Feiras reafirma sua posição como símbolo de pioneirismo e desenvolvimento regional aqui no Agreste Pernambucano. E mais do que comemorar um marco temporal, os 25 anos...

0: Estamos hoje o calendário da Feira do Jeans em outubro, que segue aí todas as quintas a partir das 6 da manhã, nenhuma alteração. O calendário da Feira do Jeans em outubro, que deve estar aquecendo para o final do ano. A gente sabe que vem a alta temporada, novembro e dezembro, a temporada de fim de ano aí da Feira do Jeans. 18 horas e 28 minutos na capital do jeans, seguindo aqui a pauta e trazendo pauta política. Chegou na hora da pauta política, porque hoje o presidente Luiz Inácio Lula da Silva esteve na capital pernambucana, no Recife, em um grande ato aí que reuniu milhares de apoiadores, ficou totalmente lotado ali o Marco Zero. E ele se destacou aí por levantar um cartaz junto com o João Campos, uma manhã que começou até chuvosa lá no Recife, mas depois o sol e a temperatura amena acabaram embalando aí uma multidão lá no centro da cidade. Aí teve a primeira caminhada de rua do presidente Lula no Recife, né, no primeira vez que ele vem a Pernambuco na campanha eleitoral agora de 2026. O ato foi focado na campanha de reeleição e no fortalecimento de aliados locais. Reuniu lideranças aí da Frente Popular de Pernambuco, com destaque aí para o candidato ao governo do estado, o ex-prefeito do Recife, João Campos, a candidata ao Senado, Marília Reis, e o senador Humberto Costa, que está em busca de reeleição. O percurso teve início aí no cais de Santa Rita e seguiu até o Marco Zero, lá no bairro do Recife, mobilizou militantes, eleitores, uma das agendas mais movimentadas da disputa eleitoral aqui no estado de Pernambuco até então. E aí, durante o trajeto, o combate às apostas online ganhou protagonismo quando o presidente segurou um cartaz com a inscrição aí, fim das bets, reforçando uma das principais pautas do seu discurso recente. A ofensiva contra essas plataformas de apostas digitais tem sido estampada pela chapa governista e ganhou respaldo local após João Campos declarar apoio formal às medidas de restrição ao setor. A pauta tem sido associada pela campanha do presidente Lula e ações de proteção financeira às famílias brasileiras e ao combate ao endividamento. Além da pauta anti-bets, Lula aproveitou o comício de rua para enfatizar o discurso em defesa da soberania nacional, tema que ganhou força em seu plano de governo após recentes atritos diplomáticos com os Estados Unidos. Diante dos apoiadores lá no Marco Zero, o presidente Lula exaltou a bandeira do Brasil em contraste com a norte-americana, reafirmando a independência do país no cenário internacional e convocando a militância a manter a mobilização até o dia 4 de outubro, aí o dia da votação do primeiro turno. E até indo de encontro com o discurso do Lula, Dayana chegou. Boa noite, meninos do JDN. Você ouviu a mensagem de parabéns, meu patrão? Quero saber onde vai ser o bolo, viu? Olha só, Lula anunciou também, aí vai anunciar, que ele saiu do Recife e foi para São Paulo, e ele vai anunciar aí a medida provisória para proibir de forma definitiva o funcionamento de empresas de apostas online em todo o Brasil. A iniciativa, apresentada 9 dias das eleições, traz também um pacote de ações voltado ao combate ao endividamento das famílias brasileiras, como acabei de falar no discurso dele no Recife hoje mais cedo. E aí, segundo auxiliares do Palácio do Planalto, a restrição atinge tanto os cassinos digitais como o conhecido jogo do Tigrinho, quanto também as apostas de cota fixa sobre eventos esportivos, aí, principalmente partida de futebol. Embora a proposta inicial previsse vetar apenas jogos de azar virtuais, a gestão aí do presidente Lula optou pelo banimento completo da modalidade no país. Então, a decisão de restringir a atuação das chamadas bets deve causar um impacto financeiro direto no setor esportivo, já que dezenas de clubes brasileiros, inclusive endividados, têm aí essas plataformas como principais fontes de patrocínio master. São Paulo, Corinthians, Flamengo, mesmo de time grande, viu? Ciente aí dessa repercussão, o governo federal projeta lançar um plano de amparo e socorro aos times, com anúncio previsto para ocorrer após o período eleitoral. O conjunto de medidas para o esporte deve incluir linhas de crédito facilitado e mecanismos para o alívio de renegociação de dívida fiscal aí nos clubes afetados. A medida provisória passa a ter força de lei imediatamente após a sua publicação no Diário Oficial da União, devendo ser analisada posteriormente pelo Congresso Nacional. E aí, com a proibição, o governo busca conter a escalada da perda de renda das famílias com jogos digitais, além de coibir práticas de lavagem de dinheiro e dependência financeira ligadas ao mercado de apostas virtuais no Brasil. Tá aí uma das pautas. Rapaz, a Ana disse que não viu. Meu Deus do céu, cheguei agora. Por favor, repita. Faça isso não, minha patroa. Gastei toda a minha inspiração aqui para mandar essa mensagem de aniversário para você. Tá doido, hein? Daqui a pouco eu trago de novo. Mas vamos embora, que tem Jornal da Noite, tem notícia, tem informação. E já que a pauta é política, cerca aí de 1,97 milhão, 1.970.000 eleitores e eleitoras aí que possuem algum tipo de deficiência, mas estão aptos a votar nas eleições agora do 4 de outubro, representa aí um crescimento de 42% em relação ao contingente registrado nas eleições de 2022. Segundo dados do Tribunal Superior Eleitoral, TSE, para acompanhar essa expansão e garantir o direito ao voto com dignidade, a Justiça Eleitoral ampliou a infraestrutura inclusiva em todo o país, aumentando o número de sessões eleitorais acessíveis de 156.296 para 220.577. A medida busca assegurar o acesso pleno aos locais de votação e promover a autonomia dos cidadãos no exercício da democracia. Entre os recursos tecnológicos implementados, a urna eletrônica conta com mecanismos específicos voltados aos atendimentos desse público, como o teclado em braille. A identificação tátil também nas teclas para pessoas com deficiência visual. Grupo que já ultrapassa 319 mil eleitores. O equipamento oferece ainda sistema de áudio integrado via fones descartáveis, acionado automaticamente para quem já registrou a condição no cadastro eleitoral ou mediante a solicitação ao mesário. Além da apresentação de intérprete em língua brasileira de sinais na tela para auxiliar eleitores surdos. Além dos recursos nas urnas, as normas garantem atendimento prioritário e facilidades no fluxo das sessões para pessoas com deficiência ou mobilidade reduzida. Então, o eleitor pode ingressar na cabine acompanhado por uma pessoa de sua confiança para auxiliar no momento da votação, sem necessidade de autorização prévia. Assim como tem assegurado também a entrada acompanhada por um cão-guia. O conjunto de ações visa reforçar a segurança e a independência de quase 2 milhões de brasileiros no pleito do dia 4 de outubro. Muito bacana aí todas as estratégias e esse reforço nas urnas com acessibilidade para que todo o público possa exercer o seu papel de cidadania, como eu falei no meu comentário inicial no primeiro bloco. Daiana, minha patroa, no início do Jornal da Noite eu destaquei o quanto que você é uma ouvinte querida, uma amiga especial aqui de todos da Rádio Toritama FM, todos da Rede Agreste Comunica. Então eu desejei para você um dia incrível, desde manhã, agora já está na reta final, que esse novo ano venha repleto de surpresas positivas, muita felicidade, muito sucesso, e Deus te abençoe. Eu falei, registrei que hoje também a matriz Nossa Senhora da Conceição celebra 63 anos, aí a paróquia. Registrei também os 25 anos do Shopping Center Parque das Feiras ontem, e Daiana celebrando hoje num clima do Motofest, Toritama Motofest aqui na cidade. Então a gente quer agradecer a sua audiência de sempre, você continue sendo essa pessoa de luz, essa pessoa maravilhosa. Então que esse novo ciclo traga muitas bênçãos, muitos sonhos realizados, principalmente muita saúde, paz e conquistas incríveis que você merece o mundo, minha patroa. Deus te abençoe, e eu quero um pedacinho de bolo, viu? Lembra aqui do seu apresentador do JDN e professor de informática. Um cheiro, um abraço a Edinho, Cristina, Valquíria, todo mundo na escuta, todo mundo na audiência aqui do Jornal da Noite. E agora eu vou chamar mais uma vez Éder Matheus, que ele vai trazer uma participação agora, um comentário político aí, um resumão da semana. Éder Matheus hoje no seu compromisso profissional em outra cidade, mas não deixando de participar aqui do JDN. Então com vocês mais uma vez, Éder Matheus, muito boa noite, meu patrão.
1: Amigos e amigas, boa noite, estou de volta, desta vez para fazer um comentário sobre os principais assuntos da política desses últimos 10 dias. Eu lembro a você, meu amigo, que nos últimos dias tivemos a visita do candidato à presidência Flávio Bolsonaro ao Recife, e lá ele esteve, e também hoje aconteceu a visita do candidato presidente Lula do PT, e aí a gente vai fazer um comentário sobre esses dois momentos que foram chave na visita, na disputa presidencial no estado de Pernambuco. Eu tenho aqui alguns dados e a gente vai falando que hoje, né, teve a visita do candidato à presidência Luiz Inácio Lula da Silva na cidade do Recife. Lá ele foi recebido pelo candidato o candidato João Campos, que esteve lá presente, a Marília Arraes, Humberto Costas, passearam de carro junto com Lula do hotel até o ponto lá central do Recife, que se chama marco zero. E aí Lula fez o seu discurso lá em, no ponto marco zero da cidade do Recife, e em sua fala ele pediu voto para os senadores. E também ele disse que não está citado no caso Master. O evento de hoje lotou o espaço do marco zero e as ruas próximas, as ruas em volta de onde aconteceu o discurso sobre um trio elétrico. E aí a gente lembra do momento agora de Flávio Bolsonaro, em que ele visitou a cidade do Recife nos últimos dias. E Flávio, inclusive, pegou lá no facão de Abimael. Foi um momento de grande alegria para os apoiadores. E o mais importante que trouxe para Pernambuco foram esses discursos, né? E aí ele, o evento do Flávio Bolsonaro lotou a rua do Cais da Alfândega. Em seu discurso, Flávio Bolsonaro criticou o STF na sua eterna briga que ele tem com os ministros da Suprema Corte do Brasil. E aí Flávio Bolsonaro vem desejando o poder para conseguir aí, inclusive, talvez fazer algum livramento para o pai dele. Mas as notícias seguem e a gente lembra de coisas que o Jair Bolsonaro fez à nossa região. Eu lembro que o Bolsonaro, pai, fez duas motossiatas que passaram pelas cidades do Polo de Confecções, Santa Cruz do Capibaribe, Toritama e Caruaru. Foram duas motossiatas que aconteceram como grandes realizações de Bolsonaro na região. A gente lembra também que aqueles quebra-molas ali que tem no sítio Rafael foi também obra de Flávio, de Bolsonaro pai, né? O Bolsonaro pai, o Jair Messias Bolsonaro, foi ele que fez aqueles quebra-molas que tem ali no sítio Rafael. E aí a gente lembra que Lula fez a duplicação da BR-104, que acabou de ser entregue, praticamente está pronta, iluminada este ano. Essa obra a gente vê que tem dois viadutos, um na Vila Canaã e outro lá na entrada de Santa Cruz do Capibaribe, no distrito de Pão de Açúcar. Essa obra que está bem centrada no coração do Polo das Confecções, beneficiando as cidades de Toritama, Santa Cruz e Caruaru. E aí, a gente lembra também na parte econômica que a Feira do Jeans da cidade de Toritama, essa semana, recebeu mais de 145 excursões, né? É composta por caminhões, vans e também ônibus que vêm lotados aí fazer a compra em nosso polo das confecções. Esse é o resumo da semana. César França, desejo a você e a toda a nossa audiência um ótimo fim de semana. Tchau!
0: Tchau, tchau, Eder Matheus. Que Deus abençoe o seu final de semana também. Muito obrigado. Tenho certeza que vai ser um final de semana abençoado e de muito rock, motociclismo aqui na cidade de Toritama. Toritama, que é a capital do jeans, mas esse final de semana também é a capital nacional do motociclismo. Grandes atrações. Hoje tem Renato Marinho, amanhã tem Detonautas. E no próximo bloco eu vou trazer com detalhes aí a programação de mais uma edição histórica do Toritama Motofest. Então não sai daí que já já a gente tá de volta.
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5: Horas e 47 minutos na capital do Jeans. Estamos de volta com o terceiro e último bloco do JDN de hoje e com aquela maratona massa de notícia para a gente encerrar a sexta-feira da melhor forma possível. A partir do mês de novembro, os cartões de Vale Alimentação e Vale Refeição passarão a contar com aceitação universal nos estabelecimentos credenciados em todo o Brasil. A mudança atende às novas diretrizes regulatórias do governo federal e determina a interoperabilidade dos benefícios, permitindo que os consumidores possam utilizar seus cartões em qualquer maquininha. Inclusive, eu já tive Vale Alimentação e era muito complicado. Eu tinha esse cartão, mas quase nenhum estabelecimento aceitava. Então, não adiantava ter. Era um complemento do salário, foi um período bem complicado e eu tinha essa dificuldade. Então, é uma excelente notícia para aqueles que fazem uso, aqueles que têm tanto Vale Alimentação quanto Vale Refeição, que vai poder ser aceita em qualquer maquininha, independente da bandeira do benefício ou da operadora do terminal de pagamento. E aí, com a consolidação da medida, restaurantes, padarias, supermercados e outros estabelecimentos aí do setor alimentício poderão processar diversas bandeiras em um único equipamento. Então, a novidade elimina a necessidade de comerciantes contratarem múltiplos fornecedores ou manterem várias maquininhas do balcão, desburocratizando as operações comerciais diárias e reduzindo custos operacionais para as empresas do setor. Além de simplificar a rotina do comércio, a iniciativa tem como objetivo ampliar as opções de uso para os trabalhadores, garantindo maior liberdade na escolha dos locais para a realização de suas refeições e compras. O prazo final para adaptação técnica de credenciadoras e estabelecimentos se encerra em novembro, quando o sistema integrado deverá estar plenamente operacional em todo o território nacional. E atenção, porque um novo lote de restituição aí do chamado dinheiro esquecido das antigas cotas do fundo PIS/PASEP começou a ser pago hoje. Os pagamentos contemplam os trabalhadores, inclusive pagamento, hoje também saiu o pagamento antecipado mais uma vez no salário aí dos servidores públicos municipais aqui em Toritama. Já esses pagamentos do PIS/PASEP contemplam os trabalhadores ou herdeiros que realizaram a solicitação do ressarcimento até o último dia 31 de agosto. O benefício é voltado para quem trabalhou com carteira assinada ou exerceu cargo como servidor público entre os anos de 1971 e 1988, período anterior às mudanças nas regras dos programas sociais. Segundo o governo federal, o saldo médio disponível é de R$ 2.800 por beneficiário. É para conferir a existência de valores a receber e dar entrada no requerimento, o trabalhador pode realizar a verificação de forma 100% digital. As consultas estão disponíveis por meio do portal Rep Cidadão, que exige login com conta Gov, nos níveis de segurança prata ou ouro. E também pode ser feita a consulta através do aplicativo oficial do FGTS. O procedimento permite identificar o montante correto acumulado e cadastrar a conta bancária para o recebimento direto do saldo. Os trabalhadores que possuem direito às cotas devem ficar atentos aos prazos legais para não perderem o recurso. A data limite para solicitar o resgate dos valores é setembro de 2028. Após esse período, qualquer quantia que não tiver sido sacada será incorporada definitivamente ao Tesouro Nacional, sem possibilidade de recuperação posterior. Por isso, a orientação é que as pessoas que atuaram no mercado de trabalho formal no intervalo dos anos aí, entre 1971 e 1988, possam consultar o sistema o quanto antes. E a greve dos Correios chegou ao fim. Tinham duas greves simultâneas aí nas duas últimas semanas. Uma dos Correios e outra das agências da Caixa Econômica Federal. A greve da Caixa permanece, a greve da Caixa continua. Já a greve dos Correios chegou ao fim na noite de ontem, após 15 dias de paralisação em todo o país. Em assembleia, os trabalhadores aprovaram o encerramento do movimento e iniciaram o retorno gradual às atividades a partir das 10 da noite, em cumprimento à decisão do Tribunal Superior do Trabalho. Então, a Corte Trabalhista julgou o movimento como não abusivo, determinou a compensação dos dias não trabalhados e estabeleceu o reajuste salarial da categoria em 4,09%. Então, deflagrada no dia 10 de setembro, a mobilização teve início após empregados rejeitarem a proposta apresentada pela empresa para o novo acordo coletivo de trabalho. E aí, o ponto central do impasse entre as partes foi o modelo do plano de saúde oferecido aos funcionários aposentados e seus dependentes. Enquanto a empresa buscava alterações contratuais, a categoria exigia a manutenção da estrutura vigente, na qual a estatal atua diretamente, né, como mantedora aí do benefício corporativo. E aí, de acordo com a Federação Interestadual dos Empregados da Empresa Brasileira de Correios e Telégrafos, as negociações já haviam avançado nas demais pautas trabalhistas, permanecendo o plano de saúde como o único obstáculo para o acordo final. A entidade alegou que qualquer mudança nas regras vigentes resultaria em aumento expressivo nos custos familiares dos trabalhadores, motivo pelo qual a exigência se manteve firme até a deliberação do tribunal. Tá aí a greve dos Correios chegando ao fim, depois de 15 dias de paralisação. O Dicas de Saúde é na terça-feira com os especialistas, Pedro Henrique e Jean Lucas. Mas hoje eu tenho grafos. As negociações já haviam avançado nas demais pautas trabalhistas, permanecendo o plano de saúde como o único obstáculo para o acordo final. A entidade alegou que qualquer mudança nas regras vigentes resultaria em aumento expressivo nos custos familiares dos trabalhadores, motivo pelo qual a exigência se manteve firme até a deliberação do tribunal.

dor que persiste por mais de 3 meses, que prejudica o sono e que limita a sua rotina, pode ir além de um mero aviso do corpo. Diferente da dor aguda, que funciona como um sinal de alerta temporário para uma lesão ou uma inflamação, a dor crônica faz com que o próprio sistema nervoso passe a perpetuar a sensação dolorosa, mesmo após a causa inicial já ter sido tratada. Então, o anestesiologista e especialista em dor, Humberto Arco Verde, explicou que a condição pode ter origens diversas, incluindo alterações em nervos, músculos e articulações. Entre os quadros mais recorrentes observados aí nos consultórios estão, claro, a enxaqueca, dores na coluna, artroses, dores neuropáticas e os desconfortos associados ao câncer ou aos tratamentos oncológicos. Então, o especialista ressaltou que a persistência desses episódios exige uma abordagem terapêutica contínua e multidisciplinar para devolver a qualidade de vida ao paciente. Então, a transformação da dor em um problema permanente ocorre devido a alterações na forma como o cérebro processa os estímulos. E aí, segundo o neurocirurgião o Júlio Lustosa, a exposição repetida a estímulos dolorosos acaba provocando uma adaptação inadequada do sistema nervoso, facilitando a interpretação equivocada de impulsos pelo organismo. Tá aí. É quando a dor deixa de ser apenas um sintoma, uma dor aguda, para uma dor crônica, e isso acaba afetando diretamente na qualidade de vida desses pacientes. E olha só, se você anda muito estressado, cuidado, viu? O estresse é uma reação natural e essencial do organismo diante de situações desafiadoras ou de ameaça, mobilizando recursos físicos e psicológicos para respostas rápidas. Essa é mais uma exclusiva da Rede Agreste Comunica no Instagram, onde você fica bem informado. Então, quando esse estado de alerta deixa de ser pontual e passa a fazer parte da rotina diária, o corpo sofre severos impactos emocionais e cardiovasculares. E aí, no Dia Mundial de Combate ao Estresse, que foi celebrado na última quarta-feira, especialistas da Unidade Pública de Atendimento Especializado, Dr. Ciro de Andrade, na Zona Oeste do Recife, acenderam o alerta para os riscos desse estresse crônico, porque ele pode sim afetar até a saúde do seu coração. Então, se anda muito estressado, procure caminhos para desestressar. E olha só, morreu ontem, aí dia 24 de setembro, aos 89 anos de idade, o cantor Roberto Miller, conhecido também como Pingo de Ouro, natural de Piracutuba, lá no Piauí. O artista faleceu no Recife, onde vivia, nascido em 17 de fevereiro de 1937. Roberto Miller iniciou a carreira artística em 1955 na Rádio Timbira, em São Luís, no Maranhão. Na década de 60, ele mudou para o Rio de Janeiro, passou por emissoras como a Excelsior Nacional e a Mairink Veiga, e construiu uma trajetória que se estendeu por mais 6 décadas, um dos nomes populares aí da música romântica brasileira, principalmente nas décadas de 60 e 70. Roberto Miller conquistou inclusive 6 discos de ouro ao longo da sua carreira. Entre as canções que marcaram sua trajetória estão Entre Espumas, Nunca Mais Brigarei Contigo, sucesso que o consagraram aí no cenário musical nacional. Nos últimos anos ele já enfrentava problemas de saúde e deixou uma trajetória de mais de 60 anos dedicada à música.

Motor Ciclismo já invadiu o Toritama, pra que tá sediando aí mais uma edição do Toritama Motofest aí. Já começou hoje, tem a programação, o resto da noite eu vou trazer agora amanhã também. Tem o palco alternativo, tem o palco principal, ambos montados às margens da BR-104 aqui em Toritama, garantindo aí uma maratona musical hoje e amanhã, fortalecendo a cidade de Toritama, a economia e sendo um ponto de encontro aí do motociclismo na cidade de Toritama. Hoje já começou, viu? O palco alternativo tem o Raoni e o Rodrigo Cavalcante.

E mais tarde, aí no palco principal, tem Caroço de Manga, Toca Raul, o Renato Marinho, que é um show massa demais, e a banda Feras. Amanhã tem um churrasco tradicional Boi no Rolete, e aí também no palco alternativo Renato Marinho, a banda Caos, a Lari Martins, que já passou aqui também no JDN, e Vital e sua banda. E aí à noite, no palco principal, tem as bandas Trajano, 299 e, claro, a atração nacional, Detonautas.

E aí, no clima do Toritama Motofest, eu desejo um final de semana abençoado, maravilhoso pra você, amigo ouvinte. Toritama, capital do motociclismo aí, mais uma edição histórica desse maravilhoso evento que é o Toritama Motofest. Vibe boa, energia boa, a união dos motociclistas, é um evento muito bacana. O movimento aí também o setor hoteleiro, a economia da cidade de Toritama, os estabelecimentos comerciais aí na rede de gastronomia. Então aproveita, em nome da Ana que tá celebrando mais um ano de vida, Toritama Motofest, desde um final de semana maravilhoso para você, amigo ouvinte. Lembrando, ouvinte número 1, não é o último final de semana da sua vida e se Deus quiser, segunda-feira César França e Adem Matheus estarão aqui conduzindo mais uma semana de Jornal da Noite. Até segunda, se Deus quiser, Papai do Céu permitindo, que o Jornal da Noite da Rede Agreste comunica, sua região é notícia! 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
4: Anunciou três medidas tomadas pelo governo. A primeira determina a proibição das apostas online no Brasil, as chamadas bets. Por meio de medida provisória, que passa a valer a partir da publicação no Diário Oficial da União, as bets estão definitivamente proibidas no país. A MP também prevê medidas para impedir que esse tipo de propaganda chegue às pessoas e trata da devolução de recursos dos apostadores. A segunda iniciativa anunciada pelo governo é um projeto de lei em regime de urgência que será enviado ao Congresso Nacional com tipos penais para quem explorar ou operar apostas online no país. A terceira ação é uma nova versão do programa Desenrola, de renegociação de dívidas, que vai oferecer novas oportunidades para resolver dívidas antigas dos brasileiros. Sobre o mercado de bets, o ministro da Fazenda, Dario Durigan, destacou que as medidas adotadas pelo governo nos últimos anos, como a derrubada de mais de 70 mil sites de apostas ilegais, a proibição de que beneficiários de programas sociais fizessem sem apostas e a autoexclusão de mais de 1,5 milhão de pessoas das plataformas não foram suficientes para combater o comprometimento de renda da população e ainda trouxe um problema de saúde pública para o país.
5: E hoje a gente chega à conclusão que, mesmo feito esse esforço, a renda das famílias segue comprometida. Só no mercado que até então estava legalizado, a gente tem mais de 60 bilhões de reais que foram para as empresas de apostas. 60 bilhões de reais que foram esterilizados do ponto de vista do uso das famílias, do uso na economia real. Mas mais que isso, nós estamos com um problema de saúde pública envolvendo as bets. Basta a gente ver os levantamentos, as pesquisas, casos de suicídio que a gente não pode admitir.
4: A partir da publicação da medida provisória que proíbe as bets, as empresas de apostas não poderão receber mais nenhum aporte dos apostadores. Os sites e aplicativos continuarão ativos apenas para que os apostadores resgatem o dinheiro já depositado na plataforma. Esses sites e aplicativos vão ficar online até as 23 horas e 59 minutos do dia 5 de outubro, para que o cidadão possa retirar o dinheiro que resta. No dia 6 de outubro, a 0 hora, haverá determinação para lojas de aplicativos e para os conectores de rede para que haja bloqueio desses sites no país. As pessoas que não conseguirem resgatar o dinheiro até o dia 5 de outubro terão mais oportunidades, conforme destaca Dario Durigan.
5: Mesmo quem não conseguir até o dia 5 de outubro, a partir do dia 6 e 7, as empresas de apostas vão ter que individualizar o saldo remanescente, informar para os bancos onde elas já têm a conta, por onde passam as apostas, para que esses bancos, entre o dia 9 e o dia 14, façam o redirecionamento dos recursos para os apostadores. Havendo qualquer dificuldade, a Caixa Econômica Federal vai estar à disposição para fazer essa intermediação final nesse processo.
4: O canal Fala BR está disponível para receber denúncias da população sobre o funcionamento de bets no país. O Fala BR pode ser acessado pelo site gov.br/falaBR. Mariana e Luciano.
6: Obrigada, Luana Karen, pelas informações ao vivo aqui na Voz do Brasil.
7: Ainda falando sobre as apostas online, cerca de 2 milhões de estudantes universitários da rede privada têm a renda comprometida por conta das bets.
6: É o que apontam dois estudos divulgados hoje pelo Ministério da Educação.
7: Os levantamentos indicam que os gastos com apostas online aparecem relacionados a decisões de ingresso e permanência no ensino superior privado.
8: O Ministério da Educação divulgou informações de dois levantamentos do setor privado relacionados ao impacto das apostas online, as chamadas bets, sobre o ingresso e a permanência de estudantes na graduação. De acordo com os estudos, cerca de 2 milhões de universitários da rede privada podem ter a trajetória acadêmica afetada pelo comprometimento da renda com as apostas online. A pesquisa da Associação Brasileira de Mantenedoras do Ensino Superior, em parceria com a Educa Insights, estima que 986 mil potenciais ingressantes deixaram de se matricular em 2026 por causa dos gastos com as bets. Entre os já matriculados, 14% relataram atraso nas mensalidades ou trancamento do curso pelo mesmo motivo. Os dois grupos juntos somam cerca de 2 milhões de estudantes potencialmente afetados, considerando que a rede privada possui mais de 8 milhões de matrículas. Outro levantamento do Instituto Semesp aponta que 19,1% das instituições privadas pesquisadas já observaram relação entre apostas online e inadimplência de estudantes. Segundo o MEC, o comprometimento da renda pode afetar estudantes que dependem de políticas de acesso e financiamento, como o Programa Universidade para Todos, o ProUni, e o Fundo de Financiamento Estudantil, o FIES. Edinaldo Júnior para a Voz do Brasil.
6: Professor é algo que começa muito antes da sala de aula. Quem está se preparando também precisa aprender na prática, dentro da escola.
7: É isso que o PIBID, o Programa Institucional de Bolsa de Iniciação à Docência, ajuda a fazer. O estudante de licenciatura recebe uma bolsa e acompanha o dia a dia de uma escola pública ainda durante a faculdade.
6: E agora o programa virou política de Estado.
9: Entrar em sala de aula e viver a realidade das escolas públicas antes mesmo de se formar na graduação. A Bolsa PIBID, do Programa Institucional de Bolsa de Iniciação à Docência, é voltada para os estudantes de licenciatura que recebem um incentivo financeiro e a oportunidade de atuar na educação básica. Durante o período da Bolsa, eles apoiam os professores titulares em suas atividades e participam de projetos na comunidade escolar. Andressa Salles, aluna de licenciatura em Biologia na Universidade de Brasília, foi bolsista do PIBID. Há poucos meses de se formar, no fim do ano, ela conta que a experiência mudou seu olhar sobre a educação.
10: Exatamente por essa questão da gente ver, né, de que a educação ela abre um leque para a gente na questão de pesquisa, na questão de extensão com a comunidade. de ver que muitas coisas que a gente tem na nossa sociedade, a gente consegue plantar uma sementinha ali, né, com os meninos dentro da educação básica.
9: Criado em 2007, o PIBID funcionava com base em portarias e decretos presidenciais e agora virou lei. A nova legislação consolida o programa, dando mais segurança jurídica e garantindo a previsão no orçamento público. O texto define os objetivos do PIBID e as 5 modalidades de bolsa. Além dos estudantes, há bolsas para os docentes das universidades e para os professores de escolas públicas que supervisionam os participantes. Denise Pires, presidente da Coordenação de Aperfeiçoamento de Pessoal de Nível Superior, CAPES, comentou a nova lei.
11: É o programa de iniciação à docência para fortalecer e qualificar a formação de professores da educação básica.
9: Juliana Corrêa da Silva, coordenadora institucional do PIBID na Universidade Federal do Rio de Janeiro, fala da importância do programa para a formação de novos professores.
12: É a partir desse programa que os professores em formação têm seus primeiros contatos com a escola como lugar de formação profissional também. Então, eles conhecem o ambiente em que eles vão atuar. Essa articulação entre universidade e escola é bastante positiva no fortalecimento e na melhoria mesmo desses cursos de formação de professores.
9: Segundo a nova lei, o PIBID deve abranger diferentes contextos da educação básica, com destaque para a educação do campo, indígena, quilombola e de jovens adultos. A quantidade de bolsas dependerá da disponibilidade orçamentária e de regulamentação da CAPES. Os projetos apresentados pelas universidades devem priorizar a formação prática dos futuros docentes. Reportagem Gabriela Noronha.
7: E está chegando a hora do Enem. E quem faz a prova em Libras, que é a língua brasileira de sinais, já tem uma ferramenta para se preparar.
6: É a plataforma Enem Libras.
13: A plataforma Enem Libras já está disponível para consulta para candidatos ao exame que dependam de conteúdos adaptados para estudo, prática e familiarização com o formato da videoprova. Além de edições anteriores de videoprovas do Enem, os interessados podem acessar cadernos de questões em língua portuguesa, gabaritos e a cartilha de redação em Libras. São edições de provas em vídeos desde 2017. A plataforma também apresenta uma interface semelhante à utilizada na aplicação oficial do exame, permitindo conhecer a organização do ambiente e a dinâmica de navegação da videoprova. As provas do Exame Nacional do Ensino Médio, Enem, serão aplicadas nos dias 8 e 15 de novembro em todo o país. No primeiro dia serão aplicadas as provas de linguagens, ciências humanas e redação. E no segundo dia, provas de matemática e ciências da natureza. O endereço da plataforma é o enemvideolibras.inep.gov.br. Dilson Santa Fé, para a Voz do Brasil.
7: Mais de 400 celulares foram apreendidos até agora pelas forças de segurança em estabelecimentos prisionais em todo o país.
6: A ação é resultado da nova fase da Operação Mute, que começou na última segunda-feira e busca desarticular a comunicação de criminosos em presídios.
7: A operação é coordenada pelo Ministério da Justiça e Segurança Pública em parceria com as Secretarias de Administração Penitenciária, Polícias Penais e demais órgãos responsáveis pela gestão do sistema prisional nos estados.
6: E também em operação coordenada pelo Ministério da Justiça e Segurança Pública, mais de 41 mil pessoas foram presas desde julho em todo o país durante a Operação Mulher Segura.
7: A ação combate crimes de violência contra a mulher e também reforça o atendimento e a proteção às vítimas.
6: Coordenada pelo Ministério da Justiça e Segurança Pública, a operação reúne forças de segurança estaduais e federais e tem caráter permanente.
14: A Operação Mulher Segura já prendeu mais de 41.800 pessoas em todo o país. Deste total, mais de 35 mil foram em flagrante. Entre os crimes mais frequentes estão lesão corporal, ameaça e descumprimento de medidas protetivas. A ação é coordenada pelo Ministério da Justiça e Segurança Pública e reúne forças de segurança estaduais e federais. Em pouco mais de 100 dias, a operação atendeu mais de 161 mil vítimas e cerca de 100 mil medidas protetivas de urgência foram acompanhadas. A ação, que começou em 1º de junho, é permanente e prevê ainda atividades de prevenção e atendimento às vítimas. Thaís de Araújo, para a Voz do Brasil.
7: Reforçando, denúncias de violência contra a mulher podem ser feitas pelo Ligue 180.
6: Casos mais graves devem ser encaminhados imediatamente para atendimento emergencial de segurança pública pelo telefone 190.
7: Quer saber como está a segurança na sua região? O Mapa de Segurança Pública 2026 reúne os principais dados sobre crimes em todo o país.
6: Essas informações ajudam estados e municípios a identificar os problemas de cada região e planejar ações para prevenir e combater os crimes.
15: O Mapa da Segurança Pública Nacional, produzido pelo Ministério da Justiça e Segurança Pública, reúne 30 indicadores criminais informados pelos estados e o Distrito Federal. As estatísticas formadas a partir daí apoiam os gestores na formulação de políticas públicas, como explica o diretor de Gestão e Integração da Informação do Ministério da Justiça e Segurança Pública, Joaquim Carvalho.
16: Dá suporte para o gestor público fazer o acompanhamento, a evolução desses indicadores, e isso permite que tenhamos uma política pública mais efetiva.
15: A edição de 2026 inclui dois novos indicadores: tentativa de feminicídio e estupro de vulnerável. Para o diretor Joaquim Carvalho, a análise desses dados amplia o monitoramento da violência contra a mulher e contra as crianças e ajuda a prevenir esses crimes.
16: A gente passa a entender o fenômeno da criminalidade. Isso oferece subsídios mais qualificados para a formulação e o aperfeiçoamento dessas políticas públicas voltadas especialmente à prevenção e ao enfrentamento dessas violências.
15: O mapa da violência deste ano mostra, entre outros dados, mais de 25 mil mortes no trânsito no Brasil no ano passado, 85 mil pessoas desaparecidas e mais de 8.570 roubos de carga em todo o país. Reportagem Graziele Bezerra.
7: O mapa pode ser consultado em gov.br/MJ.
6: O Ministério da Saúde pediu à Conitec avaliação para incorporar ao SUS as chamadas canetas emagrecedoras, usadas no tratamento da obesidade.
7: A Conitec é responsável por assessorar a inclusão, exclusão ou alteração de medicamentos, produtos, exames e procedimentos no Sistema Único de Saúde.
6: A proposta inclui medicamentos à base de semaglutida e liraglutida, que são princípios ativos usados nas canetas de GLP-1.
7: O documento aponta a redução em cerca de 70% dos preços desses medicamentos no Brasil em menos de um ano, e que o país possui a maior variedade desse produto no mundo, com 25 opções disponíveis atualmente.
6: A comissão tem 180 dias para analisar o pedido.
7: Agências da Previdência Social distribuídas por 20 estados em todas as regiões do país farão mais um mutirão de atendimentos esse fim de semana.
6: Os atendimentos vão ser focados na realização de perícias médicas e avaliações sociais, etapas que são obrigatórias para a concessão de benefícios.
7: Para ser atendido, o cidadão precisa agendar pelo site ou aplicativo Meu INSS ou por ligação para a Central 135.
6: A presidente do INSS, Ana Cristina Silveira, detalha a quantidade de vagas oferecidas neste sábado e domingo e fala sobre os mutirões.
17: Só nesse final de semana nós temos 23 mil vagas no Brasil todo. E esses mutirões é para fazer atendimento de perícia médica e de avaliação social. É importante mencionar que os mutirões foi de fundamental importância para a gente ter controle do nosso atendimento. Esse ano a gente já atendeu mais de 300 mil pessoas em mutirões.
7: Quando a gente viaja, tem muita coisa que pesa na escolha de um destino. O preço, a hospedagem, a segurança e até as opções de passeio.
6: E o Ministério do Turismo quer entender melhor esses hábitos de quem viaja pelo Brasil.
7: Para isso, uma pesquisa vai ouvir cerca de 22 mil visitantes em 50 municípios de todas as regiões do país.
18: O Ministério do Turismo e o Itaipu Parque Tech realizam a Pesquisa Nacional de Demanda Turística. Até 3 de outubro, pesquisadores vão ouvir cerca de 22 mil turistas de 50 municípios das 5 regiões do país. Segundo o ministro do Turismo, Gustavo Feliciano, o objetivo é conhecer melhor a realidade do setor em cada região.
19: Então a pesquisa ela vem exatamente para poder nos dar um panorama que nós estamos vivendo e para que a gente possa, né, recolhendo os dados mais apurados e fiéis do momento turístico que nós estamos fazendo, implementar políticas públicas consistentes.
18: As entrevistas são presenciais e feitas por pesquisadores e identificados com crachá em pontos de circulação e concentração de visitantes. Podem participar brasileiros e estrangeiros com 18 anos ou mais que não moram no município pesquisado e tenham realizado ou pretendam realizar pelo menos um pernoite no destino. O questionário aborda transporte, hospedagem, tempo de permanência, planejamento da viagem, motivos para escolher o destino, atividades realizadas, gastos e avaliação da experiência. Também são analisados aspectos como infraestrutura, segurança, acessibilidade, conectividade e preços, explica Yuri Benites, diretor de turismo do Itaipu Parktec.
20: Então, quando a gente fala da oferta e essa visão, né, de um turismo como um fenômeno que acaba movimentando pessoas e ocupando diversos serviços, quando, né, as pessoas nos auxiliam em responder por que elas estão indo, como elas estão indo, com que frequência, nos auxilia na construção de um plano municipal e, por consequência, no plano estadual e no plano nacional, que preveja melhores estruturas para que esse turismo continue acontecendo.
18: Os dados vão ajudar a identificar o perfil e as necessidades dos turistas e a orientar políticas públicas e investimentos. Os resultados, com informações por município, serão disponibilizados no Observatório Nacional de Turismo Sustentável, com previsão de lançamento até abril de 2027. Reportagem Pablo Mundim.
6: E hoje vamos falar de um destino turístico brasileiro conhecido pelas flores. É Olambra, no interior de São Paulo, que é responsável por 40% da produção nacional de flores e plantas ornamentais.
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7: Olambra, no interior de São Paulo, já é conhecida como a capital nacional das flores.
6: Agora, a cidade ganhou projeção internacional. Foi escolhida pelo Ministério do Turismo para disputar o selo Melhores Vilas Turísticas do Mundo, da ONU Turismo.
7: No destino, a tradição europeia dá o tom dos passeios. E com a chegada da primavera, tudo fica ainda mais colorido e cheio de atrações para quem gosta de flores, natureza e gastronomia.
22: Época do ano em que parece que o Brasil inteiro ganha novas cores. A primavera chegou e no interior de São Paulo existe uma cidade onde ela parece durar o ano inteiro. Olambra é conhecida como a capital nacional das flores e basta andar pelas ruas, visitar os campos ou olhar para um dos cartões postais da cidade, o Moinho dos Povos Unidos, para entender por quê. A pouco mais de 130 quilômetros da capital paulista, a cidade preserva marcas da imigração holandesa na arquitetura, na gastronomia e nas tradições culturais. Mas em Olambra, a história também floresceu na agricultura. A floricultura virou a principal atividade econômica do município. Olambra responde por 40% da produção brasileira de flores e plantas ornamentais e por 80% das exportações do setor. É uma paisagem que atrai turistas, movimenta negócios e transforma o campo em cenário de passeio. Segundo o guia Armando Carrasco Júnior, na primavera, quando os jardins e os campos ganham ainda mais destaque, a cidade recebe visitantes que buscam eternizar momentos importantes.
23: Então, a primavera tem uma demanda grande, tem em relação com a Expo Flora, né, que é a festa das flores, mas vem muita gente para fotografar, fazer ensaio fotográfico, casal, pré-wedding, gestante, debutante, mas o pessoal vem para passear mesmo, para curtir os restaurantes, culinária típica holandesa, que além da produção de flores, Olambra é uma cidade colonizada por holandeses, então a cultura é muito presente na cidade, né, gastronomia, arquitetura, então muito da cultura, a cultura holandesa é muito forte ainda aqui.
22: Para fotografar, sabores para experimentar, histórias para conhecer. E Olambra também está sendo reconhecida por esse conjunto. A cidade está entre os 7 destinos brasileiros indicados pelo Ministério do Turismo para disputar o selo Melhores Vilas Turísticas do Mundo da ONU Turismo. A seleção valoriza lugares que preservam patrimônio, natureza, sustentabilidade e formas de vida tradicionais. O resultado será anunciado em dezembro, em Buenos Aires. E quando a floricultura cresce, não é só quem planta que ganha. A cadeia envolve quem produz, quem vende, quem trabalha com turismo, quem recebe os visitantes e quem transforma a matéria-prima em experiências. Em Olambra, essa relação fica visível por todos os lados, como explica a produtora de flores, Marisa Granchelli.
0: As casas também são diferenciadas, a fachada típica holandesa, sempre com muitas plantas. Eu acredito que o turista acaba sendo abraçado pelas flores, pela simplicidade delas. A cidade é muito charmosa, né? E as flores encantam. A flor, ela traz isso, né? Ela traz carinho, ela traz emoção.
22: Talvez seja justamente essa sensação que a cidade procura provocar. Não apenas olhar para as flores, mas estar dentro delas. Caminhar, fotografar, comer, conhecer a história e perceber como uma atividade agrícola ajudou a construir a identidade de um destino turístico. Com sonorização de Reinaldo dos Santos, reportagem Karine Melo.
6: Na próxima semana, a Voz do Brasil vai levar você para o Pantanal, mais especificamente para conhecer a Transpantaneira, em Poconé, no Mato Grosso.
7: Ao longo dos cerca de 140 quilômetros da estrada, as margens viram um verdadeiro observatório a céu aberto. Pelo caminho dá para avistar jacarés, capivaras, tuiuiús, sucuris, várias espécies de aves e até onça-pintada.
6: É um passeio que mistura aventura, contato com a natureza e principalmente a importância de preservar a vida selvagem no Pantanal.
7: E essas foram as notícias do governo federal.
6: Uma realização da Secretaria de Comunicação Social da Presidência da República.
7: Com produção da empresa Brasil de Comunicação.
6: Fique agora com as notícias do Poder Judiciário e do Congresso Nacional. Boa noite, um bom fim de semana.
7: A gente volta na segunda-feira. Boa noite, até lá.
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3: Processo que envolve pagamento de precatórios à usina Sucro Alcooleiras é remetido ao plenário do STF.
24: TSE informa que e-título poderá ser baixado e acessado no dia da votação.
3: STJ mantém decisão que determinou a provedor desvincular nome de pessoa de resultados desabonadores em buscas na internet.
24: Boa noite, eu sou o Leandro Bezerra.
3: E eu sou Walter Lima.
24: O ministro Gilmar Mendes, do Supremo Tribunal Federal, remeteu ao plenário o processo que discute a unificação de entendimento sobre o pagamento de precatórios a usinas sucroalcooleiras.
3: A decisão de encaminhar o caso ao plenário já está valendo, mas será submetida a um referendo da segunda turma em sessão virtual, que começou nesta sexta-feira e termina no próximo dia 2 de outubro. Carolina Chaves.
25: Várias usinas cobram da União indenizações por prejuízos sofridos com a política de controle e fixação de preços do açúcar e do álcool nas décadas de 1980 e 1990. Agora o ministro propõe que o plenário defina se uma decisão do STF sobre esse tema, que tem repercussão geral, será aplicada a todos os casos em que a União foi condenada a indenizar usinas sucroalcooleiras. De acordo com um levantamento de riscos fiscais, apresentado pela União, em caso de derrota, os valores devidos podem ultrapassar 103 bilhões de reais, o que, segundo o ministro Gilmar Mendes, pode impactar a meta fiscal e despesas orçamentárias.
24: E título poderá ser baixado e acessado no dia da votação nas eleições 2026.
3: O Tribunal Superior Eleitoral prepara a infraestrutura para garantir a estabilidade do aplicativo nos dois turnos. Estevam Furtado.
26: O anúncio foi feito pelo presidente do TSE, ministro Cássio Nunes Marques, na sessão plenária desta quinta-feira. A Justiça Eleitoral está reforçando a infraestrutura e concentrando esforços para garantir o funcionamento estável do aplicativo e-título durante os dias de votação. O app reúne serviços como consulta à zona e à sessão eleitoral, emissão de certidões, justificativa de ausência e pagamento de débitos eleitorais. Mesmo com a previsão de funcionamento durante os dias de eleição, a justificativa eleitoral recomenda que o eleitorado baixe o aplicativo e faça a ativação com antecedência. A medida ajuda a reduzir a concentração de acessos e permite conferir os dados antes da votação.
4: Provedor deve desvincular nome de pessoa de resultados desabonadores em buscas na internet.
3: O Superior Tribunal de Justiça manteve a decisão da Justiça no Espírito Santo, Fátima Uchoa.
5: A mulher ajuizou ação contra provedores de busca para não ter o nome vinculado a resultados sobre um episódio que alcançou grande repercussão na mídia. A Justiça capixaba determinou o rompimento do vínculo entre o nome da mulher e os resultados de pesquisa indicados no processo, sem excluir notícias e vídeos. Ao manter essa decisão, o STJ pontuou que, em casos excepcionais, é possível desvincular o nome da pessoa de resultados desabonadores quando a busca é feita exclusivamente pelo nome e não há interesse público em manter essa associação. A medida não se confunde com o chamado direito ao esquecimento, considerado pelo STF incompatível com a Constituição. A relatora foi a ministra Nancy Andrighi.
4: Trabalhadora grávida é condenada por apresentar atestados médicos falsos.
3: A decisão é da Justiça do Trabalho em Mato Grosso. Marla Lacerda.
8: A trabalhadora prestava serviços de limpeza em escolas municipais e apresentou 5 atestados para justificar faltas ao trabalho. Durante o processo, as unidades de saúde citadas nos documentos informaram que não emitiram os atestados. Com isso, o juiz manteve a demissão por justa causa e reconheceu a ocorrência de má-fé. Além de ter os pedidos negados, a trabalhadora deverá pagar à empresa uma multa de 9,9% do valor da causa por ter insistido que os documentos eram verdadeiros.
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4: A você uma boa noite.
3: Um bom fim de semana e até segunda-feira.
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10: Eu sou Humberto Pinheiro e estes são os destaques de hoje do Jornal do Senado, que começa agora. Frente parlamentar cobra agilidade no socorro a produtores rurais. Projeto que garante estabilidade para grávida e emprego temporário vai passar por nova votação. Senado analisa proposta que regulamenta a profissão de optometrista. Boa noite. A Frente Parlamentar da Agropecuária intensificou a cobrança ao governo federal por medidas que agilizem a liberação dos créditos para a renegociação de dívidas rurais. A bancada alerta que o socorro financeiro não está chegando aos produtores rurais na velocidade e na escalada necessárias para conter as consequências do endividamento no campo. Repórter Douglas Castilho.
11: Editada para socorrer agricultores atingidos por eventos climáticos adversos e pela consequente queda nos preços das safras, a medida provisória autorizou a renegociação de dívidas rurais com prazos de pagamento e taxas de juros mais vantajosos. Apesar dos incentivos, a frente apontou em carta aberta entraves burocráticos que retardam a concessão dos financiamentos pelas instituições financeiras, como a exigência de laudos agronômicos para comprovar as perdas de renda bruta. A MP ainda está em análise no Congresso e pode ser aperfeiçoada. Uma das possíveis modificações foi adiantada pela vice-presidente da frente no Senado, senadora Tereza Cristina, do PP de Mato Grosso do Sul, e se refere ao novo Fundo Garantidor de Crédito Rural para cobrir as operações de crédito.
12: Nós vamos precisar discutir um pouco mais, porque talvez precise de alguma medida legislativa para que ele seja criado, mas já está na medida provisória dizendo que ele será criado. Isso é muito importante, é um grande avanço para a agricultura brasileira.
11: Outra crítica dos parlamentares envolve a obrigação do pagamento de juros já durante os 2 anos de carência do principal da dívida, o que compromete o fluxo de caixa do agricultor.
10: Produtores rurais podem ser beneficiados caso a Comissão de Assuntos Econômicos aprove a criação de um programa de armazenagem rural. O projeto de lei busca ampliar a capacidade de armazenar grãos e oleaginosas nas propriedades rurais do Norte, Nordeste e Centro-Oeste. A proposta prevê ainda uma
13: linha de financiamento com recursos dos fundos constitucionais de financiamento dessas regiões para a construção de novos silos e armazéns. A finalidade da proposta é reduzir perdas na produção agrícola e melhorar a logística no campo. Com isso, podem ser beneficiados produtores rurais, pessoas físicas ou jurídicas, associações ou condomínios formais que cultivem até 1.500 hectares. Se aprovado, o programa terá vigência de 10 anos, prorrogável por mais 10. Um projeto que trata da estabilidade para grávidas em emprego temporário vai passar por mais uma votação na Comissão de Assuntos Sociais. Uma emenda incluiu as mães adotantes entre as beneficiadas pela proposta. Repórter Pedro Pincer.
14: A Comissão de Assuntos Sociais deve votar em turno suplementar um projeto que reforça a garantia de emprego para mulheres que engravidarem durante um contrato temporário. Pela proposta, a trabalhadora não poderá ser demitida desde a confirmação da gravidez até 5 meses depois do parto. A regra vale para contratos com prazo definido, de experiência, de aprendizagem, de safra e de trabalho temporário. Também vale para quem trabalha de forma intermitente. Hoje, esse direito é reconhecido com base em decisões do Supremo Tribunal Federal e do Tribunal Superior do Trabalho. A relatora, senadora Jussara Lima, do PSD do Piauí, também prevê a garantia de emprego para quem adotar uma criança e tiver a guarda provisória para a adoção.
15: A emenda não altera a finalidade do projeto. Ao contrário, fortalece sua execução prática e harmoniza a proposição com a Constituição, a CLT, a legislação previdenciária e a jurisprudência predominante. Esse projeto de lei vai ao encontro de políticas de proteção à maternidade.
14: A estabilidade provisória vale ainda que a confirmação da gestação ocorra no período do aviso prévio, seja ele trabalhado ou indenizado.
13: A profissão de optometrista pode ser regulamentada em breve. Um projeto do Senado traz regras para a formação mínima e o exercício da atividade. Repórter Lana Dias.
16: De acordo com o projeto, o profissional que deverá ser formado em bacharelado ou tecnologia em optometria será responsável pela realização de exames para avaliar a acuidade visual, refração e visão binocular e pela emissão de prescrição optométrica de lentes oftálmicas e de contato. Todos os procedimentos não poderão ser invasivos nem medicamentosos. Ao reconhecer sinais, sintomas ou resultados que indiquem suspeita de alguma condição, o optometrista deve encaminhar a pessoa ao serviço de saúde. O senador Dr. Irã, do Progressistas de Roraima, que é médico, ressaltou que mesmo que a atividade do optometrista seja regulamentada, é imprescindível o papel do oftalmologista.
17: Os pacientes, às vezes, quando vão fazer um exame com optometristas, terminam sendo atendidos de maneira incompleta. E muitas vezes eles saem lá com óculos prescrito, mas eles terminam por negligenciar o diagnóstico de uma doença que poderia ter sido feito de uma maneira muito precoce.
16: O projeto deixa claro que o optometrista não deve diagnosticar doenças, prescrever ou administrar medicamentos e fazer procedimentos cirúrgicos ou invasivos.
13: O senador Jaime Campos, do União de Mato Grosso, manifestou preocupação com a segurança nas áreas de fronteira. De acordo com ele, o Brasil possui cerca de 17 mil quilômetros de fronteiras terrestres e 11 estados convivem com o desafio de impedir a entrada de drogas e armas, além de combater o contrabando, o tráfico de pessoas e o crime organizado. Na avaliação do parlamentar, não é justo que os estados fronteiriços suportem sozinhos o custo de proteger uma área que interessa a todo o país. Diante desse cenário, Jaime Campos destacou a relevância da chamada PEC da Segurança Pública. A medida, que já foi aprovada na Câmara dos Deputados e está em análise na Comissão de Constituição e Justiça do Senado, propõe redefinir regras no setor, como uma maior integração dos órgãos. O texto também prevê a inclusão do Sistema Único de Segurança Pública na Constituição Federal, o endurecimento do regime
0: regime penal e a destinação de mais recursos para a área. Na opinião do senador, a proposta é importante e necessária. Ele argumentou que é preciso aliar recursos financeiros e tecnológicos para enfrentar o crime e diminuir o problema da insegurança.
18: A violência está entre as maiores preocupações das famílias brasileiras e o país precisa responder com mais integração entre as forças de segurança, com tecnologia e, sobretudo, com investimento.
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0: 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Com trabalhos técnicos de Eliseu Caires, o Jornal do Senado fica por aqui. Acompanhe agora as notícias do Tribunal de Contas da União e da Câmara dos Deputados. Boa noite e bom fim de semana.
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22: O Tribunal de Contas da União lançou um novo episódio do videocast Diálogos com TCU sobre os impactos das apostas esportivas online, conhecidas como bets. O programa trata de endividamento, saúde pública, lavagem de dinheiro, mercado ilegal e a atuação do Estado no setor. Em 2024, as bets movimentaram cerca de 130 bilhões de reais no Brasil. A auditoria do TCU identificou que plataformas não autorizadas ainda operam entre 41% e 51% do mercado brasileiro. No episódio, o advogado Roberto Lacerre alerta.
23: Você perder dinheiro, você se superendividar, você criar uma situação que é contrária a você e sua família, perda inclusive de autoestima, jamais será um evento de entretenimento. Na verdade, hoje as bets são uma atividade extremamente ruim e de risco para a nossa população.
22: O vídeo está disponível no canal do TCU no YouTube. Saiba mais em tcu.gov.br.
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27: Câmara incentiva a contratação de pessoas com deficiência acima das cotas.
28: Deputados avaliam criação de programa para estimular a produção de açaí.
27: Avança projeto de lei que garante a circulação de animais em condomínios.
28: Boa noite. Continuamos hoje com o projeto de gravação de edições do jornal Câmara dos Deputados em emissoras da rede Câmara de Rádio. Este programa está sendo produzido diretamente da cidade de Sete Lagoas, em Minas Gerais, com a participação da colega Marcela Pontes, da Rádio Câmara Sete Lagoas. Eu sou Márcio Aquilissardi, bem-vinda, Marcela.
27: Boa noite, obrigada, Márcio. É uma honra profissional participar da apresentação desta edição do jornal Câmara dos Deputados dentro da Voz do Brasil. Vamos agora às notícias da Câmara dos Deputados. A Comissão de Meio Ambiente da Câmara aprovou o projeto de lei que garante a circulação de animais em condomínios. A repórter Fabielle Pires traz mais informações sobre a proposta.
29: Para muita gente, os animais de estimação são parte da família e, mesmo assim, podem encontrar restrições ao circular por áreas comuns de condomínios. Agora, o cenário pode mudar para cães, gatos e outros animais domésticos. Um projeto de lei em análise na Câmara dos Deputados quer garantir o acesso dos bichinhos às áreas comuns, desde que estejam acompanhados pelo tutor. O texto muda o Código Civil e proíbe normas de condomínio que restringam a presença dos animais, inclusive em elevadores de serviço e escadas. O projeto foi apresentado pelo deputado Célio Sturde, do PSD do Ceará, e já foi aprovado pela Comissão de Meio Ambiente, após recomendação do relator, deputado Chico Alencar do PSOL do Rio de Janeiro. Chico Alencar afirma que a proposta pode contribuir para garantir o bom convívio e diminuir conflitos.
1: Ele está na linha do reconhecimento crescente e relativamente recente dos direitos dos animais domésticos, animais de companhia, como se chama agora, de circular em áreas comuns, de condomínios, de prédios. Evidentemente que animais de grande porte e que têm potencial mais agressivo têm que andar também pela lei e pelas regulamentações municipais e estaduais com focinheira. Mas não se pode arbitrariamente, de forma desarraigada, estabelecer lá que o condomínio impede que esses animais circulem em partes comuns.
29: O projeto, que garante a livre circulação de animais domésticos pelo condomínio desde que acompanhados pelo tutor, segue agora para análise da Comissão de Constituição e Justiça. Antes de virar lei, precisa ser aprovado pela Câmara e pelo Senado. Da Rádio Câmara de Brasília, Fabielle Pires.
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2: Economia.
28: Projeto de Cristiane Lopes, do Podemos de Rondônia, prevê benefícios fiscais a catadores de materiais recicláveis, cooperativas e associações. A proposta isenta de imposto de renda ganhos obtidos até o limite anual de receita do microempreendedor individual.
5: Cristiane Lopes também propõe isenção de impostos na compra de equipamentos utilizados na reciclagem e em operações de crédito contratadas por cooperativas e associações de catadores. Para a deputada, as medidas podem fortalecer a atividade.
28: Jorge Guetem, do Republicanos de Santa Catarina, é autor do projeto que cria o Programa Emergencial de Apoio Financeiro às Autoescolas. A proposta concede um auxílio mensal de R$ 1.000 por instrutor pelo período inicial de 6 meses.
5: Jorge Guetem afirma que o setor vive uma crise causada por recentes alterações nas regras do Conselho Nacional de Trânsito. E a ideia, segundo ele, é manter os empregos dos instrutores. O auxílio seria custeado com recursos do Fundo Nacional de Segurança e Educação de Trânsito.
28: Glauber Braga, do PSOL do Rio de Janeiro, apresentou o projeto para revogar o Programa Nacional de Desestatização, criado na década de 1990. Segundo o deputado, o objetivo é interromper novas privatizações e fortalecer o papel do Estado em áreas prioritárias, como energia e saneamento.
6: Esse projeto propõe exatamente isso, acabar com um programa de privatização e ampliar um programa de reestatização soberana. Esse é um movimento, inclusive, que tem acontecido no mundo. Por que isso acontece? Porque a falácia da privatização se repete. Eles dizem que vai aumentar a qualidade dos serviços. Isso não ocorre. Eles dizem que vão diminuir tarifas. É exatamente o contrário. Há uma ampliação exponencial do preço das tarifas. Nós precisamos é recuperar, com controle social, com acompanhamento popular, daquilo que tem que ser realizado para o conjunto do povo e não em nome do lucro de uma minoria.
5: Na visão de Glauber Braga, a entrega de empresas públicas ao setor privado encarece serviços essenciais, o que afeta a renda dos trabalhadores. Para ele, a reestatização de setores estratégicos é fundamental para garantir a soberania nacional e reduzir o custo de vida.
2: Homenagem.
28: Paulo Alexandre Barbosa, do PSD de São Paulo, quer conceder o título de Capital Nacional das Águas Medicinais ao município de Ibirá. A homenagem reconhece a relevância histórica e o potencial.

0: sempre.
1: Pessoas impactadas pelo câncer, doenças congênitas, síndromes genéticas ou acidentes.
2: De acordo com Bruno Farias, a iniciativa busca assegurar uma reabilitação completa na rede pública. O deputado reforça que o objetivo é devolver aos pacientes a capacidade funcional, a autoestima, a autonomia e a qualidade de vida.
1: Dr. Vitor Linhares, do PSB do Espírito Santo, propõe a criação da Política Nacional de Desenvolvimento Infantil, Intervenção Precoce e Inclusão Integrada. O deputado explica que o objetivo é identificar de forma rápida atrasos no desenvolvimento de crianças, como autismo e TDAH.
2: A iniciativa prevê que o acompanhamento seja feito prioritariamente nas creches e escolas onde a criança já estuda, com apoio de equipes multiprofissionais. Segundo o Dr. Vitor Linhares, é uma maneira eficiente de facilitar o acesso das famílias aos cuidados necessários, sem transformar as escolas em clínicas médicas.
3: Ciência e tecnologia.
1: Projeto de Aécio Neves, do PSDB de Minas Gerais, proíbe a publicidade de casas de apostas online na TV, rádio e redes sociais. A proposta também veda o pagamento de apostas via cartão de crédito, boleto, dinheiro ou criptomoedas.
2: Nas palavras de Aécio Neves, a proliferação das apostas online virou um grave problema de saúde pública e de endividamento familiar no país. Para o congressista, a medida é um avanço no combate à dependência de jogos e na proteção da renda familiar.
3: Agricultura.
1: A Comissão de Finanças e Tributação da Câmara avalia a criação de um programa de incentivo à produção de açaí.

0: participou dos debates sobre o tema na Comissão da Amazônia. Para ele, o mérito da proposta é envolver não apenas a capacidade de gestão e cooperativismo da produção de açaí, mas a assistência técnica e extensão rural para a atividade. Além disso, estabelece crédito diferenciado para a cadeia produtiva do açaí.
1: Estabelece também a criação de um selo de qualidade para oferecer mais segurança aos mercados consumidores e traz também uma coisa muito importante, que é o incentivo tributário, ou seja, uma redução dos impostos que hoje estão muito elevados. Recebe-se o mesmo tratamento para quem está desenvolvendo uma atividade agroecológica de sustentabilidade, uma comunidade extrativista, ou então uma terra indígena, um território quilombola, com qualquer outro produto. Então aí nós temos um recorte, que é essa isenção tributária para quem desenvolver essa atividade.
0: O projeto que incentiva a produção do açaí precisa passar pelas comissões de Finanças e Tributação e de Constituição e Justiça. Para virar lei, o texto deve ser aprovado pela Câmara e pelo Senado. Da Rádio Câmara de Brasília, Luiz Cláudio Canuto.
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3: Direitos Humanos.
4: Zé Neto, do PT da Bahia, é autor de dois projetos voltados a mães de múltiplos. O deputado conta que as propostas prevêm prioridade em programas habitacionais, de crédito e sociais, além de isenção do imposto sobre produtos industrializados para compra de veículos.
5: Zé Neto afirma que as propostas buscam oferecer condições mais adequadas a famílias com gêmeos ou mais filhos. O deputado avalia que essas famílias enfrentam mais dificuldades para arcar com despesas como moradia, transporte, educação e alimentação.
6: Mulheres que têm de gêmeos em diante, é complicado para ter um carro, para pagar a escola, para cuidar dos filhos, para alimentar, enfim. E com isso a gente quer financiamento, facilitação no Minha Casa Minha Vida, facilitação nos programas sociais, facilitação nos programas de habitacionais, facilitação de crédito e também no caso do IPI. Você imagina, uma família que tem múltiplos não tem como ter um carro que tenha só 5 lugares. E esses dois projetos visam exatamente isso, atender as mães de múltiplos.
4: Andréia Siqueira, do PSB do Pará, recomenda a aprovação de proposta que permite a candidatos com deficiência indicar as condições específicas necessárias para a realização de provas em concursos públicos. Relatora da matéria, ela avalia que a medida amplia a acessibilidade nos processos seletivos.
5: Andréia Siqueira afirma que os concursos devem avaliar os conhecimentos e as habilidades exigidos para o cargo.
6: Não tem como ter um carro que tenha só 5 lugares. E esses dois projetos visam exatamente isso, atender as mães de múltiplos.
4: Andréia Siqueira, do PSB do Pará, recomenda a aprovação de proposta que permite a candidatos com deficiência indicar as condições específicas necessárias para a realização de provas em concursos públicos. Relator

0: de Defesa dos Direitos das Pessoas com Deficiência. E a proposta segue em análise na Comissão de Constituição e Justiça.
1: Segurança Pública.
2: Luiz Lima, do Novo do Rio de Janeiro, é autor de um projeto que cria um programa nacional de apoio às famílias de profissionais de segurança pública vitimados em serviço. A proposta prevê medidas como agilidade no pagamento de pensões, apoio psicológico e benefícios para filhos órfãos.
3: Se a gente não amparar essas famílias, se a gente não der agilidade às suas pensões, apoio psicológico, preferência em transferência desses filhos que ficaram órfãos para escolas, a gente vai deixar desamparada essas famílias. Hoje, a gente tem uma barreira muito grande no Rio de Janeiro, por exemplo, de ter novos policiais em razão da guerra que a gente enfrenta. Se o Estado brasileiro não puder garantir o mínimo de conforto, de amparo, de gratidão a essas famílias, eu não sei o que a gente pode fazer para retribuir todo esse esforço desses profissionais e desses brasileiros que nos defendem dia a dia.
0: Luiz Lima enfatiza que o projeto tem apoio de diferentes partidos. De acordo com o parlamentar, a iniciativa é uma forma de indenizar as famílias que sofrem as consequências da atuação de profissionais que fazem a segurança pública da sociedade.
2: Lula da Fonte, do PP de Pernambuco, propõe alterar o Estatuto da Criança e do Adolescente para prever a internação socioeducativa em casos de violências contra animais. A medida passa a ser obrigatória quando o ato for cometido com extrema crueldade ou grave ameaça.
0: O projeto amplia para até 8 anos o tempo limite de internação e estabelece a responsabilização civil dos pais pelos danos causados. Segundo Lula da Fonte, a proposta combate a impunidade ao unir punição rigorosa, apoio psicológico e programas de reeducação ética para os jovens.
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1: Trabalho.
2: A Câmara aprovou um incentivo para a contratação de pessoas com deficiência, além das cotas obrigatórias em empresas. A repórter Paula Bittar acompanhou a votação.
5: A Comissão de Constituição e Justiça da Câmara aprovou uma proposta que prevê a criação de estímulos fiscais ou de crédito para empresas que contratarem mais pessoas com deficiência do que o mínimo exigido pela legislação. Segundo o relator na CCJ, deputado Diego Garcia, do União do Paraná, a proposta respeita os princípios da Constituição e contribui para os objetivos da República Federativa do Brasil, como a construção de uma sociedade livre, justa e solidária e a promoção do bem de todos, sem discriminação. Diego Garcia considerou que, ao criar um estímulo positivo para a contratação de pessoas com deficiência acima das cotas legais, o projeto materializa o princípio da dignidade da pessoa humana e os valores sociais do trabalho, reconhecendo o emprego como ferramenta essencial para a autonomia, a cidadania e a plena integração social. A legislação brasileira determina que empresas com 100 ou mais funcionários reservem entre 2 e 5% das vagas para trabalhadores com deficiência. O projeto, que prevê a criação de estímulos fiscais ou de crédito para empresas que contratarem mais pessoas com deficiência do que o mínimo exigido pela legislação, segue agora para o Senado Federal. Da Rádio Câmara, de Brasília, Paula Bittar.
0: Enfermeira Rejane, do PCdoB do Rio de Janeiro, defende a aprovação de projeto que cria uma política nacional de valorização da preceptoria e da supervisão de estágio na enfermagem. A proposta prevê tempo específico na jornada para orientação de estudantes, com adequação da carga de trabalho dos profissionais.
2: Enfermeira Rejane também quer impedir que estudantes ou residentes sejam usados para completar escalas de atendimento. O projeto estabelece que, para

0: evitar sobrecarga de trabalho, a atividade de preceptoria deve ser considerada no planejamento das equipes de enfermagem.
1: A lei do Descongela, de professora Luciene Cavalcante, do PSOL de São Paulo, restitui aos servidores públicos federais, estaduais e municipais a contagem de 583 dias de tempo de serviço que haviam sido congelados devido à pandemia. Ela informa que mais de 10 milhões de trabalhadores são beneficiados pela medida.
2: A lei garante tanto a devolução automática dos 583 dias, quase 2 anos da vida funcional dos servidores públicos, do Brasil inteiro, pelo artigo 3º. Não precisa de uma lei no âmbito municipal ou estadual para que esse direito seja alcançado por cada servidor. E também garante o recálculo de todos.
3: Viajaria a prazo pro inferno, eu tomaria banho gelado.
0: Já começaram a aplicar a norma. A parlamentar considera que a nova lei restaura direitos funcionais suspensos durante a pandemia. Termina agora essa edição especial do Jornal Câmara dos Deputados, produzida e apresentada pela Rádio Câmara de Brasília, em parceria com a Rádio Câmara de Sete Lagoas, integrante da Rede Câmara de Rádio.
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